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4: 21 horas e 16 minutos.

0: Benuto.
1: Tamo junto. Deus,
2: sucesso! Que gostou, vai barulho, vai barulho.
3: Obrigado, Goiânia. Que rolo bom, filho. Deu rolo, hein?
0: Obrigado, gente. Sucesso.

0: Aquela da Vilvinha!
1: Ah, não, essa não, essa não.
2: Vilvinha! Vilvinha! Vilvinha!
1: Eu não me comprometo, delegado, tá?
2: Canta!
0: Parou! Eu, como delegado, tô autorizando cantar essa música da Vilvinha!

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3: 22 horas e 26 minutos.

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2: 23 horas e 35 minutos.

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3: 2:23.

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1: 13 e 1.

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4: Luan Santana e Léo Foguete.

0: Quem gostou, joga a mão e faz barulho, já.
1: Muito obrigado, São Paulo!
2: Desculpa, amor. 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
1: Muito bom dia, bom dia, bom dia, bom dia, bom dia pra você, meu amigo, bom dia pra você, minha amiga. Estamos chegando ao som da 101.9, Rádio Capital do Papel FM, a emissora que vai longe pra ficar grudadinho com você. E quero te falar que sexta-feira chegou. É sexta-feira, minha gente! Sexta-feira, dia 28 de agosto de 2026. Uma manhã maravilhosa, uma madrugada gostosa, aqui na companhia da sua capital, a rádio top da região.
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1: 101.9 é a frequência onde você sintoniza o seu rádio, aonde você vai mandar o seu recado, aonde você vai interagir com a gente e, claro, deixar a nossa manhã, a nossa madrugada ainda muito melhor. Portanto, vai lá no WhatsApp 42 39 10 12 10. 42 é o DDD aqui da região dos Campos Gerais. 39 10 12 10 é o número onde você vai mandar o seu oi, vai mandar o seu abraço, vai interagir com a gente, também pedindo a sua música sertaneja. Vai lá, quer curtir aquela música raiz, aquela moda de viola? Então manda o seu pedido pra gente que nós vamos tocar pra você, tá? Vamos viajar juntos na saudade com as músicas do passado. Ah, você curte também um lançamento? Curte aí um sertanejão universitário? Então você também pode mandar o seu pedido e a gente rola aqui na programação pra você. Porque amanhã é gostosa, amanhã é assim, porque você está com a gente fazendo o nosso sertanejão da capital.
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Esse cara sou eu desde criancinha, fazendo companhia sempre pra você aqui na manhã da 101.9, das 5 até as 8 horas, pra começar o dia com o astral lá em cima, pra começar o dia com alegria.

São 5:05. São 5:05. E começamos a nossa manhã, como sempre, aqui na capital do papel. Convidando você, meu amigo, convidando você, minha amiga, aonde quer que você esteja nesta manhã. Esteja no sítio, nas chácaras, nas fazendas, para você que está acelerando a nave aí no tapetão preto da vida, nossos amigos, os motoristas rodoviários, também para você que está aí no tapetão preto da vida ou também aqui nos cascalhos das fazendas, aonde você está puxando o suco do pica-pau, você que está no transporte da madeira. Você companheiro, você companheira que levantou cedinho para mais um dia de trabalho, o nosso bom dia para você. Também o nosso bom dia, desejo de uma sexta-feira maravilhosa e abençoada, também para os nossos meninos e para as nossas meninas da segurança pública do Estadão do Paraná. Você que é da guarda municipal, você que é da guarda patrimonial, você, meu amigo da Polícia Militar do Estado do Paraná, você do Corpo de Bombeiros, você da Polícia Civil, enfim, todos os meninos e meninas na esfera municipal, estadual e federal, o nosso bom dia para você. Desejando, sim, as bênçãos e a proteção de Deus para cada um. Também chamando você, menina, você moça, você mulher, você jovem, você rapaz, você homem, que levantou agora cedinho para enfrentar mais um dia de trabalho, seja bem-vindo também aqui na Manhã da 101. Vamos juntos nos colocar diante do nosso maravilhoso, poderoso e bondoso Deus para nós agradecermos por mais esta oportunidade. Oportunidade aonde o Senhor nos presenteia com o sopro da vida para nós enfrentarmos mais um dia de passagem nesta terra. Vamos juntos nos colocar intimamente diante do Senhor e fazermos juntos a nossa oração da manhã. Senhor meu Deus, no silêncio deste dia que amanhece, eu venho te pedir saúde, força, sabedoria e paz. Eu quero hoje olhar o mundo com os olhos cheios de amor, ser paciente, compreensivo, justo e prudente. Eu quero ver, além das aparências, os teus filhos. Eu quero vê-los assim como o Senhor mesmo os vê. E desta forma, não ver senão o bem em cada um, em cada coração. Fecha, Senhor, fecha meus ouvidos a toda a calúnia e guarde a minha língua de todas as maldades. Que só de bênçãos viva o meu espírito. E que eu possa ser tão bondoso, que eu possa ser tão alegre, que todos que se aproximarem de mim sintam a tua presença. Senhor, reveste-me interiormente com a tua beleza e que no caminhar deste dia, no decurso desta sexta-feira, eu te revele a todos. Eu te apresento, ó Pai, nessa manhã, toda a equipe T de comunicação, a nossa direção geral, Márcio Martins, e toda a sua família, a Andriele, o Herbert, o Joãozinho Bittencourt, a Elisete Correia,

Dona Eli, a Maria Eduarda, a Natália Dias, todos os nossos comunicadores das rádios T, Nova Mensagem e Rádio Capital do Papel. Eu te apresento cada um, cada uma que está me acompanhando nessa manhã. Eu te apresento a minha família, para que o Senhor cure, para que o Senhor guarde, para que o Senhor liberte. Fica conosco, Senhor. Fica conosco. Hoje, amanhã e sempre. Assim seja.

0: Tá na capital, tá na melhor, tá bom demais. Bom dia, bom dia. Aí pra vocês na programação da 101, Lourenço e também o Lorival, a Canga do Tempo. Você também curtiu com César e César Cerveja. Agora são 5 horas da manhã, mais 21 minutos. 5:21. Oi, bom dia.
1: Bom dia, meu amigo Dimas
0: Bossa.
1: Aqui o Djalma Darião, como sempre.
0: Fala aí, Djalma, beleza?
1: Hoje aqui com um triozão para dar duras, se for possível. É. Verdade.
0: Verdades.
1: E quero oferecer para todos que estão sintonizados com nós, né? O Virola, o seu Zé da Leal. Pedrão.
0: Pedrão. Tá lá. Certo, um abraço,
1: o
0: Pedrão.
1: O Sapo. Tá curtindo nós aí.
0: Um abraço pro Sapo
1: pra
0: também.
1: Pra Luana.
0: Quem mais?
1: A Guinéia. É pra todos que estão sintonizados com nós na nossa rádio capital.
0: Todo mundo ligado na 101.9.
1: Beleza, Dima.
0: Beleza, Ma?
1: Tô hoje, né?
0: Sexta-feira.
1: Então, umas piruinhas mais hoje. Hoje. Tô bebendo, né? Mas pra quem bebe hoje.
0: É, nós não estamos bebendo mais, né?
1: Gosto.
0: Eu também não tô bebendo mais. Só tô bebendo a mesma quantia só. Mais não, a mesma quantia, mas depois das 19, né? Hoje eu trabalho ainda, hoje eu trabalho das 17 às 19, mas depois das 19, segundo me falaram, pode, né? Ai.
1: Falou, Dima.
0: Falou.
1: Um bom dia, um fim de semana pra você e a todos.
0: Obrigado.
1: E até nós.
0: Valeu, Edejalma, um abração pra você, obrigado pelo carinho, pela companhia, até nós ver. Oi, bom dia.
2: Mamãe, mas o que que está acontecendo, minha filha? Venha, mamãe, venha ouvir, o Alecrim já está na rádio. Já, adoro.
0: Tá bom. Um abraço lá pra Vanderléia Maria, lá em Pontão, Ortigueira. Ela que gravou isso aí, ó.
2: Mamãe!
0: Ah, Vanderléia Maria, depois que parou de tomar o remédio, parece que não tá bem, né? O doutor Messias, falou, o Vanderléia, tem que tomar os dois comprimidos junto, tá? Se acaba um, o outro não faz efeito sozinho. Tem que tomar os dois juntos, Vanderléia. Vou falar pro João. Ô, João, tira o cascalho do bolso e compra o remedinho pra Vanderléia aí. Ai. Quem mais também tá com a gente por aqui? Oi, bom dia.
3: Bom dia, Dima Barbosa. Aqui é Dima, mãe.
0: Fala, Dima, mãe.
3: Deus abençoe você, toda a tua família, em nome de Jesus.
0: Tá, amém, bom? Amém.
3: Deus abençoe o programa. O Clésio e a equipe dos guardas. Municipal patrimonial.
0: Pelo certo, amor. Um abraço pra todo mundo aí.
3: Gostaria de ouvir a música com o seu Levando e seu Lenin, né? Cachorro amigo? Deus abençoe você, que Deus te proteja. Tamo junto, rapaz.
0: Esse é o nosso amigo de mamãe. Agora são 5 horas mais 24, 5:24.

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6: E tá na capital, tá na melhor, tá bom demais, tá bom demais. Lembrando, né, que hoje começa aí, depois desses potes aí, começa então aí a campanha eleitoral no rádio. Então nós vamos até às 7 horas da manhã, depois damos uma paradinha pra propaganda eleitoral gratuita e voltamos para fechar o programa com chave de ouro também, né? Fechar o programa aí com uma boa música sertaneja. Então, hoje começa aí a propaganda eleitoral gratuita no rádio. Então, hoje temos aí um horário curto da programação nossa, né? Nós vamos até às 7, temos aí um tempinho da propaganda eleitoral, depois nós volta para fechar o programa também. Então, vai mandar mensagem, corre lá para você aproveitar para mandar agora. 42-39-10-12-10, que eu tô aqui esperando para colocar você no ar aqui na 101, tá bom? Então, já tem gente chegando, então fala comigo. Oi, bom dia.
7: Bom dia, Dimas, tudo bem?
6: Oi, Marinês. Bom dia, Marinês. Então,
7: hoje eu gostaria de ouvir a música com Teodoro Sampaio, O Garrafão.
6: O Garrafão.
7: Eu ofereço aí pra minha amiga Jô de Rolande, meu amigo Foguinho do Jardim Itália, pra Marica, pra Silvia Mainardi, Sirene Rivas. Ofereço aí também pra Dirce da Área 3, pra Dirce da Colônia Augusta.
6: Certo.
7: Ofereço também aí pro meu amigo Djalma.
6: Djalma.
7: Ofereço pra Tereza da Band, pro Amarildo, pra Liette, pro Virola, pra esposa, pra minha mãe Maria Bichinha, que está no sono da beleza, pro meu filho Luiz Fernando, que também está no sono da beleza, e pro Elvinho, também, que tá de pé aqui com a mamãe.
6: Ô, Elvinho!
7: E agradeço a Deus aí, Nossa Senhora Aparecida, por mais um dia de vida, né?
6: Amém!
7: Pra Deus, principalmente, cuidar da nossa vida, nos preparando pro melhor que o dia oferece pra nós.
6: Com certeza!
7: E reforçando aí nossa mesada de anjo, né? Quem quiser entrar em contato comigo, tô à disposição, né? Pra gente poder fazer um dia das crianças muito lindo, muito,
6: muito legal,
7: bonito,
6: né? Como sempre,

obrigado pela companhia, tá? Se você está nos acompanhando, quiser também ajudar aí a Marinês a continuar com esse trabalho maravilhoso que ela faz todos os anos, no dia 12, no dia de Nossa Senhora Aparecida, ela faz essa mesada aí para as crianças, né? Então, se você quiser ajudar, pode mandar um oi para nós aqui dizendo que quer o contato dela. Eu mando o contato para você conversar e ver aí a melhor forma de você poder ajudar a Marinês em mais essa ação social maravilhosa que ela sempre faz ali na comunidade. Valeu, Marinês, um abraço, bom dia para você. Ô Dimas Barbosa, beleza, Dimas, sextou, Dimas. É o DJ Jarbas da Vila Rosa. Eu quero mandar um abraço pro papai Antônio, pra minha linda esposa, a Noemi, pros filhos Daniel, Graciele, pra Ariane, pro genro Pedro, pro neto Gael, pro primo Birde, pra Maria, pro Hamilton Batista, pro Foguinho, pra Maria Bichinha, pro Verdinho, do bairro São João, pro primo José Carlos, da cidade de Reserva, pro tio Jairo, pro primo Sebastião, pra prima Cirlei, pra Jô e família em Rolândia, pra tia Isulina, também lá pra minha prima Rosilda, do Jardim Itália, pro Bruno Preparação, pro DJ JC e pra todos que ouvem a melhor programação do rádio. Dimas, manda pra nós aí um sucesso com Victor e Léo, tá bom? Tá bom, valeu, Jarbas. Um abração para você e para toda essa família maravilhosa aí na Vila Rosa. Ok, mais? Dimas Barbosa, bom dia. Dimas, é o Emerson aqui. Manda um alô para todos da Vale do Tibagi. Tá bom, Dimas? E uma sexta-feira abençoada para todos nós. Valeu, Emerson. Um abração para você. Uma linda sexta-feira para você e também para todo o pessoal da Vale do Tibagi. Ô, Dimas Barbosa, olha, Dimas, eu moro aqui no centro de Telêmaco Borba. Eu sou seu fã de todos os dias. É o Sebastião Borges de Andrade. Toca pra mim a música

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Aí pra vocês na 101.9, Daniel, Meu Mundo e Nada Mais. Agora faltando 10 para as 6 da manhã, quero mandar um abraço para o meu parceiro Cirineu. Ele tá ligadinho com a gente lá na cidade de Curitiba. É o Cirineu Ribeiro. É, bom dia, Dimas Barbosa, sempre acompanhando você pela internet. Saudade da terrinha. Valeu, um abraço, Cirineu. Obrigado pela companhia, tá? Pessoal lá na capital curtindo a 101.9. O Vilmar Mendes, o maior tesouro é ter Deus. O resto a gente conquista com ele. Bom dia, Dimas. Bom dia, valeu, Vilmar. Um abraço pra você, linda mensagem, né? Vilmar Mendes, aqui do bairro São Francisco. Um abraço pro Vilmar, também lá pra dona Cirlei, pra menina Manu, essa família maravilhosa também com a gente lá no bairro São Francisco. Um abração pra vocês aí também. Meu parceiro Paulo Marcelo, um abração pra ele. Ele que é motorista de caminhão, né? O Paulo Marcelo também mandou pra gente aqui aquele bom dia sensacional, né? Então tá bom. Um abraço, Paulo. Tudo que é de bom pra você. Uma ótima sexta-feira e bom trabalho pra ti, Paulo Marcelo. Quem mais também com a gente? Quero mandar um super abraço pra minha amiga Nice Delfino. Ela tá desejando aí muitas bênçãos para o nosso final de semana que começa já já amanhã, né? Amanhã é sabadão, amanhã começa o final de semana. Então também pra você, tá, Nice? Bom e maravilhoso final de semana pra você. Também pra dona Alvina, que é a mamãe da nossa amiga Nice. Tem mais mensagens chegando. O Dimas Barbosa. Dimas, é o Carlinhos de Volática. Toca pra nós a música Telefone Mudo, tá bom? Tá certo, valeu, Carlinhos. Um abração pro senhor também, nosso amigo Carlinhos de Volática. Ô Dimas Barbosa, bom dia, Dimas. Hoje gostaria de ouvir a música Leão Domado. Quero oferecer lá pra Jô Sorriso, pra Marinês, pra Josilaine lá no Caetano Mendes, pra Crislaine em Tibagi, pra Sirene, pra Silvia Mainardes, pra Vanderleia e pra todos os integrantes do grupo Amigos da Capital do Papel. Bom dia! Quem mandou o recado é a nossa amiga Dirce, aqui da Área 3. Valeu, Dirce! Abraço! Bom dia pra você também, tá?

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0: Valeu, esse cara sou eu desde criancinha, fazendo companhia pra você aqui na 101.9, Rádio Capital do Papel FM, a emissora que vai longe pra fazer companhia pra você. E se a madrugada é gostosa, só podia ser aqui no Sertanejão da Capital, comigo, Dimas Barbosa.
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0: São 6:02, são 6:02, quero mandar um super abraço lá pros meninos que estão trabalhando aqui na Crabim EMEA, tá? Mandar um bom dia especial pros meninos e também pras meninas que estão ali nas máquinas, nos caminhões, transportando a madeira ali no pátio interno e também alimentando as mesas. Nosso parceiraço Marquinhos, um abração pra você, o Marquinhos, também lá pro irmão dele, o Vaelcio, lá pro Luizinho também, o irmão deles também, né, o Luizinho, pro papai, o seu Cervejada, pra mamãe também, o pessoal lá do Bandeirantes, né? O nosso carinho e o nosso abraço também pra eles. Também mandando bom dia pro Leco Barbosa, também lá pro José Carlos França, pro Ari, pro Francisco, pra todo mundo aqui no Preparo de Madeira, na Clabin MA, também com a gente, curtindo a nossa 101. Sejam sempre bem-vindos e que prazer, que alegria poder estar com vocês todas as manhãs, aqui pela sua Capital do Papel.
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0: 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Agora são 6 horas mais 9 minutos, 6

0: Sérgio Reis, música linda, maravilhosa, e um passeio, né, por alguns estados da Confederação. Sérgio Reis, esse é o meu Brasil. Quero mandar um abraço pro meu parceiro Mirtinho Betim, ele tá ligado com a gente lá no Coqueiro, ali na região de reserva, né? Um abração para vocês aí, a Mirtinho Betim tá com a gente para nos convidar para a grande festa em louvor a Nossa Senhora do Perpétuo Socorro. Olha só, a festa acontece no dia 27 de setembro. Vai ter ali muita coisa boa, muita diversão e também vai ter animação do grupo Laçaço. Todo mundo é convidado a participar então aí dessa grande festa em louvor a Nossa Senhora do Perpétuo Socorro, aqui na comunidade de Coqueiros Reserva. Valeu, Mirtinho, abraço, uma ótima manhã pra você, tá? E ele diz assim, olha, Dimas, você é muito mais do que o nosso convidado especial, tá bom? Tá bom, obrigado, Mirtinho, vou fazer o possível pra dar uma passada por lá, tá? Dia 27, ali no Coqueiro, um abraço. Dimas Barbosa, bom dia, Dimas, tudo bem? É a Maria de Fátima, aqui de Ponta Grossa. Valeu, Maria de Fátima, um abração pra você, obrigado. Pessoal lá do General Cláudio, né? É isso? É o bairro lá? É o bairro General Cláudio? Então tá certo, um abração pro pessoal lá em Ponta Grossa, em especial a nossa amiga Maria de Fátima. Um abração pra você. Quem mais também tá chegando por aqui com a gente na programação? Oi, bom dia.
1: Bom dia, meu amigo Dimas. A todos ouvindo da 101.9, Reginaldo por cá, Dimas.
0: Fala, Reginaldo.
1: Passando pra registrar audiência aí, mandar um abraço pra toda a galera da Vale do Tibagia, onde só dá 101.9.
0: Certo, um abraço.
1: Um abraço pro nosso amigo Ricardinho Burga, pro nosso amigo Jefão, o índio maratonista.
0: Índio, grande índio.
1: Juninho, Jiboia. Enfim, todos os meus amigos, não só da Vale, todos estão ouvindo o teu programa aí.
0: Beleza, mano.
1: Mas quero agradecer aí o pessoal aí que deixaram meu dia ainda mais feliz.
0: Aniversário ontem do Reginaldo, né?
1: De aniversário.
0: Certo.
1: Agradeço ao Papai lá do céu, né? Por mais um ano de vida, mais um ano conquistado.
0: Amém. Né?
1: E esse próximo ano que ele conceda pra mim muita paz, sabedoria.
0: Com certeza.
1: Muita vida.
0: Amém, vai ser assim, com certeza.
1: Queria oferecer uma música em forma de agradecimento.
0: Diga.
1: Pra toda essa rapaziada aí que tiraram um tempinho pra parabenizar o Piá aqui.
0: Aham.
1: Com Jades e Jadson. Meu mestre.
0: Meu mestre.
1: Valeu, Dimas.
0: Beleza.
1: Estou passando agora aqui nos Campos Gerais, aqui na cidade de Ponta Grossa.
0: Olha só, hein?
1: Teremos com o Borba. Valeu, um abraço, tudo bom?
0: Valeu, um abração pra você também, tá, Reginaldo?
1: Dimas, um abraço especial também pro nosso amigo Ratinho, hein, rapaz? Esquecendo o Ratinho.
0: Não dá pra esquecer, esse pessoal não.
1: Abençoe, Michel Futebol, Pedro Palmeiras, tá louco? Sendo os caras, tá chateado demais.
0: Ah, com certeza, né? Não dá pra esquecer esse pessoal maravilhoso também não. Então um abração pra todo mundo aí e obrigado pela companhia. Ô Dimas Barbosa, bom dia Dimas, tudo bem? Eu sou a Pati, eu sou vigilante aqui na cidade de Arapongas. Toca pra mim aí a música Campeão do Vale Valentim, Se For Pra Chorar Por Você. E oferece aqui pra galera da segurança em Arapongas. Estamos aqui ouvindo. Obrigada. Obrigado eu, tá, Pati? Um abração pra você e todo o pessoal aqui na cidade de Arapongas. Olá, meu amigo Dimas Barbosa. Bom dia, Dimas. Tomar um chazinho de alecrim dourado de manhã faz bem. faz bem, com certeza. Valeu, Candinho, um abração pra você, é o nosso amigo Candinho, aqui da cidade de Curitiba, um abraço. Dimas, toca pra mim a música Coração de Pedra, tá bom? É a Shirley. Valeu, Shirley, um abração pra você, obrigado eu pela companhia.
2: Bom dia, Dimas.
0: Dia.
2: Tudo tranquilo?
0: Tranquilo?
2: Graças a Deus.
0: Graças a Deus.
2: Estamos por cá acelerando o carrão, fazer um carrego ali no tal de Marisol.
0: Marisol?
2: Próximo ao posto Marabá.
0: Olha só.
2: Positiva, Dimas.
0: Positiva.
2: Dimas, se for possível, toca aquela música lá da Teodoro Sampaio.
0: Qual é?
2: Cuida bem, caminhoneiro.
0: Cuida bem, caminhoneiro.
2: Todos os caminhoneiros que estão de pé na patrola já de manhã, já trabalhando aí.
0: Certo.
2: Positivo, Dimas. Positivo. E pra todos os ouvintes da capital do papel.
0: Beleza.
2: Positivo, Dimas. Um abraço.
0: Pra você também.
2: Porquinho. Positivo. Abraço.
0: Valeu. Dimas.

0: Tudo de bom.
1: Valeu, Jurandir, um abração pra você, nosso amigo Porquinho, também tá aí acelerando a nave, pilotando a máquina e está lá pro lado do posto Maricá. Posto Marabá, né? Então tá certo. Agora são 6 horas mais 20 minutos. 6:20. Não

bem baixinho, mano. Bem baixinho. Eu sou a luz, a verdade, o caminho, a vida. Ninguém vai ao Pai senão por mim. Foi o que Jesus falou. E o que ele pediu? Ame, ame de verdade. Não só a quem te faz bem, não só a quem te convém. Isto é amor. Amor é humildade, é carinho, é compaixão, é gratidão, é perdão. Ame, ame para ser amado, perdoe para ser perdoado. Seja manso, seja humilde de coração, assim como Jesus foi. Tá bom? Deus abençoe a todos vocês.

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Música linda, maravilhosa aí, olha só, hein? Jades e Jadson, meu mestre. Agora são 6:32, 6:32. 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
0: 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São 6:39, 6:39. Não perca a hora, meu amigo, não perca a hora, minha amiga. Bom dia.
6: Bom dia, Dimas.
0: Bom dia.
6: A Jô de Rolândia.
0: Oi, João.
6: Sextou.
0: Sexta-feira,
6: como sextou,
0: menina.
6: Como sextou, bora lá, de Fernando e Sorocaba. Hoje tem festa
0: tem
6: na cidade.
0: Tem festa na cidade,
6: oferecer para Marinês, com os filhos, Maria Bichinha, Daiane e Isabelle, o Riva com a Índia Márcia de Lara,
0: certo.
6: O João Paulo, a família toda dele, Hamilton Batista, Jaibas DJ, Noemi, o senhor Antônio, a Silvia, o senhor Pedro, Luzia Queiroz, para o Vandeco e a Luciana, Crislaine, Marildinha, Marica, Clarice Martins, com José, lá em Curiúva.
0: Quem mais?
6: Para todas as pessoinhas que estão nessa sextona. Bye, bye.
0: Valeu, João, um abraço.
6: Nessa sextona, ouvi na capital.
0: Aí,
6: do papel.
0: Sim, aí é bom demais.
6: A melhor.
0: A melhor. Valeu, um abraço pra você, obrigado pela companhia, é a Jô, aqui da cidade de Rolândia. Oi, bom dia. Bom dia. Bom dia.

0: Rosa, que é Neiva do bairro São Silvestre.
1: Oi, dona Neiva.
0: Queria que você tocasse um hino para mim com Rick Renner, aquela música. Não perca sua fé.
1: Rick Renner?
0: Cris para a turma da São Silvestre, para os ouvintes, para você e tua família.
1: Uhum. Obrigado.
0: Para toda a equipe da rádio, para meus filhos, Nora e Neto, lá para a turma da Gemora, o gringo com o Jordão, Liel e Geriel.
1: Certo, quem mais?
0: E para a Helena, e lá para o Léo, Eduardo e os companheiros. Vai um abraço e um beijo da vó do meu filho. Bom final de semana para vocês.
1: Valeu, um abraço.
0: E para a Clara. E até a tarde, Timóteo.
1: Se Deus quiser, tamo junto aí, né?
0: E o anjo da guarda.
1: Amém.
0: Deus proteja toda a nossa família.
1: Amém, obrigado.
0: Seja um bom dia.
1: Bom dia, nossa amiga Neiva, lá do bairro São Silvestre, aqui com a gente na nossa programação.
2: Bom dia, Dimas. Tudo bem com você?
1: Bem.
2: Dimas, toca pra mim um louvor aí com Gerson Rufino, Só Quero Adorar.
1: Certo.
2: Conheço toda a galera da Vinça aí. Deus abençoe.
1: Valeu, um abraço, é o Adriano, pessoal lá da Vinça com a gente. Oi.
3: Bom dia, Chiro Velho, como é que tu bagunça?
1: Bom dia, Miro.
3: Top demais, hein?
1: Dino Gremista?
3: E um chatão pra nós, chate laranjeira.
1: Chate laranjeira?
3: Pensei pra canto, hoje eu vim de Baú da Chaco do Sítio, das fazendas da regiãozão, hein?
1: Certo.
3: Pensei pra ti também, Chiro Velho, hein?
1: Obrigado.
3: Pensei pra nós, dando um amigo lá no Sul do Campeiro.
1: Aham.
3: Assim, bom preço, onde se encontramos na. Vindo da mulher com o Chiro Velho e batemos aquele papão.
1: Bom também.
3: Não tem o teu nome, Chiro Velho, né?
1: É, tocaram meu nome lá.
3: Essa mandou uma bilhete, por favor. Aquele é pra umas 7 horas, tô se bandindo tua criança amada até mesmo com o Bob.
1: Aí lá, bicho, velho. Vai vir pra cá, pra cidade.
3: Sexta-feira, Pia.
1: Pra você também.
3: Valeu, tchau, tchau.
1: Valeu, tchau, tchau, abraço, obrigado, tá? O Dimas Barbosa, beleza, marcando presença, dando um bom dia pra gente aqui, né? É o Alessandro, valeu Alessandro, bom dia pra você também, tá bom? O Dimas, gostaria de ouvir a música Caminheiro, oferece pro meu pai Saturnino, pro mano Valdir, pra Nega, também lá pro mano Vandeco e pra Luciane, pra todos os meus irmãos, cunhados e cunhadas, também pro esposo Ney, pros filhos Anderson e Maria, e também pra vocês da rádio e todos os teus ouvintes, é a Rosana por aqui. Valeu Rosana, um abraço, bom dia. Agora são 6:43, 6:43, Caminheiro na 101.

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Fernando e mais o Sorocaba. Hoje tem festa na cidade, lá pra Jô de Rolândia, né? Também você curtiu Bruno e Marrone, Coração de Pedra. Essa música foi lá pra minha amiga Shirley Caetano, ela que pediu a música Coração de Pedra. Agora são 6:56. 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
0: Vem aí o horário político que começa hoje, né? Começa hoje aí o horário político no rádio e nós voltamos na sequência com muito mais música pra você, tá? Fica ligado porque o Sertanejão da Capital volta na sequência.

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3: E já estamos de volta com o Sertanejão da Capital aqui pela 101.9, a rádio que vai longe para fazer companhia para você. 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
0: Tá na capital, tá na melhor, tá bom demais, tá bom demais. Bom dia.
2: Ei, Dimas, bom dia. Tranquilo, animado?
0: Beleza?
2: Abraço a todos aí que tá na escuta, uma boa sexta-feira.
0: Obrigado.
2: Boa semana a todos, que Deus venha abençoando todos nós aí.
0: Amém.
2: Toca pra nós aí hoje um Bruno e Marrone, cara, por um minuto.
0: Por um minuto?
2: Oferecendo pro pessoal que tá na escuta aí, pra quem gostar da música, e pro pessoal da Clomac.
0: Certo.
2: Valeu, um abraço.
0: Valeu, um abraço a Dilson e o pessoal da Clomac, obrigado pelo carinho, pela companhia. Também mandar um bom dia lá pro Natan Marques, um abraço pra você, Natan, obrigado pela audiência também, tá? É o Natan Marques, a Dona Eli e também toda a família. Ô Dimas Barbosa, bom dia Dimas, tudo tranquilo? Olha, estamos por cá, num tal de Puma, puxando o suco do pica-pau e curtindo a capital do papel. Deus abençoe, Dimas, sextou! É o Paulo Marcelo, valeu Paulo, um abraço pra você, bom trabalho. Os meninos e as meninas que estão aí acelerando lá na empresa Puma. Ô Dimas, tudo bem Dimas? Quero mandar um abraço para minha família, também para todos que estão ouvindo esse maravilhoso programa. Dimas, tenhamos uma sexta-feira abençoada com muita saúde e paz, tá bom? É a Doraci da Silva Delgado. Deus te abençoe, Dimas. Amém, Doraci. Deus abençoe vocês também, tá? Vocês e toda a sua família. E obrigado pela companhia. É um prazer ter você por aqui. Ô Dimas, bom dia, Dimas, bom dia. Quem mandou o recado é a Fátima, aqui da cidade do Imbaú. É a Fátima Moreira. Valeu, Fátima. Um abração para vocês todos aqui na cidade do Imbaú, também com a gente, marcando presença na nossa capital do papel. Oi, quem tá por aqui com a gente? Bom dia.
3: Bom dia, meu amigo Dimas.
0: Bom dia.
3: Com você? Eu estou bem, graças
0: Beleza,
3: a Deus.
0: Beleza, graças a Deus.
3: Vamos dar uma música aqui com o Milionários aí, com o meu martírio.
0: Meu Agradeço martírio.
3: Minha prima Romilo de Ventania e todos que gostaram da música. Um abraço, até mais. É o Foguinho do Jardim de Itália.
0: Valeu, Foguinho. Um abração pra você. Obrigado pela audiência. Meu amigo Wellington Dias também tá com a gente aqui na cidade do Imbaú. Alô, Imbaú. Aquele abraço.
4: Aquele abraço.
0: Mandar também um bom dia especial lá pro Vandeco, pra Luciana e pessoal lá em Bagi, também lá pra minha tia Undina, pra minha tia Fátima do Salgadinho, pra tia Erza também lá do Bolinho, quem mais também lá, hein? Mandar lá pro meu primo também, pro Álvaro Gipão, pra Maria Júlia, pra toda a aparentada lá em Tibagi, né? As tias e primos que estão lá em Tibagi, acompanhando a nossa Capital do Papel, bom dia pra vocês.
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0: Vamos de música aqui na 101. Agora são 7:41. 7:41. Tá na capital. Tá bom demais.

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Tá na capital, tá na melhor, tá bom demais. Bruno e Marrone, por um minuto. Essa música foi lá pro Adilson, né? Pessoal lá, os meninos lá da Clomac que estão trabalhando e também nos ouvindo. Um abração pra vocês também, tá? Mandar um abraço também lá pra galera que estão lá na Ambipar. Os meninos que estão na Ambipar, lá trabalhando também aqui na Clabinha MA, também com a gente. Um abração pra vocês, tá? É, quem mais também? Mandar um abraço, mandar um bom dia lá pra Vanderleia Maria e também pro João, lá em Pontão Ortigueira. Mandar também um abraço lá pra dona Esther, lá na Curva da Orelha. Um abraço pra dona Esther e também lá pro esposo e toda a família também lá na Curva da Orelha, também nos acompanhando. Um abração pra vocês aí, tá bom? Minha amiga Márcia de Lara, bom dia pra você também, Márcia. Um abraço pra Márcia, pro Riva, pessoal aqui no bairro São João também nos acompanhando. Obrigado, gente. Quem mais? A Aldete também tá por aqui, né, Aldete? Um abraço pra você, obrigado pela audiência. Meu amigo Aníbal, a Dimas, bom dia pra você, Dimas. Estamos ligado na programação, tá bom? É o Aníbal, valeu Aníbal, um abraço. Boa sexta-feira também pra você. Ô Dimas, bom dia, é o Pelezinho. Tô na escuta. Então tá certo. Valeu, Pelezinho. Lá no bairro São Silvestre. Um abração lá no bairro São Silvestre. Ô Dimas Barbosa. Dimas, toca pra nós aí Rastros na Areia com Duduca e também o Dalvan, tá? É, desejar pra vocês aí um abençoado final de semana pra você, pra sua família e também pra toda a família Capital do Papel. É a Sandra Bueno, do bairro São Jorge. Valeu. É...

0: Valeu, Sandra. Um abração pra você também, tá? Pessoal do bairro São Jorge. Meu amigo Enelson e a Lucinéia também com a gente no bairro Bela Vista. Um abraço. Dona Lourdes, também lá no bairro São Francisco. Um abraço pra Dona Lourdes. Também lá pra Dona Rosalina. E também lá pro Joseval. Pessoas maravilhosas que nos dão também o privilégio da audiência aqui na Companhia da 101.9. 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Agora são 7:53, 7:53.
1: Bom dia, Dimas. Deus abençoe você e toda a tua família. Quero mandar um abraço para Jojo, para Dirce, para Silvia, para Marica, para Cirleira Pastoral, para Maria Bichinha, para Maria Inês, para Toto, para o Vandeca, Luciana, todo o povão nosso de Bagi e aí de Telêmaco Borba. Tá se bom. For possível, toque com Lourenço Lorival, sítio da vovó, tá bom? Fique com Deus. Deus abençoe.
0: Amém. Nós todos, um abraço a Marilda Carneiro, lá em Tibagi.
2: Fala, Dimas Barbosa. Opa. Bom, é o André, filho do Russo.
0: Ô, André.
2: Manda um abraço aí pro meu pai que tá trabalhando hoje.
0: Um abraço pro
2: você,
0: Russo aí.
2: Uma sexta-feira pra nós.
0: Obrigado.
2: E vamos pra luta.
0: Bora pra luta.
2: Parar, né, Pia?
0: Deixa eu.
2: Um abraço, tudo de bom.
0: Valeu, um abraço pra você também, tudo de bom. E também mandar um abraço para os meninos que estão lá no minicentro esportivo, né? O pessoal estão lá trabalhando, fazendo os acabamentos lá, porque, segundo informações, a inauguração do minicentro está para acontecer no dia 1º de novembro, né? Então o pessoal estão lá acelerando, tá ficando lindo, tá ficando bonito lá o trabalho feito pelos meninos ali no minicentro esportivo. E estão lá com o rádio ligado, curtindo a programação da 101. Um abração para vocês aí, tá bom? Vem chegando o show da manhã, Fátima Ribeiro, Marcinho Luiz, Alisa Correia e aquela programação gostosa pra deixar nossa manhã ainda melhor. Show da manhã, já já aqui na 101. Eu volto às 17 com Tarde Sertaneja. Grande abraço, boa sexta-feira pra você.

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Olá, bom dia, muito bom dia, ótima sexta-feira, final de semana chegou, gente, olha aí, que maravilha, vamos juntos até às 11h30 da manhã com o seu sol da manhã, né, mas o sol da manhã não apareceu, hein, e a Lisa vai contar se ele vai surgir ainda hoje, tempo tá um pouquinho mais quente, embora tá frio agora, né, de manhãzinha. Mas as condições do tempo, a Lisa já vai contar para nós. Estamos aqui com a Eduarda Antunes, com a nossa querida Fátima Ribeiro, que hoje tem, né, uma consulta importante para os cuidados aí na saúde. Então, por isso que nós vamos estar aqui com a Lisa, com o Joãozinho, com toda a equipe do Show da Manhã, com o Herbert, na direção e na supervisão geral de Márcio Martins. E eu pergunto para a Lisa, esse tempo está com

0: Confuso, hein, Lisa do céu? O tempo será que vai esquentar mesmo, Lisa?
1: Oi, Márcio.
0: A carona de chuva, né?
1: Márcio, bom dia pra você, bom dia, Fátima, bom dia pra todos os ouvintes, bom dia, Maurício, todo o pessoal aí da Feira do Bem, né? A feira aí que tá fazendo o reciclável. Gente, que tempo é esse? Marcinho, pelo menos tá marcando 0% pra 0%. Chuva, Maurício.
0: Não,
1: ó, parece que vai dar pra trabalhar tranquilo, porque embora a gente tá olhando, parece que vai chover daqui a pouquinho.
0: Tá com jeito mesmo.
1: Tá com jeitão,
0: estranho,
1: né? Mas não tá marcando chuva, pelo menos pra hoje, Márcio. Já amanhã, que não tava marcando chuva, tá marcando. 93% para ocorrência de chuva no sábado, no domingo, na segunda, na terça. Só quarta que faz sol. Que é isso, gente? Que tempo doido. Cadê aquele calorão? Cadê o veranico? Ô, Cimepar, cadê o tempo, né? Gente, hoje começamos com uma mínima de 18, embora neste momento está marcando 15,9 com sensação de 15. A nossa máxima hoje, Márcio Luiz, 28 graus.
0: Meu Deus, olha isso, hein?
1: É para esquentar, né?
0: 10 graus de amplitude, né, Lisa?
1: Amplitude térmica muito grande.
0: De 18 para 28.
1: Né? Embora a gente está com 15,9 agora.
0: Quer dizer,
1: então
0: tá abaixo do previsto, né? 3
1: então
0: graus.
1: Vai uma amplitude térmica de 13 graus, bastante, né? E amanhã nós estamos esperando assim, temperaturas elevadíssimas, que era marcada. Agora a gente está marcando chuva. Falei para você que tudo muda.
0: E reduziu, né? Para 28, estava mais de 30, né, Lisa? É verdade.
1: Então, estava acima dos 30, assim. Que havia uma
0: né?
1: possibilidade de termômetros chegarem nas máximas de 36 graus. Tá, mas já não é o que o Cimepar informa hoje aqui para nós. Portanto, teremos assim essa sexta-feira maravilhosa, porque sextou, né? Mas assim nós temos chuva se intensificando no Rio Grande do Sul devido à presença da frente fria. Então, há possibilidade sim de chuva já chegando aqui no Paraná. Esse destaque fica assim marcado para que nós teremos ainda temperaturas em alguns lugares acima dos 30 graus em algumas regiões paranaenses, Márcio. Agora o que vai predominar, que já está predominando, que eu vi hoje o pessoal com o cabelo tudo voando, é os ventos, Márcio. Tá? Teremos assim rajadas de ventos superiores a 50 km por hora em vários setores, é o que está marcando. Agora, no sábado, teremos um aumento de instabilidade aqui no Paraná, em virtude desse sistema de frontal do sul do Brasil, com a presença da baixa pressão sobre o Paraguai. Então, essa configuração mudou bastante. Não era assim o que estava marcando para no começo da semana, já não está marcando já para agora, que estamos na sexta-feira, mas vamos esperar. Né, assim, não se descarta que pode ter, de repente, alguma tempestade, mas de forma muito pontual, muito assim, certeira mesmo, né? É isso acontece mais na faixa norte, que é bem mais quente, onde as temperaturas facilmente chegam aos 30 graus. Não está marcando aqui para nós, na nossa região, portanto, essa condição para tempestade. Mas para amanhã há uma condição muito alta de chuva. Então, portanto, mudou-se toda a configuração em relação a tempo e temperatura. Onde o tempo tá bom é aí com o pessoal lá da Feira do Bem, né, Marcinho?
0: Ah,
1: o pessoal
0: verdade.
1: Hoje tá lá na Sem Casa, fazendo a festa por lá, né? O pessoal realmente fazendo essa seleção, essa consciência de que você tem que separar o lixo, né? Que além de tudo, de você estar fazendo um bem pro meio ambiente, você tá fazendo um bem pra sua família, porque você leva produtos de qualidade de frutas e verduras pra sua casa. Então, assim fica a nossa dica de conscientização nessa manhã de sexta-feira.
0: Beleza, já que a Lisa comentou, vamos colocar no ar aqui o Maurício. Ô, Maurício, sinal verde pra você aqui, rapaz.
1: É com você, Maurício.
0: Conta tudo pra nós aí, você tá pela banda aí das 100 casas, hein, Maurício? Bom dia.
2: Bom dia, Fátima. Bom dia, Marcinho. Bom dia pra Lisa. Bom dia pra todos os nossos ouvintes aí do Show da Manhã. Graças a Deus por mais esse dia, sexta-feira, dia 28 de agosto, e a nossa equipe da Feira do Bem já estamos preparados, então já estamos dando início aí daqui a pouquinho, aqui no Sem Casas, logo mais às 9h30 no Santa Rita e no São Luís, após o almoço às 13h30 estaremos indo à Marinha e numa Copa, e encerramos o nosso dia de hoje aí no Bela Vista às 15 horas. Então, venham todos, tragam o seu reciclável, façam uma troca consciente, a nossa equipe sempre aguardando a todos aqui de braços abertos. Lembrando sempre, Fátima, que todo esse material que nós coletamos aí, através da Feira do Bem e da empresa do Porta a Porta Urbana, é destinado 100% para as cooperativas Recicla TB e Copa TB. Abraço a todos.

0: todos e excelente final de semana a todos, Fátima.
1: Obrigado, Maurício, pelas informações, sempre nos mantendo bem informados. Vamos aqui atualizar para você que procura saber sobre as condições da capital do estado. O Candinho já nos passa aqui como é que o tempo está se comportando. Exatamente, Elisa. Como é que está a capital de todos nós paranaenses? O Candinho diz aqui, olha, aqui na Grande Curitiba, céu aberto, sol alto. Acho que o sol tá para as bandas de lá, então.
2: É, tá para aí, tá, Candinho, pra... porque aqui...
1: Chegando agora, né, Elisa? Olha aí.
2: Ah, opa, ele tá chegando aqui, tá Candinho.
1: É, ele demorou um pouco mais para chegar aqui, viu, Candinho? Olha, 19 por 29 lá, viu, Elisa? Umidade 91%, vento.
2: Tá vendo
1: de...
2: essa amplitude térmica, Marcinho, que ela tá 10, em todos os lugares,
1: todos,
2: né?
1: Os
2: uma
1: lugares.
2: Diferença muito grande.
1: Começa frio e termina quente, né? Tá quente, tá frio, tinha
2: tá
1: uma brincadeira.
2: Quente, tá frio.
1: É mais ou menos assim.
2: Quente ou frio, quente ou
1: quente
2: frio.
1: Ou frio. Assim, agora, você vê que aqui a gente tem um repórter em cada lugar. Nós temos o Candinho em Curitiba e temos a Simone lá em Corumbá, viu, Lisa?
2: Então, a Simone... que coisa boa, né?
1: Sabe quando tá em Corumbá, Lisa? Você não vai acreditar. 27 graus agora.
2: Misericórdia.
1: A mínima lá foi 26, imagine. A mínima lá é quase que a máxima nossa. Né? Já estamos com quase a máxima de hoje. E o tempo deve chegar a 38 graus lá. Misericórdia, né?
2: Olha, Simone do céu.
1: Diz que a Simone que faz churrasco uma... sem usar churrasqueira. Só pôr a carne lá e recolher. Misericórdia. Simone do céu. Diz que céu limpo.
2: Meu
1: muito bom.
2: Deus.
1: Que bacana isso, né, Lisa?
2: Ah, que coisa boa a gente saber, né, Marcinha?
1: De assim, norte que... a sul do país, né, Lisa?
2: Exatamente. A gente viaja, né? Nós temos também a irmã Terezinha também, muitas vezes ela passa pra gente lá da Itália também.
1: Ah, é verdade.
2: Né? Faz tempo, né, irmã Terezinha, que a senhora não passa, como que anda a temperatura, né, como que anda esse clima maravilhoso aí da Itália, né, ela que nos ouve também na Itália, Márcio,
1: que
2: né, a Cida
1: é
2: nos
1: mesmo.
2: Ouve
1: nos
2: aqui em Telema,
1: as condições do tempo,
2: essa
1: lá.
2: Família que tem este, que nos acolhe com todo carinho, e irmã Terezinha também nos acolhe também lá na Itália. Márcio, eu passei para você uma nota de falecimento, uma tripla nota de falecimento, né? Mas assim, houve 5 falecimentos, foi em virtude de um acidente, não sei se você chegou a ver.
1: Divulgamos ontem, na PR-090, uma caminhonete que foi ultrapassar um veículo, loucura. Acabou colidindo com um caminhão frontalmente.
2: Pois é.
1: Os 5... que estavam
2: no
1: interior,
2: né? Né, Márcio?
1: Faleceram
2: coisa,
1: todos.
2: Que tristeza,
1: mesmo.
2: Né?
1: Exato.
2: Então, assim, essa empresa, ela estava prestando serviço, né?
1: Para Copel, né?
2: Para Copel, né? Em algumas, aqui na cidade. Provavelmente aqui em Telemo, que ela deve ter passado também.
1: Pista simples ali, é bem complicado
2: ali é
1: mesmo.
2: É complicado, né, Márcio?
1: Ultrapassagem ali.
2: Ficou em, tipo assim, o trabalho, né? Nesse momento tão triste, a cargo aqui dos nossos queridos aqui da Funerária Monte Alegre. Né, que estão assim fazendo o sepultamento, né, o translado de 3 desses corpos aí para Londrina, né, que moravam em Londrina, essas pessoas, né, que faleceram, 3 deles, né, e os outros 2 a gente não tem assim essa nota de falecimento, mas eu passei já para o Márcio, né, em virtude dessa... Lamentavelmente, a gente fica muito sensibilizado, né, Márcio, quando acontece muito próximo aqui de nós, a PR-190 aqui, que faz a nossa... É ligação aqui com Ventania, né? Então, muito próximo de Telêmaco, né? Então, a gente sente muitíssimo a todas as famílias neste momento tão triste, a gente sabendo que 5 vidas, 5 trabalhadores, né, que estavam aqui nas nossas cidades, né, lamentavelmente, ontem indo para casa, né, tiveram esse triste acidente.
1: É verdade, Elisa. Então, esses que serão transladados até Londrina são eles Wesley Roberto da Luz, de 39 anos, Tiago Augusto da Costa, de 44 anos, e Aguinaldo Barbosa Pinto, de 57 anos. E temos uma informação aqui do portal Curiúva, que Elcio Amaral, ele curiuvense, está entre as 5 vítimas desse acidente fatal que aconteceu em Ventania no dia de ontem, viu, Lisa?
2: Foi ontem, né?
1: Foi ontem esse acidente. Elcio era casado, pai de filhas, e também era conhecido pela participação no esporte em Curiúva, inclusive. Postaram ele com uma fotografia ali, um troféu na mão. No último campeonato municipal, defendeu a equipe de Curiúva, conquistando diversos troféus. Então, os nossos sentimentos, a família do Elcio Amaral de Curiúva. Então, falta apenas um nome aqui pra gente.
2: Só um nome, né, Marcinho?
1: Saber o total de todos que foram envolvidos nesse acidente triste, né? Terrível,
2: lamentável,
1: né?
2: Terrível, né? Mas a gente fica muito triste, né? Assim, ultimamente tem acontecido muitos esses acidentes e acontece nessas rodovias aí que elas não são duplicadas, né? Então, essa outra anterior a essa que foi aqui em sentido Guarapuava, né? também ali, até o João, o Joãozinho nosso aqui, comentou bastante, né, que ele tem feito esse trajeto, né, ele falou assim, tá muito perigosa aquela rodovia, né, e lamentavelmente, né, a gente sente muito, assim, começar essa sexta-feira já noticiando, né, esses três falecimentos aqui, que a funerária Monte Alegre nos comunica, mas temos mais dois ainda, né, que estavam neste mesmo acidente que ocorreu ontem, né, e o sepultamento será todos hoje.
1: E agora vamos comentar sobre os prêmios para hoje, né? Vamos lá, Liz, o pessoal que essa já estão pedindo, quero põe o nome no sorteio.
2: Gente, mandou, tem que mandar já, manda já o seu nome completo, né, para você estar concorrendo, de preferência no Mande Áudio, né, Márcio?
1: Ah, facilita para nós o
2: facilita bastante,
1: pelo menos,
2: né?
1: O nome, né, Liz? Uhum,
2: porque
1: só
2: hoje,
1: tenho cuidado de mandar
2: a sexta-feira, geralmente ela é muito corrida mesmo, né? Então que você manda o seu nome completo. Né, se possível, o seu bairro, né? Mas se não for, o seu nome completo já está de bom tamanho. 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
2: produto,
1: Lisa,
2: de qualidade mesmo, né? Meu grande abraço pra Rafa, que sempre, né, carinhosamente nos presenteia para presentear aos ouvintes, né? Assim, a responsável pelo Coplan em Curitiba nos ouve, né? Os responsáveis aí do Coplan. Então, minha gratidão é por estar presenteando hoje. 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
2: 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Amanhã é pular cedo mesmo, tá? Quem chega primeiro bebe água mais fresca, tá bom? Então vai lá, prestigia a Feira do Produtor. 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
1: Olha quanta coisa, hein?
2: Bastante coisa, hein, Márcio? Lembrando que nós temos amanhã o frango, hein, para você sortear.
1: Ah, o frango amanhã?
2: Continua a promoção,
1: Márcio. Meu Deus, que delícia, meu. O pessoal ama esse frango. É um frango
2: no sábado,
1: gigante.
2: É, gente, pro sábado, né? O sábado total com o Márcio Luiz, né? Nós teremos aí o sorteio deste frango delicioso, né? Assado, desossado, recheado. É, tem tudo,
1: meu,
2: né, Márcio? Você já provou,
1: boa,
2: né, Márcio?
1: Maravilhoso, Lisa.
2: Come
1: adquirida
2: umas quantas pessoas esse
1: Lisa,
2: frango?
1: Lisa, lá nós estávamos em três, o frango deu pra semana.
2: É vida da Edna super vale a pena, né? Então, assim, nossa sugestão.
1: O frango parece um peru, na verdade.
2: É verdade, que é muito grandão, né? Porque além de ser sem os ossos. E, gente, essa receita é uma receita premiada, né, Márcio?
1: Exato, é um receita do Tipa, do João.
2: Do Tipa, né? O nosso amigo, o João, que tinha o cantinho aqui, mas agora está em Brasília. Então, ele deixou essa receita aqui para nós, junto

0: juntamente com o Juninho, que é seu irmão. Né? Então, continua assim, nos abençoando, nos presenteando com esse frango delicioso. Mas esse sorteio é para o sábado, tá bom? Então, amanhã, que você manda o seu nome, tá bom?
1: Segura um pouco mais, né, Elisa?
0: Segura um pouquinho pro frango.
1: Exatamente.
0: Mas para hoje a gente tem esse monte de brinde, Márcio.
1: Maravilha, olha que notícia boa. E hoje, gente, é dia da avicultura e do avicultor. Hoje é dia dos bancários também. Dia Nacional do Voluntário, que trabalho importante o voluntário, né?
0: E como temos, né, Marcinho? Tem
1: temos
0: bastante
1: muito,
0: voluntários aqui, nós, graças a Deus,
1: a Glacia é rainha dos voluntários, ela puxa o...
0: É, a Glacia é rainha mesmo,
1: dos voluntários, né, Elisa?
0: Meu abraço bem carinhoso pra Glacia, né? Já lembrando, gente, coloque na sua agenda, né, Márcio? Que na primeira sexta-feira do mês, nós temos o Bazar da Glacia. E tá chegando.
1: Dia 4 já, Elisa?
0: Dia 4, Márcio. É próxima sexta-feira, né? Nós temos o Bazar da Glacia, né, Glacia? Lá nós temos roupa de qualidade, roupa selecionadas, roupas limpas, gente. Ali você pode sair usando a roupa, né? Então, porque assim são tudo muito selecionadinho, tudo muito caprichado, mas o pessoal faz aquela seleção assim com carinho, porque a doação é feita com carinho, né? Então é aquela roupa, né, Márcio, que você estaria usando se de repente servisse pra você, ou de repente você comprou uma outra, tá substituindo. Então coloque aí na sua agenda pra gente participar do Bazar da Glacia na próxima sexta-feira, agora dia 4 de setembro.
1: Beleza, olha quanta coisa a gente informou logo na abertura aqui do Sol da Manhã.
0: De abertura já, né, Marcinho?
1: Pra deixar o pessoal bem orientado, né, Elisa? E hoje também é Dia Nacional de Combate e Prevenção ao Escalpelamento. Olha isso,
0: né? Ai, terrível.
1: Poxa,
0: isso, né, Marcinho?
1: Terrível demais, né, Elisa? Meu Senhor.
0: É muito triste.
1: É muito triste. Pessoal, vamos respirar, então? A Elisa já vai tomar... Aliás, eu cheguei
0: cafezinho.
1: Ali, a Elisa já tava tomando um cafezinho delicioso.
0: Já comecei o primeiro tempo do café.
1: Depois a Elisa vai para o segundo tempo complementar, né?
0: Verdade, mas...
1: beleza. Vamos respirar então, gente. Vamos lá. Mais uma. Puxa forte aí o ar e respira, né? Vamos respirar, gente. Vamos lá. Nosso pensamento está todo voltado a Deus nessa hora, agradecendo ao Pai por mais esse dia que Ele nos concede. Esse já é um milagre, gente. Tem pessoas que não acreditam no milagre. Olha o milagre mais bonito que esse, né? Abrir os olhos e dizer, olha, temos mais um dia nesse período que nós passamos aqui. A gente não sabe quanto tempo vai ficar nessa terra, que não é a nossa morada definitiva, né, Elisa? É só uma passagem aqui, uma caminhada. Então, que possamos caminhar e semear o bem por onde a gente passar, né?
0: Amém.
1: Falamos há pouco aqui com a Elisa sobre o voluntário, né? Essa pessoa recebe em dobro tudo aquilo que a gente faz de bem, acaba beneficiando mais a gente até do que quem recebe, né, Elisa?
0: É isso, assim, né, Marcio?
1: É verdade.
0: Volto mais tarde, Márcio, até.
1: Ô, Elisa, querida Elisa, depois retorna conosco aqui, trazendo muito mais para nós. 8:20.
2: A serenidade. Você já parou para observar algum dia como as pessoas andam pelas ruas apreensivas? O semblante sempre carregado e o senho franzido traduzem a angústia íntima, a problemática em que se encontram mergulhados. Em alguns momentos, a impressão que se tem é que a maioria das gentes anda em batalha interior constante. E nos perguntamos, onde é a serenidade? Em especial daqueles de nós que ostentamos o adjetivo de cristãos. Acaso teremos esquecido a exortação de Jesus? A cada dia basta o seu cuidado. E aquela outra? Se, pois, Deus veste assim a erva do campo, que hoje existe e amanhã é lançada no forno, quanto mais a vós, homens de pouca fé? É por essa razão que com regularidade a providência divina permite que seus missionários visitem a terra, travestidos em corpos humanos e nas mais variadas frentes de trabalho. Recordamos que em 1958, o mundo assistiu à posse de mais um Papa. Os cardeais em Roma encontraram um sucessor para Pio XII, que morrera após dirigir os destinos da Igreja Católica por 19 anos. Aos 77 anos, Angelo Giuseppe Roncalli assumiu o papado com o nome de João 23. Angelo Roncalli era um homem que causava um impacto sempre favorável nas pessoas. Reconhecia claramente suas limitações e era dotado de um vivo senso de humor. Surpreendeu pela coragem de inaugurar debates sobre temas intocáveis até então. Em um documento, asseverou que todos os homens têm direito

direito de escolher a sua religião. Em 1960, num dos seus escritos, ele registrou uma página com notável sentimento de religiosidade universal. Chama-se O Decálogo da Serenidade e contém 10 sugestões de conduta para o homem que deseja a paz. Primeira, procurarei viver pensando apenas no dia de hoje, exclusivamente neste dia, sem querer resolver todos os problemas da minha vida de uma só vez. Segunda, hoje, apenas hoje, procurarei ter o máximo cuidado na minha convivência, cortês nas minhas maneiras, a ninguém criticarei, nem pretenderei melhorar ou corrigir à força ninguém, senão a mim mesmo. Terceira, hoje, apenas hoje, serei feliz, na certeza de que fui criado para a felicidade, não só no outro mundo, mas também já neste. Quarta, hoje, apenas hoje, adaptar-me-ei às circunstâncias, sem pretender que sejam todas as circunstâncias a se adaptarem aos meus desejos. Quinta, hoje, apenas hoje, dedicarei 10 minutos do meu tempo a uma boa leitura, recordando que, assim como o alimento é necessário para a vida do corpo, assim, a boa leitura é necessária para a vida da alma. Sexta, hoje, apenas hoje, farei uma boa ação e não direi a ninguém. Sétima, hoje, apenas hoje, farei ao menos uma coisa que me custe fazer. E se me sentir ofendido nos meus sentimentos, procurarei que ninguém o saiba. Oitava. Hoje, apenas hoje, executarei um programa pormenorizado. Talvez não o cumpra perfeitamente, mas ao menos escrevê-lo-ei. E fugirei de 2 males. A pressa e a indecisão. Nona. Hoje, apenas hoje, acreditarei firmemente, embora as circunstâncias mostrem o contrário, que a providência de Deus se ocupa de mim, como se não existisse mais ninguém no mundo. Décima. Hoje, apenas hoje, não terei nenhum temor. De modo especial, não terei medo de gozar o que é belo e de crer na bondade. Pense nisso. O homem do futuro, que define as conquistas das virtudes nos esforços do presente, descobre o imenso prazer de ser bom, humano e benevolente para com todos, sem distinção de raças nem de crenças, porque em todos os homens vê irmãos seus. Pense nisso, mas pense agora.

canção e louvor. Se acalma, Deus está cuidando de tudo. Basta que façamos a nossa parte, confiar, acreditar. Isso se chama fé. Vai ficar tudo bem.

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0: 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Eu disse Hidroflex. 8h33 agora.
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Bom dia, minha flor. Bom dia, meu amigo. Tudo bem? Uma ótima sexta-feira para todos nós. E aí, como é que você está? Como é que você amanheceu? Desejo uma abençoada sexta-feira para todos nós, né? Que Deus ilumine o seu dia, seja repleto de paz, amor e saúde para todos nós, né? Vamos abraçando aqui nosso querido amigo Hamilton. Alô, Hamilton. O Hamilton da Vila Esperança. Alô, Dona Maria, Jéssica, Josiane, a Jô em Rolândia. Ouvinte da nossa programação, DJ Jabas também na Vila Rosa, vai o nosso abraço. Oi, Ruth Ribeiro, Vanderleia Maria em Ortigueira. Oi, Vanderleia. Quero agradecer aqui o João Maria Sampaio do São Francisco para a filha Aline Sampaio. Agradecendo a Deus por mais um dia de vida. Agradecendo o motorista Denilson, que cuidou muito bem das pessoas que foram para Guarapuava. Ah, pediu uma música aqui da Adriana, um abraço, meu grande amigo, tempo que não o vejo, né?

0: 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Alonice, oi, Dona Alvina, para toda essa família maravilhosa, o nosso bom dia. O Murilo, da São Luís, nossa querida Simone, lá de Corumbá, nós já mandamos o alô, né, Simone? A filhinha esteve de aniversário ontem, é isso? Um abraço muito especial para o meu querido amigo Rivaleixo. Pastor Davis Daniel, deve ter entrado em contato contigo, né, irmão? Deus abençoe, viu, Riva? Nosso querido amigo, participa todos os dias da nossa programação. Quero agradecer também com muito carinho aqui a Neuza e o Edson, que são da Área 2, estão sempre na nossa companhia. O Castorino da São Jorge, quero aqui a Terezinha, que ela se tiver Coplan Amargo, eu quero, hein? Ô, Terezinha Fernandes, e como é bom o Coplan Amargo, hein? Romildinho que eu diga, né, Romildinho? Bom dia! Olha, abraçando aqui a Nice Lopes, para toda a família que está conosco ali no bairro Bom Jesus, né, minha querida? Romildinho, grande amigo santista, está saudando aqui eu, a Fátima, a Lisa, o João, todo mundo, né? Todos nós na rádio, obrigado, viu, irmão? E já estamos juntos daqui a pouquinho na reflexão também. O Givaldo, do Jardim Adriane, o nosso bom dia, o Jonathan e a Romilda Nascimento do São Luís, o nosso bom dia, a Eronilda do São João, obrigado, Eronilda, Sandra Mara Nascimento, tá participando, Olga Timóteo, Deus abençoe, Olga, pediu uma canção linda aqui do Roberto Carlos. Olha o Celcinho chegando aqui. Oi, Celcinho.
1: Bom dia, Vascaíno.
0: Ô, meu irmão rubro-negro.
1: Um abraço lá pro Bentivinho, pro Piazito, pro Nelsinho, pro Jacaré, pro Nelson, pro Robin, pra todos os ouvintes. E põe eu no sorteio, Celso Costino Borges. Vamos rodar a cambuca aí. Um abraço pra Elisa aí, pra Fátima também. Fique com Deus.
0: Legal demais, né? Roda a cambuca aí, porque nós estamos com fé que pode sair um prêmio hoje, né, meu querido irmão? Deus abençoe muito, viu? Um abraço a você, meu querido irmão. 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Vamos já partindo aqui para o cantinho do Zé?

0: 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O Hamilton, essa hora, já preparou o chimarrão, né, Hamilton? Hoje vamos atendendo aqui. Cadê o José do bairro Leal, hein? Tempo que não recebo aqui, né? Nem eu, nem a Fátima, recebemos a sua mensagem, hein, José? Espero que esteja bem, né? Você veja como é importante a participação dos nossos ouvintes. O Juraci, o Carequinha, então, há quanto tempo, né? Faleceu a esposa, né? Faleceu a esposa e depois a gente já foi perdendo contato, né? Oh, meu Deus. Espero que vocês estejam bem, né? Mas aqui vai o nosso abraço, independentemente de qualquer coisa, tá bom? Quem está conosco aqui é Sandra Bueno, lá do São Jorge. Ô, Sandra, sempre muito querida conosco. A Neuza, do São Francisco, já pedindo a reflexão aqui para nós. Nosso especial bom dia, Fátima Moreira, em Baú. Quero agradecer aí Dalmira Marcondes, do Jardim Monte Carlo. Nosso carinho para o povo todo aí do Monte Carlo, viu, gente? O Bentivi, meu querido irmão. Alô, Bentivi! Aquele é o Bentivi, acho que é santista também, pelo que eu sei, hein, Bentivi? É isso? Quero agradecer aqui o Luciano, né? Coloca o meu filho Luciano e a minha neta Aurora e o esposo Rivaleixo. É a Márcia, né? É a Márcia de Lara. Ô, Márcia, com certeza, Márcia. Quero oferecer reflexão para o meu filho Andrieliton Delgado, né? Que está de aniversário hoje. Olha aí que beleza, né? Quem é que pediu aqui, gente? Deixa eu só verificar, né? Importante vocês mandaram, colocarem o nome, viu, gente? Bom dia, Márcio, até que... Adoraci, Adoraci, ah, Adoraci, tá aqui, ó. Desculpe a minha falha aqui, tá aqui o nominho certinho, Doraci da Silva Delgado. Ô, Doraci, parabéns, viu? Deus ilumine muito a sua vida, a sua família. A Jussiana Aparecida do Socominho. Oi, Jussiana, bem-vinda aqui. A Nathalie está de aniversário hoje. Ah, Sandra Mara... Nascimento do São Francisco, Deus abençoe vocês também, gente. A Nathalie, então, de aniversário hoje, parabéns a Nathalie, que Deus a abençoe com muita saúde, tá bom? Dona Rosalina, oi, Dona Rosalina. Alô, São Francisco. Fica aqui o nosso carinho. 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Oi, Terezinha Marcondes, o nosso bom dia. Será que saiu o bom dia da Terezinha aqui?
1: Bom dia, Marcinho, tudo bem? Gostaria de participar do programa de hoje, um momento de reflexão para a minha família. Um abraço, Marcinho, seja bem-vindo.
0: Bem-vinda aqui conosco também, minha querida. Deus abençoe. Gostaria de colocar o nome da minha filha Nathalie. Olha, a Nathalie hoje está completando 21 aninhos. Olha aí, a Débora do Jardim Kroll. Olha aí, a mamãe, né? Mamãe coruja. Não pode ser diferente, né? Oi, Rosa Santos. Tudo bom, Rosa? Quero agradecer com muito carinho aqui a Ruth Ribeiro. Agradeço também o carinho aqui do Ademilson Santos. Ô, Ademilson, como é que tá, rapaz? Parabenizar o netinho que está de aniversário. Quem é que está dizendo aqui? A Jussiana, né? Muitas mensagens chegando, gente. Olha que coisa boa.
2: Bom dia, Fátima. Tudo bem, minha filha? Você tá bem? A família tá tudo bem? Ô, Fátima, eu tenho uma coleção de disco para vender.
0: Disco para vender, olha aí, 63. Relíquia.
2: 63.
0: Meu Deus, é muito.
2: Populares e sertaneja.
0: Olha aí,
2: tá bom,
0: gente.
2: Bom, minha filha, se tiver algum que quiser comprar, eu tenho aqui para vender aqui na Vila Rural. Toninho Guilherme da Vila Rural. Deus te abençoe, você, todos vocês aí da rádio, tá bom, minha filha? Deus te abençoe. Toninho Guilherme da Vila Rural. Deus te dê um bom dia.
0: Obrigado aí, Toninho Guilherme. Né, mandou a mensagem aqui para Fátima. A gente recebe a mensagem e manda pro ar, né? Sem mais delongas, né? Vamos ouvir aqui ainda a Rosa Santos também. Vamos lá, Rosa.
3: Bom dia, Márcio Luiz.
0: Oi, Rosa.
3: Bom dia, Fátima.
0: Bom dia.
3: Márcio, você deu uma notícia ontem sobre a vinça. Não vim mais para a charqueada. Eu estou em dúvida. É o ônibus que chega 9 horas da manhã aqui, que não vai ter mais aqui para nós?
0: Olha, querida.
3: Responda para mim, por favor.
0: Ah, você tem razão. Houve uma mudança, na verdade, querido, no horário, né? Não quer dizer que o ônibus não irá até aí, sabe? É, só que mudaram os horários, tá bom? Deixa eu ver se eu encontro essa informação aqui novamente. Eu já trago já, senão depois o programa a gente entra aqui no ritmo e acaba não... Olha aqui então, atenção, né? Olha o comunicado da Vinça, eu repito aqui para você. Então, a partir do dia 1º, a partir da terça-feira que vem, esses horários não mais terão. Só esses horários aqui, os demais permanecem normal, viu, Rosa? Então, não se preocupe, tá bom? Então, olha só, 7h55, é um ônibus que sai aqui de Telêmaco, passa no Imbaú e vai até a Charqueada. Então, esse horário, ele foi extinto, né? Foi tirado da grade. Então, esse horário não tem mais. Eu acredito que outros horários vão permanecer, né? Não serão retirados. O comunicado é só que esses não terão mais. E o inverso, né? Ou seja, de quem sai do Imbaú aqui para Telêmaco, às 10h55, essa linha, esse horário, a linha não irá fazer mais. Às 10h55, que sai do Imbaú e vem aqui até Telêmaco Barba. Tá bom, minha querida? Fica essa mensagem aqui para você. Eu vou mandar aqui no da rádio, depois eu já encaminho para você. Fica melhor para você não se perder aí, tá bom? Mas foi bom você perguntar, né? Às vezes a sua dúvida é a dúvida de muita gente. Vamos lá, Márcio, já falou demais. 8h51, vamos pro cantinho do Zé. Quem agora canta para nós é o trio Parada Dura.
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Vambora, gente, bom dia. Vamos trazendo para você as informações nessa manhã, pois o ouvinte da capital é ouvinte bem informado. 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

0: 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Olha a hora, gente, são 8:59 agora, 8:59, vamos trazendo aqui notícias para você que está ligando o rádio agora. Muito bom dia, olha só, agora já entramos em clima eleitoral, né? Hoje iniciou o horário político, né? O horário eleitoral gratuito nas emissoras de rádio e TV, viu, gente? Temos aqui também a Real Time Big Data, nova pesquisa mostra a disputa pelo Senado no Paraná. Olha aí, gente. Temos aqui informações, né, a respeito dessa pesquisa que marca Deltan Dallagnol do Novo com 20%, isso para o Senado, né? Vale lembrar que nessas eleições serão escolhidos 2 senadores. Vamos voltar para 2 senadores, tá bom, gente? O Alexandre Cury, do Republicanos, aparece com 18%, Felipe Barros, do PL, 17%, a Gleice Hoffmann, do PT, com 15%, Cristina Grammel, do PSD, 14%, Dr. Rosinha, PT, 5%, Karen Guerreiro, Missão, 1%, Joaquim, do MLB, UP, e Marcelo Marcelino, do PCO, não pontuaram. Então, uma pesquisa que acaba de ser divulgada, né? O Real Time também, Big Data, apresenta aqui os números para o governo do estado, viu, gente? E segundo essa pesquisa, o Sérgio Moro aparece com 35, o Sandro Alex 23 e Requião Filho com 20%. Então são os detalhes divulgados pela RIC.com. Essas duas informações mencionadas são da RIC.com. Participantes do Mais Motorista terão até 3 de setembro para enviar documentação, hein, gente? Prestem bem atenção nisso. Brasil vai começar a rastrear diabetes tipo 5. Olha isso, né? É mais um problema de saúde aí para nós, né? O rastreamento será feito a partir de estudos. Então, a diabetes tipo 5, associada à desnutrição, começará a ser rastreada no Brasil. A novidade surge após o reconhecimento da doença pela Federação Internacional do Diabetes, em abril do ano passado. As primeiras regiões a participarem serão Norte e Nordeste. Rastrear e tratar a doença, né? Olha aqui, gente. Número de mortos no Nepal após enchente devastadora sobe para 359. Parece cena de filme aquilo, né? Assustador, né? Cena terrível mesmo, né, gente? Meu Deus do céu, que situação complicada na região do Nepal. Quantas pessoas mortas, infelizmente, né? Algo assim, muito triste mesmo, né? Lamentável, sem sombra de dúvidas. Jovem morador de Curiúva é uma das 5 vítimas desse acidente fatal na PR-090 em Ventania, né? Trouxemos há pouco essa notícia do Elcio, né, que é morador em Curiúva, que lamentavelmente veio a falecer juntamente com outras 4 pessoas que estavam no veículo que colidiu frontalmente com um caminhão, vindo todos falecerem ainda no local. Forças de segurança prendem 9 pessoas em diferentes ocorrências em um único dia aqui em Telêmaco Borba, gente. Olha, as forças de segurança não estão para brincadeira não, né? Veja só. Então, esse trabalho foi realizado na quarta-feira trabalho que reuniu a Polícia Militar, a Civil e a Guarda Municipal. Prisões relacionadas ao tráfico de drogas, ameaça e porte ilegal de arma de fogo. É uma notícia que está aqui na página Atento à Rede, gente. Dois são presos após a abordagem da Guarda Municipal. Arma, drogas e dinheiro são apreendidos aqui em nossa cidade. Tivemos também essa notícia triste, né? A tragédia de 5 trabalhadores, prestadores de serviço da Copel, que faleceram nesse acidente fatal que ocorreu no dia de ontem, na PR-090, no município de Ventania. Então veja só, gente, que situação triste, né? A gente lamenta profundamente esse caso aqui, não tenha dúvida disso, né? Que coisa triste, né? Ficamos muito entristecidos, em luto, né? A região toda está de luto em razão da gravidade desse acidente que culminou com a morte de 5 trabalhadores, né, gente? Imagine como é que fica as famílias diante de uma situação como essa, né? Paraná faz PSS da educação com 4 mil vagas para professores e pedagogos, hein, gente? Olha, as inscrições, infelizmente, já encerraram, né? Encerraram ontem, dia 27. São oportunidades que surgem, né? E as pessoas devem abraçar. Círculo Artesanal promove produtos locais nessa... Ontem aconteceu e será sábado também no comércio aqui de Telêmaco Barba. Uma notícia para quem não acompanhou ontem, e a gente vai ampliar hoje. A Secretaria de Saúde, gente, está implantando um projeto piloto para atendimento em 2 unidades básicas de saúde aqui da cidade, com horário que irá das 17 até as 20 horas. Será um horário estendido. Será um horário mais propício aí para, normalmente, para quem trabalha e fica difícil sair, né, para uma consulta médica, por exemplo, né? Então, as unidades básicas de saúde que serão participantes nesse momento desse projeto piloto é a UBS aqui do centro e a UBS da área 2. Então, esse trabalho vai ser realizado de 1º a 30 de setembro, viu, gente? Então, olha só, será muito bom os serviços essenciais na atenção primária, será muito importante, né? E, além disso, a medida busca fortalecer a cobertura vacinal, reduzir filas de espera, procedimentos de baixa complexidade na UPA. É porque hoje, praticamente, quem sai do horário comercial vai direto à UPA, né? Agora não vai precisar mais, mas num posto de saúde, isso não é nada que envolva urgência e emergência, não tem que ir para a UPA, né, gente? Que, de certo modo, fica até um pouco mais distante, né? O atendimento, eu creio que no posto de saúde seja até mais rápido. Então tá aí, gente, uma iniciativa da municipalidade que nós entendemos como extremamente válida e a população certamente vai usufruir, né? Vai aderir mesmo essa iniciativa, o que é muito válida, como eu acabei de informar. Tá bom, gente? 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Quero saudar aqui a Olga, ela que oferece para toda a família, em especial para os pais Avani e Joaquim, né? No plano espiritual, a irmã Marisa, para a filha Lígia e pela sua amiga Zélia, né? Desejando aí muita saúde para você, viu, Zélia? E essa canção espetacular aqui do Rei Roberto Carlos, a gente manda para você e para todos os ouvintes. Mandar um abraço muito especial aqui para o Marlon, para a Vilma, para o seu Betim, para a dona Tida, para toda a família que está sempre conosco aqui na 101,9.
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5: 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Áries, sentimentos guardados viram à tona nessa lua cheia. A lua estava bonita ontem, né? Inclusive teve eclipse ontem, quem viu, né? Uma situação que corria por fora ficará visível. Fecha a semana, revisando pendências, sem abrir frentes novas. O corpo pede para você desacelerar um pouco, viu? O sonho, uma lembrança, vai responder uma dúvida antiga. Escreva em um papel o que quer deixar para trás e organize ideias de um projeto, né? E vem aí uma boa notícia financeira, até uma coisa que é boa demais, né? Uma boa notícia financeira.
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5: 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Então, Touro, essa semana vai terminar aqui com ótimas companhias, né? Muita animação, some forças, um trabalho, um grupo ganhará consistência. Um amigo poderá precisar de apoio, né? Vai ser preciso aí o seu apoio à noite, encontros muito bons, comemorações, isso é ótimo. Uma meta antiga se completará. Celebre antes de olhar para a próxima meta, tá bom, Touro?
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Gêmeos, resultados de trabalho devem aparecer, o seu nome vai circular em boas conversas, hein? Uma entrega importante chegará ao fim, receba créditos com elegância, sua mensagem vai mexer com você, né? Se uma mensagem, aliás, mexer com você, respire antes de responder, tá bom? O reconhecimento virá acompanhado de um aumento de responsabilidades e novas propostas. Popularidade e projeção em alta. Vamos atender aqui mais pedidos, né? Tem uma canção linda aqui que foi pedida.

E a Cecília Lavino, lá da Vila Rosa. Ô Cecília, você mandou bem demais a conta aqui. Pediu uma canção maravilhosa com o grande Daniel. Adoro amar você. Depois do intervalo a gente volta com um momento de reflexão, né? Vamos orar, vamos agradecer, vamos pedir a Deus também, sempre bom dia. Música.

Eu adoro amar vocês, viu, gente? Sem vocês, a gente aqui não é absolutamente nada, né? O rádio é um companheiro de todas as horas, está do seu lado em todos os momentos. Quero agradecer com muito carinho, né? Um abraço muito especial a todos vocês. Oi, Rosane da Luz, tudo bem? Oi, Dina Pracho, o nosso carinho, quem está nos ouvindo também é o Antônio Mendes, da Área 3. Nosso abraço, nosso carinho a todos vocês, viu, gente? Oi, Nilmara dos Santos, bom dia para você. Quero agradecer a Divina Lima. Ô, Divina, tudo bem, Divina? A professora Deluir, a nossa querida Zanisley, o Polaco no bairro Sem Casas, são ouvintes especiais para nós. Oi, Gabriel do Macopa, oferecendo para toda a família. Isolina Aparecida do São Francisco. Olá, Isolina, bom dia. Bom dia aqui para Amanda Azevedo. Bom dia, Amanda. Mandar um abraço para a Fia. Oi, Fia, Deus abençoe você. A Fia que apresenta um programa maravilhoso aos sábados, gente, inclusive com a razão do horário eleitoral gratuito, né, que acontece do meio-dia até o meio-dia e 25. Então, o programa vai começar um pouquinho mais tarde, né? Então, logo termine o horário eleitoral, eu termino o programa Super Sábado, vem o horário eleitoral, depois a Fia vem com o seu programa Alegria no Senhor, né? Devemos sempre sentir a verdadeira alegria e a paz e o amor de Jesus e o amor de Maria. Então, a nossa querida Fia apresenta esse programa com convidados, muitas vezes, né? Está com ela o querido Padre Melo. Ô, Padre Melo, um abraço. Padre

0: imã, todos os padres, diáconos que participam sempre conosco, ministros. Um abraço também a todos os pastores, né? Conselho de pastores aqui de nossa Telêmaco Borba, os pastores de todas as igrejas, presbíteros, a todos vocês o nosso carinho, tá bem? Oi, Rosenilda de Oliveira, do Monte Sinai, vai o nosso abraço, o nosso carinho. Só lembrando, gente, que hoje, olha os prêmios que vocês estão concorrendo, viu? Um cálcio DK2, uma pizza do Super Central, um Marmitex de feijoada da Picanha na Chapa, um Coplan, e você vai escolher qual Coplan você quer, né? Parece que a Lisa deu opção para escolha, que se eu não estou equivocado, né? E um Picles, da querida Eloa, amanhã, dia da feira do produtor. Quem ganhar o Picles vai até o box 19 para retirar. Quem experimentou, gente, simplesmente amou esse Picles, viu? Uma delícia mesmo. Aliás, tudo que a Eloa produz é um sucesso, né? Tá bom? A feira do produtor, que começa amanhã às 5 horas da manhã, e vai até 10h30. Quando tiver produtos, tiver gente lá, eles não param, né? Oi, Maria do Rocio, que Deus te abençoe, Maria do Rocio. A Elaininha aí do São Jorge, já colocando a família aqui em oração. A Zenilda Tunes, a nossa querida ouvinte, a Camila Furquim, no bairro São Francisco. Como o São Francisco participa? Olha a dona Rosalina. É um dos bairros que mais participa aqui conosco. A Cleide Campos, ela é do centro aqui da cidade. Ok, onde você está, né? Um abraço para os nossos, a Silvia Mainades, quanto tempo? Oi, Silvia, por onde anda a Silvia, o Pedro, né? Ah, olha aí, gente, saudade de vocês, né? Tudo de bom, tudo de melhor. Nós vamos e já voltamos trazendo o momento de reflexão.
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0: Olá, você de câncer? Esse é o meu signo também. Vamos lá, gente. 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Então, vamos lá, canceriano. O que dizem os astros hoje para você? O céu de hoje mudará as perspectivas e seu jeito de pensar. Viajar, explorar outras paisagens vai te fazer um grande bem. As comunicações estarão abertas, o dia vai inspirar ideias geniais. Publique, compartilhe e se posicione nas relações. Um ambiente diferente poderá aproximar você dos sonhos. Um empreendimento lançado agora vai durar muito tempo, viu, canceriano?
8: Leão, 22 de julho a 22 de agosto.
0: 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Um abraço, nosso carinho a todos vocês. Então, leão, emoções profundas pedirão passagem na lua cheia, olha só. Será hora de fechar um ciclo, transformar padrões de consumo e de comportamento também. Encontre soluções financeiras e equilibre o orçamento, conversas francas vão transformar o seu relacionamento. E não decida nada no calor do momento. Faça as pazes com o passado e siga em paz, viu, leão?
8: Virgem, 23 de agosto a 22 de setembro.

0: pelo Alex, o João e o Gustavo. É um timaço de primeira ordem, hein, gente? 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Virgem, vamos lá, os relacionamentos tornarão o dia especial, viu? Surpresas boas, mas tem também imprevistos. Ah, isso acontece com todo mundo, né? Lua cheia vai descomplicar os assuntos do coração, dar uma visão mais ampla na sua carreira, os caminhos seguirão abertos, defina os seus objetivos de maneira mais clara, renove os seus conceitos sobre amor e a estabilidade virá junto, viu? Inicie um novo ciclo. E às 9h40... 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
0: Valeu, aquele abraço, meu grande amigo Santista, um grande irmão, Charles. Um bom dia de trabalho para você, meu querido irmão. 9h43 agora.
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0: Salve Telêmaco Borba, né? A cidade que nós vivemos, a cidade que nós amamos, a cidade que nós devemos cuidar, né? Afinal de contas, isso aqui é nosso, né, gente? Uma cidade se faz com pessoas do bem, com pessoas dedicadas, que cuidam da sua casa, cuida da frente da sua casa, é que cuida do patrimônio público, que na realidade é seu, é nosso, é de todos nós, né? Então é isso, gente. Vamos lá orar pela nossa cidade. Eu convido aqui o nosso querido Padre Primo. Alô, Padre Primo! Por favor, né? O senhor possa dirigir essa oração para todo o nosso povo, pessoas nascidas aqui, pessoas que vivem aqui, pessoas que escolheram o Telêmaco Borba, vieram de outras partes do Brasil e do mundo para viver aqui em nossa terra.
1: Oração por Telêmaco Borba. Reze comigo agora pela nossa cidade. Vamos criar um campo lindo de força e de amor sobre todos nós. Abençoado seja seu dia. Telêmaco Borba, eu te amo. Telêmaco Borba, eu te abençoo. Telêmaco Borba, me perdoe se eu, meus antepassados, te ferimos, te causamos dor, te maculamos, te causamos prejuízo de alguma forma, com pensamentos, palavras, vibrações, emanações de desamor. Eu rogo que me perdoe, que nos perdoe. Sou infinitamente grato por cada segundo vivido aqui. Telêmaco Borba, envio o meu amor para este lugar, para esta cidade linda, abençoada, cheia de pessoas de bem, cheia de consciências amorosas e iluminadas. Eu só vejo o bem onde estou, com quem estou, aqui e agora. Amém.

sou eu. Na gloriosa manhã daquele domingo, mulheres piedosas que haviam observado que o corpo de Jesus, retirado às pressas da cruz, antes que se iniciasse o sábado judaico, não fora convenientemente preparado para o sepultamento, foram ao túmulo. Desconheciam elas que fora montada guarda ostensiva a pedido dos sacerdotes do templo e a mando de Pilatos. E nem cogitavam como haveriam de remover a grande pedra que fechava a sepultura. Simplesmente, dispuseram-se à tarefa e iniciaram a caminhada. No trajeto, Joana de Cusa, Salomé, mãe dos apóstolos Tiago e João, detiveram-se na cidade para adquirir aromas e faixas de linho a fim de oferecer ao corpo do Mestre as dignas homenagens. Maria Madalena foi à frente. Antes de vender seu palacete e dispensar seus servos, inclusive os perfumistas que tinha a seu serviço, separara essências preciosas que com ela levara para a nova vida. Agora as trazia para o conveniente preparo do corpo do Mestre tão amado. Eram ungüentos e perfumes, conforme exigia o costume. Ao chegar ao local do sepultamento, ela observa a pedra removida, o sepulcro vazio. Sai a chorar, tentando entender o que poderia ter ocorrido. Alguém removera o corpo? Alguém o furtara? Para quê? E onde fora depositado? Vendo um homem de costas, imaginando ser o jardineiro que cuidava das rosas silvestres e do local, o interroga: para onde levaram o corpo do meu senhor? Ele se volta, todo em luz, tangível e vivo. É ele, é Jesus. Ela se lança ao seu encontro de braços abertos. Deseja abraçá-lo e afogar naquele seio bendito a tristeza das últimas horas e a imensa saudade que lhe oprime o coração. Ele a detém. Não me toques, ainda não fui para meu pai. Radiante de felicidade, ela retorna à cidade para dar a notícia da ressurreição gloriosa. Jesus vive, eu o vi. À exceção de Maria, mãe de Jesus, presente entre os discípulos no cenáculo, os demais se mantêm incrédulos. Pedro e João se dirigem ao túmulo a fim de constatarem da veracidade da notícia. Haveriam de vê-lo e com ele conversar os discípulos a caminho de Emaús, saindo de Jerusalém. E nos dias que se seguiram, os seus lhe receberam a visita, entre a surpresa e a admiração. Ele retornara do país da morte, vencendo a megera tão temida. Morto, sepultado, ressurgido. E sua identificação, qual o fizera no poço de Jacó para a mulher samaritana, se repetiria em muitas ocasiões. Sou eu. Sou eu, Jesus de Nazaré, que foi erguido no madeiro da infâmia. Sou eu, o Cristo, que representa a resposta do Pai aos filhos sofridos do planeta. Sou eu, aquele que transformou a cruz do martírio em um ínfim de luz, ligando o céu das benesses espirituais à terra sofrida dos homens. Sou eu, conforme expressara tantas vezes em seu messianato. Sou eu o caminho que leva ao Pai. Sou eu a verdade que liberta e a vida autêntica, a luz do mundo. Eu sou o Rei da vida que venceu a morte. Eu sou o Senhor dos Espíritos. Ouvi-me. Sou eu.

Vamos agora aos oferecimentos desse momento de reflexão nessa sexta-feira, 28 de agosto do ano 2026, mês de agosto. Se despedindo, hein, gente? Simone Lopes em Corumbá, por toda a sua família. A gente fica muito feliz de tê-la praticamente todos os dias aqui, nos dando a sua companhia, viu, Simone? Sempre lembrando da sua família, dos seus familiares. A Sandra do Jardim Bandeirantes, a Sandra Gavilac, a Laura Sena compartilha conosco aqui na reflexão. A Nilza Rodrigues Kiatkowski, oração por toda a família. A Elaine Catarina, ela está conosco, o filho Miguel, o Gabriel e também a filha Heloísa. Que Deus ilumine a todos da sua família, tá bom, Elaine? Roseli Nascimento, para a filha Luanda, prima Cantídia, Vilma, Célia, Francisca Maria Vitória, Sandra do Brechó, a Margarida Silveira, Rosana e a Dora Bueno. Obrigado, Roseli, pela sua participação aqui conosco. Deus abençoe o seu dia, a sua vida. A Neiva nos acompanha no São Silvestre. O Atamir, com muito carinho, toda a sua família, né? A mãezinha, Dona Joraci,

0: todos os familiares, o Ellison, a todos vocês. Eu falei aqui na querida Silvia e ela chegou aqui, né? Vamos ouvir, certamente está nos acompanhando e vai colocar em prece toda a sua família.
1: Bom dia, Márcio Luiz, tudo bem? É Silvia Mainardi de Sapopema, eu, meu marido Pedro, estamos na sintonia, sim. Agradecemos pelo carinho, pelo abraço aí, pelo alô que você mandou para nós aqui. Estou ouvindo, sim, mas é que nós estamos em construção e deitar com as barulhos martelados, que o meu radinho aqui, eu escutava lá embaixo, estragou até agora, não comprei outro. Mas eu estou ouvindo todos os dias aí. Eu não deixo de ouvir aí a Rádio Capital, que você estava de férias e voltou. E eu não, nem estou participando, mas eu estou ouvindo. Mas agradeço aí pelo carinho, pelo abraço. E vocês são umas pessoas muito legais. Quero muito bem.
0: Né? É recíproco.
1: Não conhecemos pessoalmente, mas a gente tem um carinho muito grande por vocês.
0: Obrigado,
1: você,
0: Fátima, obrigado.
1: O Dimas e Giba, todos eles. Todos vocês, quer dizer. E eu queria que você tocasse para mim é Padre Fábio de Mello, com Kiosmi, né? Vivendo. E ofereci para a Dona Geraci, Dona Marica, a Jô de Rolândia e a Wanderleia Maria, a Ana, todos aí que escutam o show da manhã. Um abraço para você também. Tudo de bom, Márcio Luiz.
0: Amém. Ao Pedro, a você, Silvia, né? A mãezinha Ana Dilce, toda a família, já não esquece de vocês não também, viu? O Luiz Cláudio aqui no Bom Jesus, ele coloca toda a família, a esposa Ju, a sogra Dona Lourdinha, os filhos Renan, o Gabriel, Ana Cláudia, as netas Loren, a Lara e todos os ouvintes. Obrigado, viu, Cláudio, pela sua participação. A Maria Tereza de Jesus Gonçalves, que todos sejam abençoadas e abençoados. Quero agradecer aqui o querido amigo Ednei Zumovski. Um abraço, Ednei. Obrigado pela participação. Ana Paula do Jardim União está orando conosco. O Diomar Raimundo Bueno do Aldo das Oliveiras. A Maria do Rocio, a Elaine. A Eleninha do São Jorge. Zenilda Nunes. A Camila Furquim do São Francisco. A Cleide Campos. A Rosane da Luz Bueno. A Dina Prachum. Quem está conosco aqui é o Luiz Antônio Dália 3. Pedimos também pela saúde da nossa querida Fátima Ribeiro, que hoje tem consulta em Curitiba. Estamos sempre pedindo a ela pela sua plena recuperação na saúde, que Deus venha restaurar, né, a saúde da Fátima, que ela continue a sua missão tão linda, né? Na comunicação aqui pela Rádio Capital do Papel, no programa Show da Manhã, trazendo, né, a palavra de amor, de fé, esperança. E também, né, o entretenimento, a informação, tudo aquilo que o Show da Manhã traz todos os dias para cada um de nós. Pedimos pela Lisa, pelo Joãozinho, para o Hebert, para toda a equipe aqui da emissora, Dudinha, também pela querida Adri, aqui no Recursos Humanos, das emissoras que fazem parte, né, desse pool de rádios, a Rádio Capital do Papel, a Nova Mensagem, a Rádio T, né, ao Márcio Martins e toda a equipe. Quero colocar também aqui a Nilma dos Santos, a Divina Lima do Jardim Kroll, a professora Deloíro Alberico, a Janisley, o Polaco nas Sem Casas, o Gabriel do bairro Macopa, a Isolina, ela que mora no São Francisco, Amanda Azevedo, pela sua família, André Ospachen, do Parque Limeira Área 1. Queremos destacar também a Rosenilda do Monte Sinai, Emanuele Vitória, o Gabriel de Jesus. A todos com muito carinho, a nossa querida ouvinte, a Rosa, que Deus abençoe, Rosa, você, a Rosa Santos, que é lá da Charqueada, ô Charqueada. Alô, Embaú, nosso abraço, nosso carinho. O Hamilton para toda a família e os amigos, o Marcos Maurício Sincoski, o Xixo. Lembramos aqui da Josilene Rodrigues do Bonavila, agradecemos o seu carinho. Quero destacar também aqui a Jussiana Aparecida do Socomim, que Deus a abençoe, muita paz, muita saúde. Vamos aqui destacando também o Ademilson Santos, o Ademilson, que Deus abençoe. A Ruth Ribeiro, quero destacar aqui a Nathalie, que está de aniversário hoje. A Débora do Jardim Kroll, é que está homenageando, pedindo

a Deus pela sua saúde, pela sua alegria. 21 aninhos hoje, então a Nathalie recebendo todo o carinho da sua família. A Terezinha Marcondes, nossa querida ouvinte, Deus abençoe, Terezinha, a sua vida e de toda a sua família. Vamos ver aqui se temos mais participações. Dona Rosalina, do bairro São Francisco. A Sandra Mara oferece aqui para a neta, a netinha. Olha que bênção, né, gente? Para a neta Nathalie. Então, a neta Nathalie, que está recebendo o carinho de toda a família. A Cecília da Vila Rosa, a Doraci, para toda a família, pela saúde de todos. Ela pede especialmente pela saúde aí do filhão, né? O André Ellington Delgado, pela sua saúde, pela sua felicidade, porque ele está celebrando mais um ano de vida hoje. Que Deus o abençoe. A Doraci Delgado. Bem-te-vi, a Sandra, estão aqui orando, rezando conosco. A Idalmira, no Jardim Monte Carlo. Também a Fátima Moreira, em Imbaú. Quero destacar aqui os aniversariantes de hoje, gente. É quem está de aniversário hoje. Meu querido amigo Geraldo Augustinho da Cruz. O José Miranda. O Gilson Chimilovski. O John Maynardes. Olha aqui a doutora Silvelise Wengerte. Doutora Silvelise, uma profissional excelente, né? Deus abençoe, doutora. O professor Duda, né, que foi técnico aqui da equipe de Telêmaco Borba, né, a TBF, a equipe de futsal de Telêmaco Borba. O Valdomiro Melanski, a Eunice Assis Guimarães, de aniversário hoje. A Aline Carvalho Proença, o Luiz Fabiano de Matos, o doutor Tal, que é procurador aqui da prefeitura de Telêmaco Borba. João Marcos de Oliveira, o Luiz Fabiano, que é filho do doutor Márcio, o ex-prefeito de nossa cidade. André Oliveira, o Carlos Jacovacs, ele que por muito tempo dirigiu aqui o Senai, aqui de Telêmaco Borba. Então vai aqui os nossos parabéns também a Zenaide Barbosa. Olha aqui o professor Neri Mangoni, grande professor Neri Mangoni, o nosso carinho, os parabéns. Esses que estão de aniversário hoje, né? Para você que também celebra aniversário hoje, receba aqui o nosso carinho, os nossos votos de muita felicidade, muita paz, muita saúde, viu, gente? Para cada um de vocês, né? E se quiser nos dizer que está aniversariando, pode mandar mensagem aqui para nós. A Sandra Bueno, Deus abençoe, Sandra Bueno, o seu dia, a sua vida, a sua família. Nosso querido irmão lá em Curitiba, o Candinho. Deus abençoe, Candinho, Celcinho e família. A nossa querida Olga Timóteo, por toda a sua família, pela amiga Zélia também. Quero destacar aqui a Eronilda, do bairro São João, que Deus a abençoe. A Romilda Nascimento, ela nos ouve lá no São Luís. O Givaldo, do Jardim Adriane. Romildinho, nosso querido amigo aqui no bairro Bela Vista. A Nice Lopes, pro irmão Ailton, a mãe Alice e pro pai João, no plano espiritual. E o Délio Emerson, a Marli e a Jéssica, que estão conosco nesse momento. A Terezinha do Jardim Alegre, nosso grande amigo Castorino do São Jorge, a Neuza e o Edson também estão conosco. Meu grande amigo Riva, pedimos por você, Riva, pela sua saúde, pela sua família. Muito obrigado pelo carinho de sempre. A Romilda Nascimento, a Nice e a Dona Alvina, que Deus venha abençoar a vida de vocês. João Maria Sampaio, para a filha Aline Cristina Duarte Sampaio, para todos os familiares. A Vanderlei, a nossa querida ouvinte, que nos ouve no município de Ortigueira. Só temos motivos para agradecer a participação tão marcante aqui para todos nós, né? Muito obrigado, viu, gente? A Lourdes do Embaú. Ô, Lourdes, Deus te abençoe. Tereza Almeida da Área 7, que Jesus abençoe muito a sua vida. As crianças ali do Mel, né? A Fernanda e o Claudinei, vai o nosso carinho também. Quero aqui destacar, tô ouvindo e quero colocar o filho Miguel de Souza Carneiro, né? Toda a família, acho que é a Helene aqui, né, Helene? Tá toda a sua família aqui em oração, sim, minha querida. A Cristiane Mendes, do bairro São Francisco. Mencionamos ainda a Sandra Correia pelos seus familiares, a Adélia Kowalski, a Amauri e a Lu. Estão conosco, né? Pedindo aqui pela

0: Fátima também. Deus abençoe vocês. A reflexão para toda a minha família. Quem pede é a Clarice Valos do Socomim. Muita paz, muita luz pela vida de todos vocês. Alô, Jane. Ela, pela prima Neuza de aniversário. Olha que coisa linda, né? Deus abençoe. Tá bom, Neuza? Para todos, né? Que estão acompanhando aqui o Som da Manhã.
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Pai nosso que estás no céu, na terra, no fogo, na água e no ar. Pai nosso que estás nas flores, no canto dos pássaros, no coração a pulsar. Que estás na compaixão, na caridade, na paciência e no gesto de perdão. Pai nosso que estás em mim, que estás naquele que eu amo, naquele que me fere, naquele que busca a verdade. Pai nosso que estás naquele que caminha comigo e naquele que já partiu, deixando-me a alma ferida pela saudade. Santificado seja o teu nome por tudo o que é belo, bom, justo e gracioso, por toda a harmonia da criação. Seja santificado por minha vida, pelas oportunidades tantas, por aquilo que sou, tenho e sinto, e por me conduzir à perfeição. Venha a nós o teu reino de paz e justiça, fé e caridade, luz e amor. Reino que sou convocado a construir através da mansidão de espírito, reflexo da grandeza interior. Seja feita a tua vontade, ainda que minhas rogativas prezem mais o meu orgulho do que as minhas reais necessidades. Ainda que muitas vezes eu não compreenda mais do que o silêncio em resposta às minhas preces, não te ouvindo assim dizer: Filho, aguarda, tua é toda a eternidade. O pão nosso de cada dia me dá hoje, e que eu possa dividi-lo com meu irmão. As condições materiais que ora tenho, de nada servem se não me lembro de quem vive na aflição. Pão do corpo, pão da alma, pão que é vida, verdade e luz. Pão que vem trazer alento e alegria. É o Evangelho de Jesus. Perdoa as minhas ofensas, os meus erros, as minhas faltas. Perdoa quando se torna frio meu coração, quando permito que o mal se exteriorize na forma de agressão. Que mais do que falar, eu saiba ouvir. Que ao invés de julgar, eu busque acolher. Que não cultivando a violência, eu semeie a paz. Que dizendo não às exigências em demasia, possa a todos agradecer. Perdoa-me, assim como eu perdoar aqueles que me ofenderem, mesmo quando meu coração esteja ferido pelas amarguras e dissabores da ingratidão. Possa eu, Senhor da vida, lembrar de que nenhuma mágoa é eterna e de que o único caminho que me torna sublime é a humilde estrada da reconciliação. Não me deixes cair nas tentações dos erros, vícios e egoísmo que me tornam escravo de minha malevolência. Antes que tua luz esteja sobre mim, iluminando-me para que eu te encontre dentro de minha alma como parte que és de minha essência. E livra-me de todo mal, de toda violência, de todo infortúnio, de toda enfermidade. Livra-me de toda dor, de toda mágoa e de toda desilusão. Mas ainda assim, quando tais dificuldades se fizerem necessárias, que eu tenha força e coragem de dizer: Obrigado, Pai, por mais esta lição. Tudo que nos cerca é poesia divina. Há um traço de Deus em cada ser da criação. Busquemos por Ele no desabrochar das flores, no correr das águas, no canto do vento, no cintilar das estrelas. Mas acima disso, busquemos por Ele em nosso interior. Basta que por um instante fechemos os olhos e o sintamos. Lá Ele está, dando rima aos versos de nossas vidas.

0: Vamos lá, quem está chegando conosco aqui, o nosso amigo Aldo. Alô, Aldo, bom dia, bem-vindo. Seja muito bem-vindo, uma ótima sexta-feira.
1: Bom dia, Fátima. Bom dia, Marcinho. Bom dia, Lisa. Bom dia a todos os clientes. 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
0: Maravilha, um bom trabalho, uma excelente sexta-feira e um abençoado final de semana.
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4: Olha aí, gente, 10 horas e 14 minutos. É o som dessa música linda. É o Valderi lá no Triângulo. Alô, Triângulo. Alô, Telêmaco Borba, toda a nossa região. Embaú, Tibagi, Reserva, Curiúva, Sapopema, Figueira. De Paulo e Paulino.

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1: 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Vamos lá então com o signo de Libra. Libra, a semana terminará com atenção ao corpo e ao seu bem-estar, viu? A rotina, a saúde ficarão em evidência, finalize tarefas, deixe a mesa limpa. Um colega poderá surpreender com um gesto de apoio no momento que você tanto precisa. Priorize um sono de qualidade. Caminhadas ajudarão a soltar a tensão. Cuide de você, pois o resto vai se encaixar, tá bom, Libra?
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1: 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Então, Escorpião, olha aqui, gente. Clima quente no amor, nessa lua cheia. Uma paixão vai se intensificar. O romance pode subir a temperatura. Os filhos trarão emoção e orgulho. Projeto criativo, um bom momento para você. Escolha um programa que faça o seu coração bater mais forte. Deixe as preocupações de lado, curta o momento e as coisas boas da vida. Olha aí, Escorpião.
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0: 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Nalie, joias, relógios e presentes conosco, trazendo o signo aqui de Sagitário, assuntos do passado e de moradia virão à tona, viu, gente? Com reencontros importantes e revelações. Renove os relacionamentos e desenhe os planos para o futuro, né? O carinho da família e o conforto da casa serão o seu chão, tá bom? A vida social ficará mais gostosa, com gente de outros lugares e convites. Poder de influência em alta. Meu amigo Dinei! Essa música é demais.
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0: Almir Sater.
1: Já

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3: Vamos lá, gente. 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Olha, Capricórnio, conversas e reencontros movimentarão o dia, né? Uma notícia esperada chegará e um contato do passado poderá reaparecer com uma nova proposta. Suas palavras terão peso extra. Escolha o que dizer, né? Com muito cuidado. Um documento ou um contato pedirá leitura atenta antes de uma assinatura, tá bom? Irmãos e vizinhos também entrarão no menu do dia. Solucione um conflito, tá certo, Capricórnio?
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3: Vamos já trazer o signo de Aquário, porque agora a gente vai conversar com o nosso querido amigo Serginho do Ser Forte, gente, né? 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É isso, Serginho. Bom dia, bem-vindo aqui conosco. É um prazer tê-lo aqui com a gente. Alô, Serginho, bom dia.
4: Bom dia, Marcinho. Bom dia a todos os ouvintes. É verdade, Marcinho. Graças a Deus, o Ser Forte está no Brasil inteiro levando saúde, melhorando a qualidade de vida e deixando todos mais felizes. Por isso que é chamado de Cápsulas da Felicidade. Sente a felicidade da dona Neuza e a dona Aparecida em estar tomando Ser Forte.
3: É, ela é de Rolândia, é isso, Serginho?
4: Não.
3: Eu tenho aqui, acho que é de Rolândia. Será que o Serginho mandou essa participação dela? Mas pode mandar agora, Serginho, se puder. Não tem problema, não. Pode enviar agora, se você quiser. A gente coloca ela no ar.
4: Deixa eu mandar aqui.
3: Não, olha, o programa ao vivo é assim mesmo, né, Serginho?
4: Está sendo muito, muito agradável. Eu fico muito feliz, na verdade, fico até emocionado em ser o criador do Ser Forte. Eu só tenho que agradecer a Deus, porque o Ser Forte mudou a vida, muda a vida da família inteira.
3: São vitaminas, Marcinho, e nutrientes, é isso, Serginho? Como é que é a composição? Explica para nós, Serginho, para a gente entender,
4: Serginho. Ele é um suplemento natural,

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1: Vamos ouvir então o depoimento, Serginho?
0: Vamos
1: lá, agora
2: estou aqui com a Neuza e a dona Aparecida, que vai pelo o segundo Ser Forte, né? São dois vídeos cada mês.
3: É. Viu, o Ser Forte está sendo muito bom para minha sogra, por causa que ela tinha dor nas cadeiras, dor nas pernas. Quando deu o AVC nela, lá no hospital, as mãos dela não fechavam, agora está fechando. Ela está se manifestando bem, andando melhor. 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
2: Oba, dona Aparecida, tá sentindo bem?
4: Oi, é? Muito.
2: É?
4: Muito.
2: Como é que tá as mãos, tá bem?
4: Ai,
2: é, normal.
4: Eu não fechava.
2: Não fechava?
4: Não.
2: E agora?
4: Era com dor, quando eu fechava era com dor.
2: E agora? Eu tô vendo que a senhora varreu tudo aqui?
4: Aí eu limpo tudo, esses quintal.
2: É? Melhorou?
4: A rua aí, eu varro tudo, agora eu já varrei hoje.
2: É? Mas então é muito bom Ser Forte?
4: Bom.
2: É?
4: Graças a Deus.
2: Serginho, parabéns. Obrigado, dona Aparecida.
4: Obrigado a vocês também.
2: Valeu, Neuza.
4: Já apareceu esse remédio pra gente.
2: Aí está.
1: Olha aí, Serginho, que beleza. Pela alegria dela, a gente percebe que o Ser Forte trouxe paz, trouxe alegria, trouxe aí uma sensação melhor de qualidade de vida, né, Serginho?
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1: E pra Ser Forte, Serginho?
0: Todo Ser Forte, Marcinho.
1: Rapaz do céu, que coisa boa, uma alegria sempre poder ouvi-lo, Serginho. E quem tem dor tem pressa, né, Serginho? Não pode esperar não, né? 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Vai ver que esses nutrientes, esses minerais vão auxiliar muito a sua vida, que só quem passa por isso entende o que a gente está falando e essas pessoas estão testemunhando e justamente para isso. Serginho, um abraço, um abençoado final de semana para você, para toda a equipe aí do Ser Forte e semana que vem a gente espera você aqui com todo carinho, tá bom, irmão?
0: Amém, meu amigo, muito obrigado, que Deus abençoe você também, todos os ouvintes e até segunda, se Deus quiser, tchau, tchau!
1: Valeu, foi o Serginho do Ser Forte. 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
1: Vamos então seguindo aqui agora com o signo de Capricórnio. 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Então, Capricórnio, já saiu a vinhetinha do peixe aqui, tá mais ansioso que eu, né? Vai com calma aí, tá bom? Vamos lá, Capricórnio, conversas e reencontros movimentarão o dia, chegará um contato do passado, né? Para trazer uma proposta legal para você, um documento ou contrato pedirá uma leitura atenta antes de assinatura. Isso vale para todos nós, né? Irmãos e vizinhos também entrarão no menu do dia. Solucione um velho conflito. Agora sim, vamos lá.
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1: 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Então, finalizando agora sim, né, com o signo de peixes. Eu falei agora há pouco Capricórnio, né? E tinha aqui Aquário, gente. Deixa eu só corrigir, né? Eu fiz uma salada mista linda aqui, bem a cara do senhor Márcio Luiz de Andrade. Então, Aquário, gente, vou repetir para vocês. Repetir não, né? Dizer o signo de Aquário. Um pagamento chegará, um ciclo de ganho se completará. Reveja o que você cobra e o que você aceita, né? Momento pedirá reajustes, né? Evite exageros. O seu esforço já está dando frutos, né? Poder e prosperidade em alta. Agora sim, peixes, tudo moralizado, tudo certo, né? Com a lua cheia no seu signo, espere por fortes emoções. Visibilidade, empatia, aquela sensação gostosa, né? De virada de página. Algo que você construiu nos últimos meses chegará num ponto de colheita, viu? Você irá receber recompensas. Olha que notícia boa, hein? Fique longe de ambientes pesados. Um mimo, um banho demorado e uma boa música completarão a noite. Chegou a sua vez de brilhar. Olha aí, querida Silvia Mainades. O bom mesmo é estar vivendo. Kel Smith e Padre Fábio de Melo.

o segredo da vida é não parar, viu, gente? 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
1: Eu te beijo.
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0: E o fim de semana tá aí já, minha gente. Ô, meu Deus, que fim de semana abençoado. Coisa boa demais da conta. Beleza, vamos abraçando com muito carinho aqui, gente. O do Jardim Monte Carlo, Carlos Solange Rodrigues. É que são juntos aqui, né? Colocou o nome do Carlos, a Solange. Enfim, estão participando, né? Leoni Mariano do São João. Quero oferecer o programa para o sobrinho Nelson, que está de aniversário. Que beleza, né? Deus abençoe, vai. Os parabéns. Oi, Vanderleia Pinheiro, da área 3. Deus abençoe. Participando aqui conosco também, né, gente? Opa, quem mais? O Henrique Joia, um grande abraço. Alô, Henrique. Alô, Joelma, da área 2. Um abraço muito especial também para o Juramir Souza, da Ana Mary. Que beleza, gente. 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
0: Vamos atender música aqui, gente. Tem muitos pedidos aqui pra gente atender. Vamos lá, Amor de Primavera já atendemos. Seguindo em Frente também já foi. Adoro Amar Você, também já atendemos. A da Simone também, olha aí, tem muitos pedidos. Nós já atendemos, hein, gente? Houve um pedido aqui da Mara Lima. Quem é que pediu aqui Mara Lima pra nós, né? Pediu uma canção da Mara Lima, deixa eu ver. Será que foi a Tereza Almeida? Foi a Tereza Almeida, né? Vamos aqui com Mara Lima, gente, ela oferecendo pro neto Gabriel, que fará aniversário na próxima segunda-feira, olha aí, né? Já vai antecipando os votos de felicidade, paz e saúde. Vamos trazer aqui, gente, além da medicina, né? Para você que está passando em um momento difícil na sua saúde, ou desejando que tenha mais saúde, que saúde é um bem, é uma riqueza que nós temos, né? Lembrar que Deus é quem promove a cura espiritual, a cura corporal, a cura psíquica, pois o seu amor vai muito além da medicina, né? Mara Lima, ofereço aí pra Ninha com muito carinho também, pra mãezinha Edna, meu irmão Cláudio, né? Pro filho Júnior, pra Maria Ângela, pros meus netos, né? Com muito carinho, a Aurora, o Augusto, e também pra minha nora Amanda e pra toda a família. Música.

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1: Maravilha, Irene. Deus abençoe muito você. Um excelente final de semana para você e toda equipe MM. Quem tem um coração sempre pulsando aqui, conversando conosco, falando, é a nossa querida Lisa. E o tempo, né, Lisa? O sol, ora aparece, ora se esconde. Acho que ele tá brincando de esconde-esconde com a gente hoje, hein, Lisa?
2: Bem assim, Marcinho. Instabilidade é o que impera neste momento em relação ao tempo, né?
1: Já esquentou, que a Lisa tá só de camiseta aqui, viu? Esquentou. Vou tirar minha blusa também, porque tá quente o estúdio aqui, hein?
2: Mas ela não pensa pro carneiro, hein,
1: não,
2: Marcinho?
1: Não pro carneiro. Te nem pra ovelha, né?
2: Não, nem um pouquinho.
1: Pra ovelhinha também precisa de blusa, olha aí.
2: Bem assim, Márcio, mas tá bastante instável, tá? Eu tô até com medo que chova hoje. Tá meio arriscando,
1: tá,
2: será?
1: Tá um jeitão, né?
2: Tá com jeito, né? 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
1: E agora, a saúde do carango, que não anda boa também, um carro que vive tossindo, anda
2: não deixa,
1: roncando, né?
2: Não deixa ele com tosse, né, Marcinho?
1: 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Aí não dá,
2: não,
1: tá louco,
2: não dá,
1: né?
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1: Nada de botar coplando o cara que presta tosse lá, não dá. Coplando só para.

0: nós neles, não adianta querer. Daqui a pouco eu tava lá com o vidrão de Coplan, e o cara vai parar de tossir
1: assim,
0: agora.
1: Né, Marcinho?
0: Por favor, não, gente, vamos prestar
1: atenção.
0: Esse tipo
1: de tosse,
0: né?
1: Não funciona com o Coplan, tá bom?
0: Exato.
1: Mas pra gente... É, ah, é um aliado.
0: É um aliado. Eu já né? tomei o Coplanzinho hoje, né?
1: Tá
0: Lisa,
1: assim,
0: viu,
1: aqui
0: né?
1: no Coplan, uma delícia.
0: Eu sou 100%
1: né?
0: Coplan, né, Lisa? Se for tirar
1: é
0: um sangue. Qual é o tipo do sangue, tipo sanguíneo? É Coplan tipo A.
1: Tipo... É bem
0: tá
1: assim.
0: Tá no sangue, né, Lisa?
1: Ah, Marcinho, mas que coisa boa, né? E hoje temos bastante sorteio, bastante brinde, né? Pra gente estar, assim, abençoando, né? É, esses ouvintes, né? Através dos nossos patrocinadores. Então, qual é o Coplan da sua preferência? Você é como Marcinho? Gosta dos três?
0: É, né? Tudo
1: então,
0: de bom,
1: e Maria,
0: né,
1: né? Maria Vergês, que gosta também do Coplan. Irmã Marilda também é uma grande, assim, é, usa demais. Ivonete também, lá em Curitiba, ela busca o Coplan. Ô, Rafa, tem que ver aonde que vende o Coplan em Curitiba também, né? Passar pros nossos ouvintes, né? Lembrando que o Coplan, ele tem a sua fábrica em Curitiba, né? Então, é aqui do Paraná. Né, Rafa? Então, minha gratidão a esses anunciantes do Coplan, né, através da minha amada Rafaele, né, que Deus abençoe grandemente sua vida, né, e por nos abençoar com esses produtos para abençoar os nossos ouvintes.
0: Que beleza, viu? Enquanto a Lisa aí conversando ali...
1: Enquanto conversa, você faz sorteio,
0: eu,
1: né?
0: Eu mais do que apurando aqui, fazendo sorteio pra esse povo, Lisa.
1: Ah, quero mandar quem deve estar nos ouvindo hoje é o Grego, né, Marcinho?
0: Ah, é verdade.
1: Meu abraço,
0: um abraço
1: bem carinhoso
0: aí
1: pro Grego, né? Deus abençoe grandemente sua vida, né? Este companheiro, assim, de estar, assim, nesses meios de comunicação também com esse PC Podcast... Né? Um grande sucesso que a gente tem assim visto, ouvido, né? Então você é convidado também a segui-lo, né? O PC Podcast, tá certo, né, Marcinho?
0: Oh, certíssimo, né? Lisa, falou direitinho.
1: Sempre falou tem direitinho. Um convidado especial, né, Marcinho?
0: Menina,
1: você tá escondendo
0: céu.
1: O olho aí,
0: é? Menina, pois é, eu tava mantendo no mais alto sigilo.
1: Ele tava
0: no mais alto segredo. No mais alto
1: Ô,
0: segredo.
1: Grego, presta atenção, olha o sigilo do cara aqui.
0: É um sigilo absoluto, como diz, a timidez não permite, sabe, Lisa?
1: Ah, que nada, né? Mas assim, ó, é um prazer, assim, é, eu já estive, conheci já o estúdio lá do Grego,
0: olha
1: Marcio.
0: Que beleza,
1: é,
0: Lisa.
1: Nossa, maravilhoso, né, assim, tudo de tecnologia, de ponta mesmo, né, então, tipo, louva a sua vida, Grego, por este investimento e, assim, estar, assim, fazendo esse trabalho de qualidade, né, assim, com esses podcasts que acontece, né, ali com o Grego. E claro que você vai estar lá também, né, Marcinho? Você não conta pra gente.
0: Eu vou dar uma olhada no estúdio, né? Como a Lisa falou.
1: Você vai conhecer
0: passar...
1: o estúdio?
0: Vou conhecer o estúdio lá.
1: Eu estive lá com a Ilane Marcelino, Márcio.
0: Olha que
1: nossa,
0: legal.
1: Nossa, a gente teve assim um momento muito bacana,
0: que lindo,
1: mesmo.
0: Lisa. Que bom.
1: Né? Assim, tivemos assim um momento de gratidão, né, por essa divulgação, né,
0: que
1: através desse podcast do Grego. Então, o Grego, assim, o Diorco...
0: Eu falei
1: né,
0: pra ele, desde que
1: amigo.
0: Eu não fale grego comigo, o resto eu acho que eu tive...
1: Exatamente.
0: Se falou de grego, aí pronto, eu tô morto, Lisa, né?
1: Ah, mas que seja, assim, um final de semana, né, de entrevistas maravilhosas, como vai ser neste final de semana. Fique atento, siga lá, Peace Podcast.
0: Vai lá e confira, né, Lisa?
1: E confira, quem está lá.
0: Lisa, veja só, nós temos aqui os grandes. Eu faço que a Faixa conseguiu aprender a minha letra, viu?
1: Ah, é?
0: Ela entende gregos e troianos, inclusive, viu, Lisa? Conseguiu entender a minha letra. Era o sonho do meu pai. Falei, filho, um dia eu vou entender a sua letra. Falei, pois é, pai. Paizinho partiu e...
1: E não conseguiu.
0: E o pai não conseguiu decifrar.
1: Você meus... quer desenhada a sua letra, né?
0: É, desenhada. Eu tento fazer para tentar mais flexível a leitura. Então, o cálcio DK2, Lisa, para retirar... É, na farmácia, né? É, vai pra Fátima Gonçalves.
1: Ô, Fátima Gonçalves, olha aí, amiga!
0: Ossos fortes aí pra você,
1: ossos
0: né?
1: Ossos fortes Fátima. Pra Fátima Gonçalves. Lembrando que você pode... Nós temos os pontos, né, Marcinho?
0: Tem os pontos,
1: que pode
0: né,
1: retirar
0: Lisa?
1: O cálcio DK2 é em verdade, Fátima. Lisa. Meu abraço bem carinhoso pra ficar com os ossos fortalecidos mesmo, né?
0: Sim, Lisa. 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
1: Olha aí.
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0: Que beleza.
1: De repente, né? Qual
0: fica
1: é mais
0: prático.
1: Perto pra você? Você pode passar num desses três pontos, tá bom, Fátima Gonçalves?
0: Lisa, a pizza sai pra Laura Cine.
1: Laura Cine, parabéns.
0: Laura Cena, aliás.
1: Cena?
0: É.
1: A Cena.
0: Só faltava ser Cena da
1: a
0: Silva
1: Cena,
0: aí, né?
1: Mega Cena?
0: É, aí, nossa, a Laura ganhou um mega prêmio aqui,
1: parabéns.
0: Uma pizza.
1: Você vai retirar hoje ali no né, Super Lisa? Central com a Jéssica. Tá bom? A Jéssica já está sabendo, já está preparando, né? Já colocou para a linha de produção, no capricho, essa pizza aqui para o programa Show da Manhã. Só passa lá, fala com a Jéssica, tá bom, Laura?
0: Elisa, quem leva o Marmitex Feijoada é uma aniversariante. Opa. De hoje. Se chama Nathalie...

0: Resumi o nominho dela aqui, que é o nome mais compridinho, né? Nathalie Santana.
1: Ô, Nathalie, parabéns. Deus abençoe neste novo ano de vida.
0: Que linda,
1: muita,
0: né?
1: Muita saúde, Lisa? Muita parabéns. Paz, né? Deus abençoe.
0: Hoje mãe e vó lembraram dela aqui. É, claro que a família
1: tá fazendo 21?
0: Hoje, parece que é, parece acho que é, isso, né? Acho que é isso mesmo. É,
1: parece que eu estava ouvindo não, neste é certo, momento meu, a você Lisa, falando.
0: A Lisa está mais atenta que eu,
1: atenta,
0: gente.
1: Tô atenta. Precisamos, a gente fica aqui só escutando.
0: Precisamos de um complan para memória também. Me ajude lá, Lisa. Conversa bem com eles lá, por
1: precisamos
0: favor.
1: Precisamos sair um memorex, sair um complan memória.
0: Exato, para não esquecer nunca, né,
1: Lisa? Parabéns, então, Nathalie. Deus abençoe grandemente sua vida e comemore com essa pizza. É pizza, né, Marcinho?
0: Pizza, isso. Pizza,
1: não, feijoada ou pizza?
0: Perdão, feijoada.
1: Feijoada.
0: Já fizemos um mix aqui de feijoada com pizza. Vocês vão ter que dividir,
1: Nathalie,
0: isso aí.
1: É a feijoada, tá? A feijoada
0: espero
1: você
0: que
1: vai
0: goste.
1: Retirar
0: vai
1: amanhã.
0: Amar.
1: 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Parabéns!
0: E o Coplan, a escolha, saiu para Elaine Alves, ali do São Jorge, Lisa.
1: Olha aí, Elaininha! Ganhou, Coplan. Minha querida!
0: Vai amar o Coplan, né, Lisa?
1: 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Tá bom? Então, parabéns, Elaine.
0: É fechar os olhos e dizer, quero isso. Daí vai gostar, vai fazer um bem danado, né? Oh, que produtos maravilhosos, hein, Lisa?
1: Né?
0: Comprovadamente, eu e a Lisa aqui somos testemunhas. De que precisar testemunhar, a gente fala aqui. Né? E um picles, eu disse picles, né, Lisa?
1: Tá bom, não é pix.
0: Da Elo, gente, do box 19 da Feira do Produtor, começa cedinho, né? Então, a Elaine Catarina que tá
1: oi,
0: levando.
1: Olha, é o dia das Elaines.
0: É mesmo, agora que a Lisa chamou. A Lisa tá
1: eu tô muito observadora
0: cê
1: hoje,
0: tá
1: hein,
0: observadora
1: Márcio?
0: Demais.
1: Oi, Elaine Catarina, parabéns. Você vai retirar lá na Feira do Produtor amanhã. Tá? A partir das 5 da manhã, a Elô já tá por céu. Lá. Aproveita,
0: mas
1: já toma
0: tem que chegar
1: um
0: às 5, viu? Não, tô brincando.
1: Um cafezinho
0: não
1: por lá também. 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
0: Era isso, né, Lisa? 11h27, menina do céu, hoje o programa
1: foi voou. Correria.
0: Como sempre,
1: a sexta-feira. Sexta-feira, né, Márcio? Sempre é muita correria, muita gente, muita participação, mas graças a Deus, né, que temos muita participação, muita audiência, né, programa
0: Deus.
1: Show da Manhã sobre a nossa âncora, Fátima Ribeiro.
0: É verdade, Lisa. E a Glacia que ela havia mandado, é que são tantas mensagens hoje, gente, que algumas eu nem pude ler, viu, Lisa? Temos aqui, vocês falando nisso, estamos preparando para o bazar sexta-feira, dia 4, né? Semana que vem tem sorteios.
1: Exatamente.
0: Lá da
1: nós
0: Glacie.
1: Temos sorteio, né, Glacy? A Glacy sempre nos abençoa também com sorteios. E lembrando, gente, coloca aí na sua agenda, coloca aí para não esquecer aquele despertadorzinho, né? Que é na próxima sexta-feira, o Bazar da Glacy, que acontece ali na Igreja São Geraldo. É a primeira sexta-feira do mês, que este mês cai no dia 4 de setembro. Colocou aí no seu calendário, né? Pra gente não esquecer. Gente, são roupas de qualidade, roupas selecionadas, né, Glacy? É feito tudo com muito carinho, este Bazar da Glacy. Então, próxima sexta. Tá? Daqui uma semana exatamente, nós temos o Bazar da Glacy ali na anexo à igreja, na parte de baixo da Igreja São Geraldo, bem pertinho do Minicentro Esportivo. Para quem não conhece, né, Márcia, não sabe onde fica, é no BNH, né? Então, ali do ladinho do Minicentro Esportivo, junto com a Igreja São Geraldo.
0: Deus abençoe, Elisa.
1: Ai, Deus abençoe,
0: bom final de
1: Márcio.
0: Semana,
1: bom
0: minha
1: final
0: querida.
1: De semana. Deus abençoe grandemente sua vida,
0: amém.
1: Fátima, e que a todos os ouvintes que venham um final de semana com chuva ou sol, mas que seja maravilhoso. Até segunda-feira, se Deus quiser.
0: Se Deus quiser. Será que dá tempo para ouvir as crianças do Mel? Que nem que seja rapidinho, vamos lá?
2: Opa, bom dia, meu amigo.
0: Opa.
2: Eu da construção.
0: Opa,
2: eu tô
0: opa.
2: Aqui longe da cidade, mas mesmo assim, tô continuando ouvindo sua rádio.
0: Obrigado, querido. Obrigado.
2: Eu também tô passando aqui pra lembrar que amanhã vai ter Feira do Produtor. Meu avô vai estar lá no Box 7 vendendo mel fresquinho, alho selecionado, batata, couve, ovo e outras coisas.
0: Valeu, garotinha. Aquele abraço. Estamos aqui concluindo o Show da Manhã dessa sexta-feira. Se tudo correr bem, né? Se Deus permitir, estaremos juntos na próxima segunda-feira, juntamente com a nossa querida Fátima Ribeiro. O Calão já está chegando aqui com o microfone aberto para levar muita notícia e informação no seu rádio. Valeu, gente. Aquele abraço. 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
4: Confira a hora certa.
5: 11 horas 32 minutos.

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1: Vamos lá. Alô, amigos! Alô, amigas! Muito bom dia! Estamos chegando aqui pela sua Rádio Capital do Papel, Telêmaco Borba, estado do Paraná, para mais um show de notícia, informação, utilidade pública, reportagens. Começa aqui, microfone aberto.
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1: Tempo parcialmente nublado em toda a região dos Campos Gerais. Neste momento, a temperatura marcando aqui em Telêmaco Borba, 23 graus. E ainda hoje você acompanha também a previsão do tempo para todo o país.
5: Brasil!
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1: E nós estamos chegando com toda a nossa equipe nesta sexta-feira e vamos juntos até uma da tarde aqui pela sua Capital do Papel com mais um show de informação dentro do seu microfone aberto para você que vai ficar na minha companhia, na companhia de Carlos Roberto e equipe. O meu muito obrigado, que você tenha um ótimo dia, bom almoço e muita informação a partir de agora em mais um show de notícia. Que começa aqui pela 101.9 Rádio Capital do Papel.
8: Aô, potência!
1: E daqui a pouquinho já teremos os principais destaques do nosso microfone aberto nesta sexta-feira. 11 horas e 37 minutos, 11:37. 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
1: 11 horas 42 minutos, 11:42. E ainda hoje, dentro do nosso microfone aberto pela sua capital do papel, você acompanha. Alisson dos Santos bate recorde mundial nos 400 metros com barreira.
2: Brasil!
1: Programa de vacinação de cães e gatos chega a Curitiba. Você vai conferir então cidades de setembro. Márcio Luiz com informação também de Telêmaco Borba e outras regiões e trazendo também notas de esporte. Da Agência do Trabalhador em Telêmaco Borba, você acompanha informação, né? De vagas de emprego para esta sexta-feira. Pastor Isaur Rodrigues com informação também para você na sua participação com o nosso momento de fé, o nosso momento de reflexão. Doutor Rodrigo Fagundes trazendo informação para você de direito previdenciário. E hoje, dentro da nossa programação também, do microfone aberto, você vai acompanhar o início da propaganda eleitoral gratuita. 11 horas 43 minutos. 11:43.
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1: Muito bem, informação chegando com você, Márcio Luiz, o nosso bom dia, Marcinho.
5: Vamos lá no ritmo, né, Canon? Até porque, como você bem destacou, teremos dentro de instantes, ao meio-dia, pontualmente, o horário eleitoral gratuito que começou hoje, né, às 7 da manhã. Já houve uma edição aqui com o Dimas e a segunda edição vai ser agora, a partir do meio-dia. Então vamos aqui acelerando, vamos a ritmo de Ayrton Senna aqui, né, Galão?
1: Com certeza. Ayrton Senna no pedaço, né? Iluminando todo mundo, todo brasileiro, né?
5: É, vamos lá então. É Carlão Senna da Silva e Márcio Luiz Senna da Silva aqui hoje. Excepcionalmente, né,
1: Galão? Vamos lá então.
5: Vamos lá. Feira do Bem acontecendo nessa sexta, gente. Hoje, logo após o microfone aberto, 1h30 será Marinha e Macupa, viu? Depois o bairro Bela Vista, às 15 horas. Lembrar a todos que na próxima sexta-feira haverá o Bazar da Comunidade São Geraldo, Bazar da Glaci, viu, gente? Então, marcado para o próximo dia 4 de setembro. Então, pessoal, preste bem atenção. Lembrando ainda, Carlão, que nós teremos as comemorações do 7 de setembro aqui em Telêmaco Borba.

0: ali na Guataçara Bova Carneiro, né? Na via, na verdade, vai ser ali em frente à Secretaria Municipal de Educação, né? As comemorações, as celebrações da independência do Brasil com desfile cívico. Na verdade, ali é Guataçara Bova Carneiro, é isso mesmo, Canon? Vice-prefeito, na verdade, é outro nome ali, né? A rua que vai ali na lateral da rodoviária vai ser aquele, naquela via ali, o desfile cívico, então. Cacildo Batista de Apelau.
1: Apelau, exatamente.
0: É prefeito Cacildo Batista Apelau, gente. Deixa eu corrigir aqui a informação. A Guataçara Barba Carneiro é a via mais acima, né? Então, só lembrando que, inclusive, as instituições têm um prazo determinado para se inscreverem, né? Para o desfile cívico que acontece agora no próximo dia 7 de setembro. Então, uma síntese bem apurada aqui, Canon, pra gente falar de esporte daqui a pouquinho, assim que você desejar, tá bom, Canon?
1: Muito bem, Márcio Luiz, já volta com vocês aqui no microfone aberto, trazendo mais informação agora de esporte. 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
1: Márcio Luiz trazendo informação de esporte para você na nossa participação aqui dentro do microfone aberto.
0: E ontem os jogos de ida das quartas de final encerrou a rodada, viu, Calão? Com Inter e Grêmio, o clássico nacional no Rio Grande do Sul, no Beira-Rio, não saíram do 0-0. Só lembrando os outros resultados nos jogos de ida, né? O Cruzeiro venceu o Atlético, ou melhor, Cruzeiro empatou com o Atlético em 1-1. Em São Januário, o Vasco venceu Vitória por 1-0 e o Palmeiras derrotou o Santos por 3-0. Teremos na semana que vem os jogos da volta, gente. Por exemplo, aqui, quinta-feira que vem, na Arena do Grêmio, Grêmio e Inter, né? Quem vencer se classifica para as semifinais. Se houver empate, haverá decisão nos pênaltis. Cruzeiro e Atlético, como empataram o primeiro jogo, o jogo de volta vai ser na terça, 21h. O jogo acontece na Arena MRV. Quem vencer se classifica. Se houver empate, a decisão é nos pênaltis. O Vasco vai decidir a vaga juntamente com o Vitória, quarta-feira, 21h30, no Barradão. O Vasco pode empatar, que se classifica. Para o Vitória, se vencer por 2 ou mais gols de diferença, se classifica. Se vencer por 1 gol, a decisão será nos pênaltis. Teremos ainda o jogo da volta na Vila Belmiro, quarta-feira, 21h30, entre Santos e Palmeiras. A situação aqui mais encaminhada para a equipe do Palmeiras, que leva uma vantagem que pode perder por 2 gols de diferença. Já para o Santos, se fizer 3 gols de diferença, vai para os pênaltis e vencer por 3 ou mais gols, estará classificado para a próxima fase. Falando para o Brasileirão agora, Carlão, 25ª rodada amanhã. Teremos Atlético Mineiro e Vitória às 18h30. 20h, São Paulo e Bragantino. Em São Januário, às 21h, Vasco e Cruzeiro. Complementando a rodada, domingo, 11h, Atlético do Paraná e Fluminense. 16h, Flamengo e Botafogo. Mesmo horário para Corinthians e Santos. Outro jogão aqui, hein? 18h30, Mirassol e Palmeiras. Teremos Grêmio e Chapecoense. 19h, Bahia Internacional, e fechando a rodada somente na segunda-feira com Remo e Coritiba. Então, rodada do Brasileirão e Copa do Brasil a gente trouxe aqui no microfone aberto, Canão. Um abraço, um excelente final de semana. Se Deus permitir, segunda-feira a gente volta contigo e eu retorno amanhã trazendo informações, também música, enfim, com o Super Sábado. Aquele abraço, Canão, tudo de bom e melhor para todos. todos nós e para os nossos ouvintes também, é claro. Aquele abraço.
1: Bom final de semana para você, Marcinho. E agora você acompanha da Agência do Trabalhador aqui em Telêmaco Borba, vagas de emprego.
2: Olá, meus amigos, muito bom dia. Luiz Ademir, voltamos a falar da Agência do Trabalhador. Vamos aqui destacar as oportunidades de trabalho disponíveis. Temos vagas para mecânico profissional para empresa revendedora de caminhões diesel, mecânico para oficina de manutenção de caminhões e veículos pesados, vagas para intérprete de Libras, 4 vagas para instalador reparador de redes da internet, 1 vaga para higienizador lavador de veículos, também vagas para estagiário para a área de manutenção industrial na Klabin, 2 vagas para cozinheira profissional, 1 vaga para classificador de madeiras para empresa madeireira no distrito, 1 vaga para carpinteiro profissional com experiência e conhecimentos na área fabril, 2 vagas para borracheiro para empresa no ramo de pneus, 1 vaga para auxiliar de topógrafo com ensino médio completo com experiência, também 1 vaga para auxiliar de pedreiros para empresa no distrito industrial, 1 vaga para auxiliar de linha de produção para empresa no ramo de pneus, 2 vagas para auxiliar de produção para a indústria madeireira, 1 vaga para auxiliar de limpeza de serviços gerais para trabalhar em oficina mecânica de empresa revendedora de caminhões, também 4 vagas para auxiliar de limpeza e serviços gerais para trabalhar em panificadoras e 4 vagas para auxiliar de cozinha. Também 1 vaga para auxiliar administrativo com experiência comprovada de rotinas administrativas, 1 vaga para atendente balconista para sorveteria, vagas para ajudante de pedreiros para trabalhar em Sem Gesto Paraná, são 15 vagas, agente de prospecção de clientes para a área de prestação de serviços, são 2 vagas, 2 vagas para técnico em segurança do trabalho com experiência, são 2 vagas com bastante urgência. Também vagas para mecânico soldador para a área de recuperação e manutenção preventiva para trabalhar na Klabin. Também 100 vagas para montador de andaime com experiência comprovada de pelo menos 1 ano nesta função. O contrato será intermitente com previsão de início dos trabalhos para o mês de setembro. Todos os candidatos interessados deverão vir à Agência do Trabalhador para fazer os encaminhamentos. Mais 10 vagas de montador de andaimes para esta mesma empresa, agora para trabalhar na região metropolitana de Curitiba. São vagas para contratação imediata. Também 5 vagas para monitora de cobranças para o trânsito regulamentado aqui na nossa cidade.
1: Muito bem, então tá aí, você acompanhou no nosso microfone aberto vagas de emprego da Agência do Trabalhador aqui de Telêmaco Borba, que volta na segunda-feira. E nós estamos aqui na sua Capital do Papel com mais informação para você dentro do nosso microfone aberto. Para você que está na nossa companhia, meu muito obrigado. E agora, 11:53.

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1: Graça e paz, queridos amados, diletos ouvintes, com muito carinho e satisfação que novamente nós estamos aqui adentrando através do vosso receptor. Quem vos saúda neste dia é o pastor Esaor Rodrigues, sou pastor da comunidade Embaixadores de Cristo e quero dar um abraço a você, Carlão, nosso querido operador Gilberto Alves, que a paz de Cristo esteja nos vossos corações, a todos nossos amados, queridos ouvintes que estão em sintonia conosco nesse momento de comunhão com Deus. Eu gostaria de deixar um pensamento para todos vocês que estão em sintonia conosco. Há um texto no livro de Gálatas, no capítulo 2, versículo 20, aonde que nós podemos crescer, enriquecer através do conhecimento. E eu coloquei como tema esse pensamento, a presença de Deus. Gálatas 2:20 diz assim: já estou crucificado com Cristo e vivo, não mais eu, mas Cristo vive em mim.

0: E a vida que agora eu vivo na carne, eu vivo pela fé do Filho de Deus, o qual me amou e se entregou a si mesmo por mim. Amém. Queridos, Paulo escreve aqui, ele diz, mas Cristo vive em mim. Se Cristo vive na minha vida, a presença dele está em mim. Nós sabemos que quando nós temos essas revelações da palavra de Deus, saber que a presença do Senhor habita dentro de nós, nós vemos que Deus vai nos promovendo através da revelação da sua palavra. Deus tem falado conosco, graças a Deus. Precisamos saber que o nosso espírito nunca sai da presença de Deus. A sua mente pode sair da presença de Deus, mas o teu espírito sempre tem a presença de Deus. A sua mente pode te levar para outro lugar, vagar. O teu corpo físico pode te levar para outro lugar, mas o Espírito Santo de Deus, ele habita no nosso espírito. Quando nós cremos que Jesus foi crucificado na cruz, que ele morreu, ressuscitou terceiro dia, subiu ao céu, enviou o Espírito Santo, está intercedendo por nós à direita do Pai, e a presença dele está através do Espírito Santo, que habita dentro de nós. Muitas vezes nós estamos buscando a presença de Deus, eu quero a tua presença, estou buscando a tua presença, que a tua presença venha sobre as nossas vidas, mas na realidade, a presença do Senhor está em nós. A palavra do Senhor diz que o Senhor nunca nos desamparará. Todos os momentos que você pensou que não estava na presença de Deus, é uma mentira do inimigo. Muitos estão dizendo, eu vou entrar na tua presença, ó Deus. Isto é só na sua mente, porque o teu espírito já está na presença de Deus. Quando eu e você recebemos Jesus como Salvador, nós cremos que Jesus é o Filho de Deus. Nesse momento, a palavra do Senhor diz que nós somos selados, nós recebemos o penhor do Espírito Santo. Então, o Espírito Santo de Deus, ele habita dentro de nós. E o Espírito Santo de Deus, habitando dentro de nós, quer dizer que a presença do Pai está nas nossas vidas. Por isso que o Senhor nunca nos desampara. Às vezes você entra no teu carro e fecha a porta e diz, olha, estou sozinho, eu vou viajar para tal lugar. Mas na realidade você não está sozinho. A presença de Deus habita dentro de você. Por isso nós precisamos confiar em Deus. Se eu estou na presença de Deus, eu sempre tenho que desfrutar de tudo aquilo que Deus tem para mim. Eu sempre tenho o impossível resolvido, as limitações resolvidas. Todo e qualquer ataque contra a minha vida já está resolvido. Por quê? Porque Deus está presente na minha vida, na sua vida e na minha vida. E nunca ele te desamparará. Este está sempre convosco, seja no seu carro, seja na sua casa, seja viajando, aonde que você está, a presença do Senhor está conosco. E por isso nós temos que nos regozijar, nós precisamos confiar no Senhor, por isso que a palavra do Senhor diz, entrega o seu caminho ao Senhor, confia nele, o mais ele fará. Por quê? Porque Deus é um Deus bem presente. Jesus falou, eu não vou deixar vocês órfãos. Eu enviarei o Espírito Santo. E ele estará convosco para todo sempre. Ele vai guiar vocês em toda a verdade. Por isso, deixe Deus ser Deus da sua vida. Deixe o Espírito Santo te conduzir. E viva uma vida de vitoriosos e esplêndida em Cristo Jesus. Sempre Jesus. Jesus para sempre. Um abraço e até a próxima, querendo Deus. Tchau, tchau.
1: A nossa mensagem de fé e esperança volta na próxima sexta-feira. E a partir de agora interrompemos a nossa programação normal para aguardarmos aí a transmissão do horário eleitoral, né? Gratuito. Voltamos em 25 minutos.

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8: Agora são 12 horas 27 minutos. Voltamos com o nosso microfone aberto com informação para você aqui pela 101.9 Capital do Papel. 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

0: E no Girando com a Notícia, programa de vacinação de cães e gatos chega a Curitiba. E você confere agora também as cidades do mês de setembro.
1: Os serviços do Vetmóvel Paraná são ofertados em Curitiba a partir de 17 de setembro. A proposta, que reúne atendimento clínico e vacinação gratuita para cães e gatos, vai passar pelas 10 regionais da capital, beneficiando 20 mil animais. A programação do mês contempla ainda 8 mil atendimentos nos municípios de Antonina, Morretes, Tijucas do Sul, São José dos Pinhais e Doutor Ulisses. A agenda começa nesta terça-feira, a partir das 8 horas da manhã, na quadra da Escola de Samba Filhos da Capela, na região central de Antonina, e também na rua Pedro Afonso Claudino, número 81, no centro de Tijucas do Sul. Coordenado pela Superintendência Geral de Proteção Animal, vinculada à Secretaria de Estado do Desenvolvimento Sustentável, o programa atendeu quase 40 mil pets até o momento. O Vetmóvel oferece atendimento veterinário, vacinação, vermifugação, controle de parasitas como pulgas e carrapatos e orientações sobre medicina veterinária preventiva e tutela responsável. A iniciativa é itinerante por meio de unidades móveis equipadas e atua de forma complementar ao Castra Pet Paraná. No caso de cães, a vacina múltipla, conhecida como V8, combate 8 doenças. As mais graves incluem a cinomose, a parvovirose e 2 sorovares da leptospirose. Já para os gatos é oferecida a vacina múltipla V4, que contempla a rinotraqueite viral felina e a calicivirose, além da panleucopenia felina e a clamidiose. Junto dessas vacinas múltiplas, a antirrábica é oferecida para cachorros e gatos para a prevenção da raiva, uma doença que afeta todos os mamíferos, inclusive os humanos, com uma taxa de quase 100% de mortalidade. O agendamento prévio deve ser feito por meio do site oficial do programa. Durante o preenchimento, o tutor escolhe a data e a cidade do atendimento e informa os dados do animal. O cadastro é gratuito e não exige comprovação de renda. Repórter Gustavo Vaz.
0: E o nosso muito obrigado a vocês que estão na minha companhia. Alô, BemTV, muito obrigado a você. Uma boa tarde também. Alô, Foguinho, um grande abraço para você. Nosso querido amigo Juarez Jardim Kroll, também na sintonia. Simone Lopes, aquele abraço para você, Simone. Também com a gente, nos acompanhando, Elaine Catarina de Souza. Aquele super abraço. Obrigado a todos pelo carinho. 12 horas e 35 minutos. E a partir de agora, nós passamos a conversar com o Dr. Rodrigo Fagundes, falando de Previdência Social, no nosso Minuto do Direito. Pergunta da nossa ouvinte Marlene: o que é aposentadoria por tempo de contribuição?
2: Bom dia, Carlão. Bom dia, ouvintes. Vamos lá, falando a pergunta da Marlene, da dona Marlene. O que é aposentadoria por tempo de contribuição? Vamos lá. O benefício de aposentadoria é um benefício que é previdenciário e que não é assistencial. Por que que não é assistencial? Porque você tem que pagar para ter direito a ele. Ou seja, se você não pagar, você não vai ter direito para se aposentar. Certo? Até aí tudo bem. Antes da reforma da Previdência, 13 de novembro de 2019, a data da reforma da Previdência, a gente tinha o benefício que era chamado aposentadoria por tempo de contribuição, que era basicamente o quê? Você poder se aposentar simplesmente pelo tempo que você pagou, não tendo idade mínima. O que isso significa na prática? Que permitia, de uma certa maneira, pessoas que sejam mais jovens se aposentar antes. Primeiro ponto que foi batido muito na reforma da Previdência, ou seja, depois da reforma, salvo as regras de transição, você tem que ter uma idade mínima para se aposentar. Então, basicamente, essa aposentadoria é isso. Você cumpria antes 30 anos para mulher de contribuição, ou seja, você pagou o seu carnê, você trabalhou registrado por 30 anos, poderia se aposentar, ou 35 para os homens, sem outros requisitos.
0: O nosso ouvinte Geraldo mandou uma pergunta também ao doutor Rodrigo, que nós fazemos agora. O que é auxílio-acidente e quem tem direito?
2: Senhor Geraldo perguntando sobre auxílio-acidente. Auxílio-acidente é quando você sofre algum acidente, obviamente falando, e que você tem sequelas ou o que a lei chama de diminuição da capacidade laborativa. O que que seria isso? Você tem alguma redução de mobilidade, por exemplo, alguma dificuldade maior do que você tinha antes para exercer as suas atividades habituais. Vou dar um exemplo bem simplista. Olha, a pessoa trabalha de pé o dia todo. Teve um problema na coluna que não consegue ficar de pé. Esse pode ser um exemplo de capacidade laborativa. Diminuição da capacidade laborativa. Então, assim, não tem uma previsão de qual o grau mínimo dessa concessão, mas é um benefício para quem sofreu acidentes que tem essa diminuição. Então, você pode estar recebendo uma indenização, uma compensação para amenizar essa diferença, por assim dizer.
0: Estamos conversando com o Dr. Rodrigo Fagundes. Maria Clara quer saber o seguinte: meu marido foi preso, tenho direito ao auxílio reclusão?
2: Dona Maria Clara, o auxílio reclusão é pago para os dependentes, aquele que foi preso e estava na condição de segurado, de proteção do INSS, ou seja, ele trabalhava pelo menos há 24 meses, 2 anos, no momento que foi preso, caso ele tenha sido preso, esteja registrado, esteja contribuindo, seja na qualidade de segurado, que é o termo correto, pode estar recebendo esse benefício, mas seria ideal você consultar um advogado para esclarecer exatamente a dúvida e analisar o caso.
0: Você está na Capital do Papel, microfone aberto, Minuto do Direito com o Dr. Rodrigo Fagundes. A Maria Alva quer saber: quem tem direito à pensão por morte?
2: Pensão por morte, quem tem direito? Vamos lá, a lei fala sobre os dependentes da pessoa que é falecida, que seja aposentado ou que tenha contribuição no momento que ele faleceu, na data que ele faleceu. Em regra, a gente trabalha com dependentes de 3 grupos. Primeiro, cônjuge, o companheiro ou companheira e os filhos menores de 21 anos ou filhos maiores ou filhos de qualquer idade, caso possuam alguma deficiência grave ou mental ou intelectual. Esse primeiro grupo é o clássico, é o que todo mundo vê: ah, meu marido, minha esposa faleceu, se eles têm direitos, em via de regra, é esse. Também temos a opção de se enquadrar quem? Os pais e os irmãos, por exemplo, desde que não emancipados ou com deficiência. Em que situação? Quando você comprova a dependência econômica. O que que é isso? A pessoa que faleceu era a pessoa que sustentava a casa de uma forma bem simplista, a pessoa que ajudava na renda da casa. E você tem uma dependência direta. O que que vai variar de uma pensão para outra? Também, a gente teve uma alteração alguns anos atrás na lei da pensão por morte, a qual estabeleceu prazos, ou seja, o que antes era vitalício, não é mais. Então depende o tempo de relacionamento, a idade da pessoa falecida,

0: caso. Ela tem o que a gente chama de período de graça. O que é esse período de graça? É o prazo que o INSS te protege, mesmo você não estando pagando. Após você sair do emprego, por exemplo, você tem, em via de regra, 12 meses ou um ano, né? O certo seria 12 meses, podendo ser prorrogado até por 24 meses, até 2 anos, para você estar protegido pelos benefícios do INSS, mesmo depois de ter trabalhado. Tem que ver se ela se enquadra em algum desses requisitos.
1: Minuto do Direito, aqui no nosso microfone aberto pela Capital do Papel. A outra pergunta que chega ao doutor Rodrigo diz o seguinte: sou mulher, tenho 51 anos, nunca contribuí e trabalhei poucos períodos, mas sem registro. Vale a pena começar a contribuir com o carnê agora para me aposentar no futuro?
0: Vamos lá, você está me contando uma história que você tem 51 anos de idade e você não tem um tempo significativo de contribuição. Pensando nessas mudanças da lei, então você tem a opção de começar a contribuir com mínimo de 15 anos, ou seja, 180 meses de carência, desde que você faça eles todos os meses de forma regular. Teoricamente, aos 66 anos, você pode estar se aposentando, recebendo o mínimo, que é um salário mínimo nacional. Então, por cima seria basicamente isso. Porém, para você estar executando isso, é ideal que procure um advogado previdenciário para estar analisando e fazendo essa contagem certinho, inclusive verificando se alguns períodos que você trabalhou podem ser reconhecidos ou não, mesmo que sem registro, por exemplo, se você tem um período rural, você tem alguns outros elementos que podem te ajudar nisso, mas eu não sugiro fazer isso por conta, a gente está só por uma amostragem aqui, né?
1: E a última pergunta de hoje, no Minuto do Direito, com o doutor Rodrigo Fagundes, a Maria quer saber: se eu pagar o INSS, tenho direito a quais benefícios?
0: Dona Maria, a senhora pagando o INSS, em via de regra, a gente tem acesso a quais benefícios? Direito a quais benefícios? Quando cumprir os requisitos, a gente fala da aposentadoria. Ou seja, você vai pagar para o final da vida ter, em regra, o direito à aposentadoria cumprindo os requisitos. Segundo caso, aposentadoria por invalidez. Se caso no meio desse caminho você sofra algum acidente, ocorra alguma fatalidade, você tem direito à aposentadoria por invalidez, caso você não consiga voltar a trabalhar, por exemplo. No meio do caminho, a gente tem os casos que a gente fala que é os normais da vida. Caso você tenha um filho, você tem direito à pensão ao salário maternidade. Caso você fique doente, você pode ter o auxílio doença ou benefício por incapacidade temporária. Caso sofra um acidente e perca um pouco da sua capacidade produtiva, ou seja, tenha mais dificuldades para exercer sua atividade normal por conta de um acidente, tem direito ao auxílio acidente. Caso você seja presa, por um exemplo, os seus dependentes têm direito ao auxílio reclusão. Só lembrando, auxílio reclusão, quem tem direito são os dependentes, não a pessoa que foi presa. E, numa outra fatalidade, caso você venha a falecer, por exemplo, você deixa a pensão por morte para seus dependentes, em via de regra, marido, esposa, cônjuge, né? Companheiro, e os filhos menores de 21 anos ou filhos maiores de qualquer idade que sejam portadores de alguma deficiência grave.
1: E assim nós encerramos o nosso Minuto do Direito, doutor Rodrigo Fagundes respondendo perguntas aqui no nosso microfone aberto, que volta na próxima sexta-feira.
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1: 12 horas 44 minutos. Alô, meu querido amigo Sidney Barros, lá em Brusque, Santa Catarina. Ele e família sempre acompanhando o nosso microfone aberto. Sidney, obrigado pela sintonia. Grande abraço para você e todo o povo de Brusque, estado de Santa Catarina. Também comigo na escuta, deixa eu ver quem aqui. É Romilda Nascimento, do bairro São Luís. Alô, gente amiga do bairro São Luís. Alô, Romilda, muito obrigado a você pelo carinho. Meu querido amigo Candinho, mandando aquele forte abraço. Retornamos para você também, viu? Grande abraço, Candinho. Obrigado sempre pela sua companhia no nosso microfone aberto. O Foguinho, como sempre, mandando a sua mensagem.
5: Bom dia, Carlão. Estou na escuta do programa que veio de Itália, como sempre. De boa, é o Foguinho. Um abraço para todos os ouvintes.

0: abraço pra você, Foguinho. Muito obrigado pela audiência, pessoal aí do seu bairro. Obrigado, viu? A Fernanda Santos na escuta também, né? Alô, Fernanda, muito obrigado. Aquele abração, viu? 12h46. E agora nós vamos até saber aí, né? Como é que fica o tempo em todo o Brasil nesta sexta-feira.
1: Previsão do tempo para sexta-feira, 28 de agosto de 2026. Região Centro-Oeste. Em Campo Grande, Mato Grosso do Sul, o dia vai ser de céu claro. Os termômetros registram mínima de 23 e máxima de 37 graus. A umidade relativa do ar gira em torno de 80 a 20%. Em Goiânia, Goiás, a previsão para esta sexta-feira é de céu claro. A temperatura mínima é de 22 e a máxima 35 graus. A umidade relativa do ar é de 50 a 20%. Região Nordeste. Em Salvador, Bahia, o céu encoberto predomina nesta sexta-feira. A temperatura marca mínima de 21 e máxima de 30 graus. A umidade relativa do ar vai de 90 a 40%. Capela, Sergipe. Sopra velinhas diante de um céu com muitas nuvens. A temperatura mínima é de 21 e a máxima de 32 graus. A umidade do ar varia de 90 a 40%. Região Norte. Em Porto Velho, Rondônia, sexta-feira vai ser de céu encoberto com possibilidade de chuva durante a tarde. A temperatura mínima é de 25 e a máxima de 37 graus. A umidade do ar é de 80 a 20%. Moju, no Pará, comemora aniversário com céu encoberto. A temperatura mínima é de 23 e a máxima de 36 graus. A umidade relativa do ar é de 95 a 35%. Região Sudeste. Em São Paulo, capital paulista, a previsão é de céu claro durante todo o dia. Os termômetros registram mínima de 18 e máxima de 33 graus. A umidade relativa do ar vai de 95 a 20%. Araguari, Minas Gerais. A previsão para o aniversário da cidade aponta para céu claro com nuvens somente pela manhã. A temperatura mínima é de 17 e a máxima de 36 graus. A umidade relativa do ar é de 80 a 20%. Região Sul. Em Curitiba, Paraná, sexta-feira vai ser de céu encoberto. Os termômetros registram mínima de 18 e máxima de 31 graus. A umidade relativa do ar oscila entre 90 e 30%. Guaramirim, Santa Catarina, festeja aniversário com céu encoberto. Os termômetros registram mínima de 17 e máxima de 30 graus. A umidade relativa do ar fica entre 100 e 50%. Você ouviu a previsão do tempo para esta sexta-feira, 28 de agosto de 2026. Com informações do IBGE Cidades e do Instituto Nacional de Meteorologia INMET. E com redação de Diego Freitas, da agência Rádio Gov, em Brasília, Vladimir Filipim.
0: 12 horas 50 minutos, 12h50.

policial. E no nosso plantão de polícia você acompanha Operação Mira Policiais Civis por esquema de propina e lavagem em São Paulo.

0: Uma operação mira nesta sexta-feira um esquema de corrupção e lavagem de dinheiro envolvendo policiais civis de São Paulo. Os agentes são suspeitos de cobrar mais de R$2.300.000 em propina para liberar cargas de aparelhos eletrônicos. Estão sendo cumpridos 7 mandados de prisão preventiva contra 4 policiais civis, um advogado e outros 2 suspeitos. Foram realizadas ações de busca e apreensão nos estados de São Paulo, Paraná e Goiás, além de unidades policiais. A justiça também determinou o sequestro e o bloqueio de bens de até R$4 milhões dos investigados. Além disso, um investigador foi afastado do cargo e proibido de manter contato com outros suspeitos e testemunhas. Segundo as investigações, os policiais cobravam propina de 70% do valor das mercadorias para não confiscar os produtos ou liberar parte da carga apreendida. Após denúncias de irregularidades, a Corregedoria Geral da Polícia Civil realizou ações de fiscalização nas unidades policiais alvo da operação. Da Rádio Nacional em Brasília, Renato Ribeiro.
1: Daniel Vorcaro presta novo depoimento à Polícia Federal.
2: O dono do Banco Master, Daniel Vorcaro, deve ser ouvido por videoconferência pela Polícia Federal na manhã desta sexta-feira. O tema do depoimento não foi divulgado. O depoimento ocorreria ontem, mas foi adiado por instabilidade na conexão online, de acordo com o advogado de defesa, Daniel Bialski. Atualmente, o banqueiro está preso preventivamente na Papudinha, o 19º Batalhão da Polícia Militar do Distrito Federal. Vorcaro é investigado pela Operação Compliance Zero da PF, que apura uma série de fraudes financeiras do Banco Master. Entre elas, a tentativa de compra da instituição pelo BRB, o Banco Regional de Brasília, ligado ao governo do Distrito Federal. A transação gerou déficit bilionário ao Banco Público, situação que ainda não foi solucionada. O depoimento acontece em meio à tentativa de fechar uma delação premiada. A Polícia Federal já rejeitou 2 propostas feitas pela defesa de Vorcaro. Da Rádio Nacional em Brasília, Gabriel Brum.
1: Doze horas 53 minutos, 12:53. Homem encontrado morto dentro de valeta em Ponta Grossa. Informação chegando aqui de Ponta Grossa no nosso plantão de polícia. Um homem foi encontrado morto na madrugada desta segunda-feira, 28, no bairro Chapada, em Ponta Grossa. O corpo estava no interior de uma valeta, às margens de uma estrada rural, na região do Planalto. A Polícia Militar foi acionada após receber denúncias de que havia uma pessoa caída às margens da estrada. Uma equipe foi até o local e, durante as diligências, encontrou o corpo da vítima. O serviço de atendimento móvel do SAMU foi chamado e esteve no endereço, onde constatou o óbito. Na sequência, equipes da Polícia Civil e da Polícia Científica compareceram ao local para realizar procedimentos da perícia e levantar informações que possam ajudar a esclarecer circunstâncias da morte. Após os trabalhos periciais, o corpo foi encaminhado ao Instituto Médico Legal de Ponta Grossa. Doze horas 54 minutos, 12:54. Uma mulher de 27 anos foi encontrada morta na madrugada desta sexta-feira, 28, em uma residência localizada no bairro Oficinas, em Ponta Grossa. A Polícia Militar foi acionada para atender a uma ocorrência em local de morte. Quando as equipes chegou ao endereço, profissionais do Serviço de Atendimento Móvel de Urgência já estavam no imóvel e haviam confirmado o óbito. Segundo informações preliminares, a vítima foi encontrada por um familiar na lavanderia da residência, que acionou o atendimento médico. A Polícia Científica realizou perícia técnica no local para auxiliar a apuração e circunstâncias da morte. Após procedimentos periciais, o corpo foi encaminhado ao Instituto Médico Legal IML de Ponta Grossa, onde deverá passar por exames de necrópsia e identificação oficial. Doze horas 55 minutos, você está acompanhando aqui pela sua Capital do Papel mais um show de notícia e informação dentro do seu microfone aberto.

0: Empresário de 37 anos é encontrado morto em residência em Jaguariaíva. Henrique Brizola de Oliveira foi localizado sobre a cama. Medicamentos e uma substância semelhante à cocaína foram encontrados no local. O empresário Henrique Brizola de Oliveira, 37 anos, foi encontrado morto na manhã desta quinta-feira, 27, em uma residência situada na rua Eurides Alves dos Santos, no bairro Matarazzo, em Jaguariaíva. A ocorrência foi atendida pela Polícia Militar, que recebeu o chamado por volta das 9h45 para prestar o apoio e atendimento móvel de urgência em uma situação de atendimento em local de morte. No endereço, socorristas encontraram Henrique, já sem sinais vitais, deitado sobre a cama no quarto da residência. De acordo com o registro policial, foram encontrados próximo ao corpo diversas embalagens de medicamentos, além do recipiente que continha substância com características semelhantes à cocaína. Após a constatação da morte, a Polícia Militar fez o isolamento da residência e acionou a Polícia Científica e o Instituto Médico Legal. Os órgãos realizaram procedimentos necessários e as causas da morte devem ser determinadas a partir dos exames das investigações. E assim você acompanha aqui o plantão de notícia, o plantão policial do nosso microfone aberto. 11 horas 58 minutos.
1: Por isso eu digo.
0: Bem, amigos, bem, amigas, estamos sinalizando aqui pela sua capital do papel mais um show de notícia e informação dentro do seu microfone aberto. Para você que ficou na minha companhia, o meu muito obrigado. E o convite agora para que permaneça aqui na nossa capital do papel, acompanhando Gilberto Alves, que vai até às 5 da tarde com Boa Tarde Capital. E a partir das 5 da tarde, Dimas Barbosa vem com muita música sertaneja, com Tarde Sertaneja. Gente amiga, obrigado a você pelo carinho da sua companhia, que você tenha um ótimo final de semana, de muita paz, muita tranquilidade. E obrigado, eu retorno na segunda-feira, a partir das 11h30, com muito mais notícia. Para finalizarmos, dizemos: Senhor, fazei de mim o instrumento de vossa paz. Obrigado e até segunda-feira, se Deus quiser.

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Olá, você! Muito boa tarde! Gilberto Alves, chegando com a tarde é nossa. Aqui pela capital do papel, FM, transmitindo de Telêmaco Borba, estado do Paraná, na frequência de 101.9 MHz. Seja muito bem-vindo, seja muito bem-vinda. Afinal de contas, aqui é o seu lugar, aqui é bem melhor. E não é que sextou, moçada. Hoje é sexta-feira, dia 28 de agosto de 2026. Você no carro, na rua, no trabalho, no escritório, em casa, acompanhando nossa programação. Obrigado pela sua sintonia, obrigado pela sua companhia. E para você interagir conosco, registrar a sua audiência, confirmar a sua participação, é fácil demais, é muito simples. 3910-1210, o código de área é o 42. Diga, você está nos acompanhando em que rua, em que bairro, em que cidade, em que estado, em que país você acompanha a programação da Capital FM? 3910-1210, o código de área é o 42. A temperatura neste momento é de 27.1, a sensação térmica de 28 graus, segundo o Cimepar. E não esqueça, fé em Deus, força, ânimo, coragem, com certeza, dias melhores virão. 1:02. Eu tô chegando no pedaço, tô pintando na área e na Tarde Capital, sempre o melhor da música, sempre os melhores ritmos.

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1: Essa é a Isa, Brisa. Agora 1:19.
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0: Muito bem, já estamos de volta agora 1h20, você sintonizado com a Capitão, acompanhando a Tarde é Nossa e também interagindo conosco. Quem que tá chegando?
1: Boa tarde, Giba.
0: Boa tarde.
1: A Jô de Rolando.
0: Jô Sorriso.
1: Bora lá.

0: partinho da vila, já tive mulheres. Oferecer para o seu Waldo, para todos lá do grupo, também quero oferecer para Sirene Ribas, a Jane com o Lucas, Gilbertinho e Marta, a Fátima lá de Ponta Grossa, o Bonitão, já falei, né?
1: Já falou do Bonitão?
0: Não, não falei não, o Bonitão Arielson Vaz, com a família linda dele, para Rosenilda, com o esposo Márcio aí de Telêmaco, minha comadre Júcia, compadre Joelso, o filho Tiago, a comadrinha Aline, tudo aí de Telêmaco, tá? Leonice Gonçalves, a Thelma, que é ali pro lado de Curitiba, mas tem um nome lá, pertence a Curitiba. Enfim, para todas as pessoinhas que estão na tarde nossa, bom final de semana para todos nós.
1: Bye. Amém, querida. Boa tarde, Deus abençoe você, bom final de semana para você, para o Rosildo e para todos da família nos acompanhando, né? A Jô Sorriso de Rolândia. Quem mais está chegando por aqui? Opa, está baixando por aqui o Corvo, direto da capital do estado, nosso amigo internauta, o Candinho. Ele diz, olá, meu amigo Giba, bom ver vocês aí na capital do papel. Abraço. Para quem gosta, como eu, toca Raul Seixas, Guita. Já vou trazer para você. Ô, Vanderlei, vou deixar você falar aqui no áudio, mas olha, já vou adiantando, hein? A sua música eu não consegui encontrar, tá bom, querido? Mas fala aí, Vanderlei Jacaré.
2: Boa tarde.
1: Boa tarde.
2: Aqui é o Jacaré. Estamos aqui trabalhando e ouvindo o teu programa. Rapaz do céu, hoje eu quero escutar a música com o grupo, a banda, Brindagem. O nome da música é O Homem e a Natureza. Ofereço para meus apelidos, o Robinho Patrão, o Latueirão Preto, o Cadeirudo. O Derudão hoje tá bem sossegadão. O Celso da Lataria. E para todos que gostam da boa música. Tenham boa tarde, muito obrigado. E amanhã estamos ouvindo na Máquina do Tempo. Que Deus nos abençoe. Tenham boa tarde, muito obrigado. E Deus te abençoe, rapaz.
1: Deus abençoe, bom final de semana, um grande abraço ao Vanderlei, mais conhecido como Jacaré. Agora sim, né? Eu tava ouvindo o áudio anterior, você falou um nome diferente, daí procurei com esse nome diferente, não achei. Daqui a pouquinho eu vou trazer Blindagem pra você, tá bom, meu querido? Grande abraço a todos da oficina do Robinho, nos acompanhando. 1h24, Raul Seixas.
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0: E nós ouvimos com Alcione Amarron, Garoto Maroto. Faltando 20 minutos para as 14h, já eu volto trazendo muito mais músicas. Continue sintonizado aqui com a Capital do Papel.
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Vila, para Jô Sorriso de Rolândia e oferece também para o DJ Jarbas da Vila Rosa. Ele quer ouvir Roupa Nova. Daqui a pouquinho, Hamilton, vou trazer para você Começo, Meio e Fim. Essa música é muito linda, é muito bonita mesmo, hein? Boa tarde, Giba. Deus abençoe seu final de semana. Amém, querida. Deus abençoe o seu final de semana e continue caprichando nas delícias aí, tá bom? Nice Delfino, do Alto das Oliveiras. Né, Nice? Grande abração carinhoso para você. Um abraço pro Áureo, bem pertinho do asilo, também na nossa companhia, né, Áureo? Um abraço também ao Adilson, o Demais Demais, sempre na sintonia da Capital do Papel, né, Adilson? Demais Demais, grande abraço para você. E quem tá chegando por aqui, de José Lacerda, a nossa querida Dilce Sete, ela diz... Boa tarde, Giba, boa tarde, minha querida Dilce Sete. E a Dilce, compartilha conosco.

Gratidão é a palavra que fica depois de uma experiência assim. Caminhamos juntos entre meditações, caminhadas contemplativas e momentos de fé na Gruta de Nossa Senhora e na Igreja do Rosário de Itaúna, permitindo que cada passo revelasse um pouco mais de quem somos. Vivemos experiências inéditas no laboratório de pesquisas e no sítio Florais de Minas. E chegamos, de mãos dadas e corações abertos, à cerimônia de coroação do Eu Sou, entrelaçada à tradicional festa do reinado de Itaúna. Um encontro entre nossa história e a fé que atravessa gerações nesta terra. As essências florais de Minas nos acompanharam em cada reflexão, ajudando a revelar o estado da alma antes e depois dessa travessia. E o que vimos florescer em cada participante foi só o começo. Nosso agradecimento a cada pessoa que se permitiu viver essa experiência de corpo, alma e coração abertos. Que essa jornada continue florescendo dentro de vocês muito além destes dias. Olha só a experiência da nossa querida Dilce Sete, né, Dilce? Realmente, hein? Tem que ser agradecido a Deus pela vida e por cada momento que nós vivemos, né? 1:44.

As mais lindas canções fazendo parte da programação da Capital, nós ouvimos com Guilherme Arantes, Sob o Efeito de um Olhar. Abraçando com muito carinho o pessoal de Itamarana, pessoal de Cândido de Abreu, Mauá da Serra, Figueira, Curiúva, Sapopema, Rio Branco do Ivaí, Rosário do Ivaí, Ivaí, Ivaiporã, Sengés, pessoal de Venceslau Brás, Arapoti, Jaguariaíva. É, um grande abraço em Sapopema para nossa querida Luzia Queiroz e também a Silvia Mainardes, o esposo Pedro, né? Em Piraí do Sul, a dona Ana Dirce, também tem o Bodinho, né? E o Dirceu Galo, com certeza, acompanhando a nossa programação. Sem falar no pessoal de Castro também conosco, Ponta Grossa, né? Pessoal de Curitiba, grande abração, muito carinhoso, obrigado pela companhia. 1h58, já já tem Repórter Capital. Música.

0: 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Uma novidade deve facilitar a vida de quem compra ou vende um veículo no Brasil. A transferência de propriedade de veículos poderá ser realizada de forma totalmente eletrônica pelo celular. A mudança foi regulamentada pelo Conselho Nacional de Trânsito, o CONTRAN, por meio de uma nova resolução publicada nesta semana. A medida prevê três modalidades de transferência: convencional, a eletrônica e a eletrônica custodiada. Na modalidade eletrônica, as etapas do processo poderão ser realizadas digitalmente com integração ao Registro Nacional de Veículo, Automotores ou Renavan. Mas atenção, mesmo com a digitalização, algumas exigências continuam valendo, como a vistoria do veículo. A novidade faz parte das regras previstas no Código de Trânsito Brasileiro e busca tornar o processo de compra e venda de veículos mais rápido e prático para proprietário e compradores. A regulamentação tem validade em todo o território nacional. 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
10: E hoje é sexta-feira, dia 28 de agosto de 2026. Quem tem o prazer de continuar com você, com a Tarde Nossa aqui pela Capital, sou eu, Gilberto Alves, o Giba. E para você interagir conosco, registrar a sua audiência, confirmar a sua participação, é fácil demais, é muito simples. 3910-1210, o código de área é o 42. 3910-1210, esse é o WhatsApp da Capital para você interagir conosco. A temperatura neste momento, segundo o Cimepar, é de 28,3, mas a sensação térmica é de 30 graus. 2:02. Uma ótima tarde para você. Seja muito bem-vindo, seja muito bem-vinda. Afinal de contas, aqui é o seu lugar, aqui é bem melhor.

0: Esse ritmo com os Paralamas do Sucesso é muito gostoso, hein? Nós ouvimos com os Paralamas do Sucesso, Você. 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

0: Muito bem, vamos ver quem tá chegando por aqui. Boa tarde, estou na escuta. Esse aqui é o Preto, né? Se não me falha a memória, o Preto é da área 3, né? Grande abração para você, Preto. Obrigado pela sua companhia. Chegando também, boa tarde, amigo Giba. Boa tarde, Marcos Maurício Sinkoski, o Xixo Sinkoski, no Rio Alegre, acompanhando a nossa programação. E tem um áudio aqui, quem será, hein? Boa tarde.
1: Boa tarde, Giba.
0: Opa.
1: Aqui é o Divonei da área 6.
0: Ô, Divonei, seja bem-vindo.
1: Gostaria de ouvir uma música do Modern Talk, qualquer uma dele. Oferecendo para minha esposa Valdirena, que está trabalhando no Colégio Custódio Neto. E para a minha irmã lá da Monte Sinai 2. E para todo mundo que gostar da música. Um bom final de semana para vocês. Se for possível, toca para mim uma do Modern Talk, qualquer uma delas.
0: Beleza, grande abraço, bom final de semana. Divonei Ferreira Sobrinho participando, interagindo conosco. É a primeira vez, né? Obrigado pela sua companhia. 2:21.

0: É, os ritmos mais gostosos aqui na 101.9. Dana Summer, This Time I Know It's For Real, é o que você ouviu aqui na 101.9. Falando nisso, um abração carinhoso ao Vlad no estacionamento, né, Vlad? Trabalhando e acompanhando a nossa programação. E quem é que tá chegando? Quem será, hein? Quem será que tá chegando? Ué, travou aqui? Que houve?
1: Boa tarde, meu amigo.
0: Deu certo agora, né?
1: Beleza? Xuxa, aí você em casa.
0: Xuxa,
1: aqui uma música pra mim do ABBA aí.
0: Qual música, Xuxa?
1: Dos anos 80. E manda um alô lá pro Thiago e a Sandrine. Ah, e manda um alô pra minha velhinha aqui também, que senão ela fica brava. A Mirene, beleza?
0: Mirene, né? Alô. Grande abraço. Mais alguma coisa?
1: Ah, e pra todos os amigos aí, o freguês do Xuxa's Beer aqui. Beleza? O Alane também. Falou, meu amigo. Não dá pra falar tudo, os freguês, senão vai acabar teu programa aí. Ele vai passar pro Dimas Barbosa. Falou, abraço.
0: Grande abraço, Xuxa. Tudo de bom pra você. 2h29.

0: Como sempre, as mais lindas canções fazendo parte da programação da Capital. Ouvimos com Cassiano, A Lua e Eu. 2h41.
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Muito bem, já estamos de volta com a Tarde é Nossa aqui pela Capital do Papel, agora 2h42. Olha só, hein? Você que acompanha a novela das nove da Globo, a novela das nove, Quem Ama Cuida, mudanças. Na nova fase de Quem Ama Cuida, três personagens vão sofrer reviravoltas brutais. O que é que vai acontecer na novela, hein? Quem Ama Cuida prepara reviravoltas capazes de reorganizar suas principais disputas. Ademir, Ulisses e Heitor terão destinos radicalmente transformados nas próximas semanas. Um irá para trás das grades, outro ficará praticamente sem nada e o terceiro fará o caminho inverso. Voltará do mundo dos mortos para reivindicar o seu lugar na história. O criminalista será o primeiro a sofrer uma queda espetacular. Pressionado pela denúncia de assédio sexual feita por Sueli, ele tentará melhorar sua situação antes do julgamento. Procurará a denunciante, pedirá perdão e proporá uma reconciliação. Pilar também aceitará testemunhar a favor dele. A estratégia do vilão não impedirá o desastre. Durante a audiência, Ademir ficará frente a frente com Pedro, que atua na defesa das vítimas do pai. O veterano perderá o controle, dará um soco no próprio filho e receberá a voz de prisão em flagrante. Ele aparecerá atrás das grades, embora posteriormente consiga recuperar a liberdade. Ulisses também acreditará ter reencontrado, ou seja, ter encontrado, né, uma saída antes de descobrir o tamanho do seu problema. Viciado em jogo e atolado em dívidas, o irmão de Arthur será convencido por Liris de que vender a sua participação na Brandão Joias pode ajudá-lo a reorganizar a vida. O que ele não saberá será que Adriana estará por trás da operação. Nancy representará a protagonista e fechará a compra. Só que o dinheiro recebido por Ulisses não significará uma vida de luxo. As dívidas consumirão os recursos, deixando-o sem ações na empresa e sem a fortuna da venda. Herdeiro morto surge vivo. É o que vai acontecer, hein? Enquanto dois personagens despencarão, um terceiro ressurgirá. Heitor, o único filho de Arthur, foi considerado morto depois de desaparecer durante uma viagem ao Himalaia. A verdade começará a aparecer quando Francesca revelar a Otoniel que o herdeiro do joalheiro está vivo. Renato Góes fará sua primeira aparição como Heitor no capítulo 102, previsto para 14 de setembro. O personagem surgirá longe do Brasil, em um misterioso local de peregrinação e com aparência descuidada, semelhante à de um andarilho. A novela confirmará sua sobrevivência sem explicar imediatamente onde ele esteve ou por que passou tanto tempo sem procurar a família. Assim, as três viradas mexerão justamente com personagens ligados ao poder e ao patrimônio que movimentam Quem Ama Cuida. Com isso, a nova fase promete inverter posições que acreditava controlar o jogo, que acreditava controlar o jogo começará a perder terreno, enquanto um herdeiro que ninguém esperava ver novamente retornará para bagunçar o tabuleiro dos Brandão. É o que vai acontecer nos próximos capítulos da novela das nove da Rede Globo, né? E tá difícil pra assistir a novela, né? Cada vez mais tarde. Tá complicado, né? Agora vai ficar mais tarde ainda pra poder assistir a novela Quem Ama Cuida.

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1: E nós ouvimos com Jota Quest, Daqui Só Se Leva o Amor. 2:54. Quem tá chegando?
2: Ô, Giba, boa tarde.
1: Giba,
2: como que está por aí?
1: Luiz Botafogo.
2: Aí na terrinha hoje? Aqui
1: tá bastante hoje. Quente.
2: Deve estar aqui uns 28 ou 30 graus, mais
1: acho que
2: ou
1: por
2: menos.
1: Aí mesmo, hein?
2: Bastante quente hoje aqui, bastante azul. Giba, eu gostaria de ouvir aí uma música com o Noruel Vilela, chama-se 16 Toneladas, a qual eu ofereço para Marli e para Nina aqui da cidade de Ibaiti. Eu sou o Luiz Botafogo e desejo uma abençoada tarde para você e para todo o Celemco Borbense aí. Tchau, tchau.
1: Luiz Botafogo, Deus abençoe, um bom final de semana para você. Obrigado pela companhia.
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0: E aí, Joãozinho Bittencourt, gostou dessa ou não? Antônio Carlos e Jocafe, Toró de Lágrimas. 2h59, já eu volto.
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0: É, dá até medo que venha chuva, né? Porque afinal de contas a temperatura realmente está subindo e subindo muito, hein? Neste momento, segundo o Cimepar, é de 30 graus, mas a sensação térmica é de 31 graus, segundo o Cimepar. Hoje é sexta-feira, sextou, moçada, dia 28 de agosto de 2026. E quem tem o prazer de continuar com você até às 5 da tarde aqui pela capital, sou eu, Gilberto Alves, o Giba. E para você interagir conosco, registrar a sua audiência, confirmar a sua participação, é muito fácil, é muito simples. 3910-1210, o código de área é o 42. Diga, você está nos acompanhando em que rua, em que bairro, em que cidade, em que estado, em que país você acompanha a programação da Capital FM? Tá certo? Seja muito bem-vindo para interagir conosco. Grande abração à família Jurac, né? A Edneia, o Eduardo, pessoal do Escritório Confisco. Grande abraço também ao seu Ayrton Bueno da Área 1, né? O Bigode Branco também, né? Um grande abração muito carinhoso para ele, sempre nos acompanhando. Osias Vaz, né, Osias? Grande abraço para você. Aonde quer que você esteja nos acompanhando, pelo rádio em 101.9, pela internet, pelo site, pelo aplicativo, amigo internauta, seja muito bem-vindo, seja muito bem-vinda. Afinal de contas, aqui é o seu lugar, aqui é bem melhor. 3 horas e 3 minutos, uma ótima tarde para você.

0: Kel Smith e Apolo 55, nossa conversa. 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Agora 3:19.
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0: E eu quero abraçar com muito carinho o pessoal do Jardim Bandeirantes nos acompanhando, né? A família Andrade, né? Um grande abraço ao Marlon e à Vilma. Também tem a nossa ouvinte, a Tereza, a Terezinha, né? Do Jardim Bandeirantes, nos acompanhando. Obrigado pela companhia, tá certo? No Jardim Alegre, nós temos a Roseli Nascimento, o esposo Mirtão. Lá na área 7, nós temos a família família Charneski, né? Família Charneski. Grande abraço ao seu Luiz Carlos, a dona Lourdes. Também um abraço a Célia Ortiz, a Isabel Cristina, né? Isabel, grande abraço para você. No Socomi nós temos a Mulher Maravilha fazendo faxina. Hoje, Mulher Maravilha, grande abração para você. Tem a Célia Alves também, a nossa querida Mila Costa, mãe da Renata Milhas, também acompanhando a nossa programação. No Bonavila, a Sônia, o esposo Carlinhos, grande abração, muito carinhoso. Um abraço também pro Américo, né, nos acompanhando sempre, né, Américo? Grande abração, carinhoso para você. Pessoal da Vila Rural Brilho do Sol, grande abraço ao fazendeiro e toda a família. O Antônio, o Toninho, o Guilherme, né, sempre nos acompanhando também. Um abração muito especial. 3:21, Rony Von, eu amo amar você.

0: toda a emoção, toda a sensibilidade com ele, Tim Maia, Bons Momentos. 3:30, você acompanhando a Tarde é Nossa e também interagindo conosco.
1: Fala, meu amigo Giba.
0: Opa.
1: Boa tarde, boa
0: Guilherme
1: tarde.
0: Guilherme Chardesky, seja bem-vindo.
1: Giba, tô na estrada, tô ouvindo você, rapaz. Esse horário ficou perfeito aí pra você na Rádio Capital, viu? As músicas boas, os ouvintes sempre ali acolhedores aí com o programa. Tá sensacional. Parabéns pela programação. Você, o Dimas, à tarde também. Tá incrível a programação da Rádio Capital do Papel à tarde. Era isso que o rádio precisava, Dimas. Era isso que o rádio precisava. Grande abraço pra você, meu amigo. Sucesso. Manda qualquer música aí pra mim. Nem que seja só um abraço, eu vou ficar muito feliz, tá bom? Grande abraço, Giba.
0: Pensei que era o Silvio Santos.
1: Tô indo pra Mauá da Serra ouvindo você, Giba. Ó, adorei a mixagem da música aí, hein?
0: Ficou bom?
1: Parabéns.
0: Que maravilha.
1: Programa Nota 10 aí. Um abraço aí pra vocês, ouvintes da Rádio Capital, pro meu amigo Giba e pra todos aí de Mauá da Serra, que é onde eu tô indo agora, meu amigo Giba. Grande abraço.
0: Deus te acompanhe. Tudo de bom. Bom final de semana, Guilherme. Sucesso pra você.

0: Esse é fera, hein? Cantor e compositor Vitor Clay adrenalizou. Agora 3h41.
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2: Você está ouvindo A Tarde é Nossa. 3:43, o tempo passa, o tempo voa e você passa os seus melhores momentos numa boa, numa legal, curtindo a capital, a tarde é nossa e também interagindo conosco.
3: Boa tarde, Gilberto.
2: Boa tarde. Helena.
3: Tô lá perto da Caixa Econômica.
2: Sério?
3: Dentista lá, Sorriso lá que tem.
2: Olha só, cuidando do... Lá, né? Cuidando do sorriso, né, Helena?
3: Daí eu quero ouvir a música... Uma música do Scorpius, tá bom?
2: Tá bom, querida.
3: Para todos meus amigos e amigas do grupo Amigos Capital do Papel, para Sirene Ribas do Embaú, para Maria da Vila Nicolau lá do Embaú e para todas minhas amigas que estão vindo ao programa. Abraço.
2: Helena Gena Kev Braz, da Vila São Francisco, interagindo conosco hoje. Tá cuidando do sorriso, hein? 3:44, Scorpions.

Só o melhor da música fazendo parte da programação da capital. Você ouviu com o Jota Quest, O Vento. E quem é que está chegando por aqui interagindo conosco?

diz assim, Capital do Papel, uma boa tarde a todos e uma semana abençoada com Giba e equipe. Isso mesmo, né? Temos um ótimo final de semana, minha querida, e uma nova semana também nas mãos de Deus, né? A Rosane da Área 2 chegando por aqui, oferecendo a programação para o filho, o Fábio Montanini. Ela diz assim, estamos terminando mais uma semana vencida com a graça de Deus e chegando já ao final do mês. Tudo gratidão ao Senhor pelo seu cuidado e proteção. Filho, Deus está cuidando de tudo. Ele está cuidando de você aí. Te amo. Deus te abençoe. É o recado da mãe, né? A mãe muito amável, muito carinhosa, a Rosane da Área 2, oferecendo para o filho o Fábio Montanini. 3 horas e 53 minutos.

Titãs, Enquanto Houver Sol, pontualmente 4 horas, e daqui a pouquinho eu vou trazer para você, sabe que assunto? Olha só, falar do nosso melhor amigo, né? Cachorros usam o piscar de olhos para se comunicar, sugere estudo. Esse assunto fica para daqui a pouquinho, já já tem Repórter Capital.

0: Repórter Capital no ar. Registro de recém-nascidos podem ser feito antes da alta no Hospital Regional de Telêmaco Borba. Uma nova novidade está facilitando a vida das famílias que têm seus bebês no Hospital Regional de Telêmaco Borba. Desde junho, o hospital conta com uma unidade interligada de registro civil que permite que recém-nascido seja registrado e tenha certidão de nascimento emitida ainda durante a internação, antes da alta hospitalar. O serviço é gratuito e evita que os pais precisem se deslocar até um cartório depois do nascimento. A iniciativa também ajuda a reduzir casos de crianças sem registro e facilita o acesso a serviços de saúde e outros benefícios que dependem da documentação. Nos primeiros 2 meses de funcionamento, o Hospital Regional de Telêmaco Borba registrou 186 nascidos vivos. Desse total, 120 tiveram registro realizado dentro do próprio hospital. O atendimento acontece de segunda a sexta-feira, das 10 da manhã ao meio-dia. A iniciativa é resultado de uma parceria entre a Secretaria de Estado de Saúde, a FUNEAS e o Cartório de Registro Civil de Telêmaco Borba.
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Hoje é sexta-feira, sextou, moçada, 28 de agosto de 2026. E quem tem o prazer de continuar com você, até as 5 da tarde com a Tarde é Nossa aqui pela capital, sou eu, Gilberto Alves, o Giba. E para você interagir conosco, registrar a sua audiência, confirmar a sua participação é fácil demais, é muito simples. 3910-1210, o código de área é o 42. 3910-1210, esse é o WhatsApp da capital para você interagir conosco. A temperatura neste momento é de 28,8, a sensação térmica de 30 graus. Eu desejo uma ótima tarde de sexta-feira para você que sintoniza a capital do papel. Você que nos acompanha também pela internet, amigo internauta, obrigado pela sua companhia. Cachorros usam o piscar de olhos para se comunicar, sugere estudo. Pesquisadores da Universidade de Parma, na Itália, descobriram que os cães piscam mais frequentemente quando veem seus tutores fazendo o mesmo, sugerindo que pode haver mais comunicação na troca de olhares do que se imagina. Estudos já haviam provado que cães identificam emoções faciais humanas e fazem o famoso olhar de coitadinho, de coitado, né? Ao receberem atenção. Sabia-se também que eles piscam mais com os tutores do que com os estranhos, mas ainda não estava claro se o piscar humano isolado afetava a resposta do animal. Foi o que avaliou o novo estudo publicado na revista Royal Society Open Science. Pesquisa analisou gravações de 35 cães de diferentes raças, enquanto cada um assistia a dois tipos de vídeo. Ambos duraram 40 segundos e mostravam três pessoas, uma de cada vez, o tutor do cão e dois humanos desconhecidos. Em um dos vídeos, cada humano piscava uma vez e a cada três segundos. No outro, eles olhavam fixamente para a frente sem piscar. O que queríamos fazer aqui era isolar experimentalmente, né, o piscar humano e separá-lo de todas as outras coisas que normalmente acontecem durante uma interação social real, algo que nunca havia sido feito antes. É o que disse a doutora Canori, da Universidade de Parma, autora principal do estudo. Cães piscaram com mais frequência quando os humanos piscaram, revelaram os resultados. Análises adicionais mostraram que os cães só aumentaram sua taxa de piscadas quando viram seus tutores piscando em comparação com quando estes mantinham o olhar fixo. Um efeito que não foi observado em relação aos estranhos. Isso sugere que a relevância social do parceiro importa, avaliou a doutora, né? Estudo sugere que o piscar de olhos, um mecanismo importante para proteger o olho e mantê-lo

0: úmido pode ter adquirido uma relevância social. Até o momento, não podemos dizer que um cão pisca deliberadamente para transmitir uma mensagem específica. Pode ser que isso forneça um feedback sutil sobre atenção ou engajamento e talvez ajude a coordenar uma interação com outro indivíduo, particularmente com um parceiro social importante. Tutores não devem interpretar uma piscada individual como um significado específico e fixo. Nosso estudo não mostra que toda vez que um cão pisca, ele está deliberadamente dizendo algo. O que o nosso trabalho sugere é que esse comportamento, aparentemente simples e automático, pode, no entanto, ser influenciado pelo contexto social. Acrescenta: os cães parecem sensíveis ao piscar de outros indivíduos e o seu próprio piscar pode mudar dependendo de com quem estão interagindo, segundo a doutora Canori, da Universidade de Parma, autora principal do estudo. Bacana, hein? É o pet, né? Nosso melhor amiguinho. E você tem seu pet também? Um cachorrinho? Um gatinho? Então cuide bem dele, hein? 4 e 9, boa tarde pra você.
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0: E nós ouvimos aqui na 101.9, Nando Reis e Ana Vilela, Laços. Falando em laços, um abração muito carinhoso ao Emerson, ele que é da Rádio Vale do Tibagi, a rádio comunitária, né? Co-irmã. Também um abraço pro Chagas, a Clara, o Altamir Ramos e toda a equipe da Vale do Tibagi. Um abração carinhoso. Um abraço pro Denilson Maciel da Eletrônica, no bairro Sem Casas. Ele que é vizinho do vice-prefeito Jefferson Abreu, né? Grande abraço ao Denilson Maciel. Um abraço a ele, a toda a família. Tá trabalhando na Eletrônica, né? E sempre acompanhando a programação aqui da Capital. Agora 4h22.
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5: E nós vamos nesse ritmo, né? O ritmo de Avenida Brasil. Nós seguimos com você aqui pela capital. 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Quem é que tá chegando por aqui interagindo conosco? Cadê o áudio dessa menina? Cadê o áudio dessa menina? Ô, menina, fala aí, menina. Fala aí, menina.
6: Olá, Giba.
5: Opa, tudo bem?
6: Tudo bem? Vanderleia, Vanderleia.
5: Boa tarde pra
6: Giba,
5: você, querida.
6: Você Oi. Poderia tocar a música do Roberto Leal, Bate o Pé?
5: Posso.
6: Por favor. Uhum. Queria oferecer pra todos os ouvintes da Rádio Capital do Papel, pro meu pai Orlando aqui da Área 3, pro meu irmão Wilson, e pra todos os ouvintes, pro Foguinho do Jardim Itália, meu primo, que esquece de mim mesmo, não tem jeito. Tem que dar uma surra nele, sabia, Giba? E pro Clésio Fivel de Ouro, e pro meu tio Oswaldo, enfim, para todos os ouvintes, minha família Lemes Pinheiro. Um grande abraço, Giba, um bom final de semana para você, que Deus abençoe você e toda a sua família, Giba.
5: Amém, querido, Deus abençoe você, bom final de semana, fique sossegada, fique tranquila, eu tava ouvindo ontem o programa do Dimas, e ele mandou sim abraço pra você, o Foguinho. Ele lembrou de você, da prima, né? Pode ficar tranquila. Quem que tá chegando por aqui? Giba, estou na escuta. Mande a programação pro Reginaldo Costa, que hoje está aniversariando. E também pro Nelson Pintor e pro Celcinho. Ô, Reginaldo Costa, os meus parabéns pra você. Quem está homenageando você é o René José Soares, do Bem-TV. E nós aqui da Rádio Capital do Papel parabenizamos você também. Tá bom, Reginaldo Costa? Feliz aniversário. Deus abençoe a sua vida. Ele diz assim, o René José Soares, o Bem-TV. Giba, gostaria de ouvir uma música com Amado Batista. Ofereço para o meu amor, Sandra Gavilac. Amanhã estaremos juntos na Máquina do Tempo. É o nosso querido René José Soares, o Bem-TV, né? Amanhã, a partir das 14h30, depois do programa da FIA, Alegria no Senhor, estaremos com a Máquina do Tempo aqui pela Capital do Papel. Meu querido, eu encontrei essa aqui com Amado Batista. Larga tudo e vem correndo. Tomara que seja essa, hein?

0: 8h33, a tarde é nossa e você chegando, interagindo conosco.
1: Boa tarde, meu amigo.
0: Boa tarde. Demorou, mas chegou a sua vez.
1: Seja bem.
0: Tranquilo, e você? Tá bem, Eloy?
1: Deus abençoe nessa tarde.
0: Amém, Deus abençoe.
1: Eu acho que Nazaré, o Amado Batista, você
0: já foi, Amado, já foi. Amado já foi.
1: Minha prima Romilda de Ventania. E para todos que gostaram da música, um abraço, até mais, ao Povinho Jardim Itália.
0: É, esqueceu da Vanderleia, né? Ai, ai, ai. Vai dar rolo esse negócio aí, né? Vai dar rolo. Quem mais está chegando por aqui? Ah, um abração para nossa recepcionista, Natália Dias, né, Natália? Bom trabalho para você, obrigado pela sua colaboração. Nos enviou para os estúdios aqui da Rádio Capital do Papel. Agora que eu vi, né? Agora que está aqui. Tá separadinha a música já, né? O seu Altair, ele quer ouvir a música. Que música que é mesmo? Mulher de 40, né? Com Roberto Carlos. Essa música vai pra Rosilda também, acompanhando a nossa programação. Um abraço pra Rosilda da Área 4 também nos acompanhando, né? E a irmã da Rosilda, que é a Cida Martins, a mãe do Gustavo, sempre nos acompanhando também, né? 4h34, Roberto Carlos.

0: Aqui na tarde, capital Nazaré, Sunshine. 4:41.
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1: Ok, agora 4 horas e 43 minutos, já estamos de volta com a Tarde é Nossa aqui pela capital.
2: Boa tarde, Giba.
1: Boa tarde.
2: Nós estamos aqui em Londrina, aqui escutando você. Aqui,
1: Moisés Prestes, que honra.
2: Aqui em Londrina. Aqui.
1: Em Londrina.
2: Manda uma boa para nós escutar aqui.
1: Tá muito quente aí ou não?
2: Estamos aqui em Londrina.
1: Hã?
2: Um calor aqui, homem do céu.
1: Rapaz, aqui não tá muito diferente não, hein? Eu tô vendo aqui 28.8, a sensação térmica de 30 graus. Grande abraço, Moisés. Tudo de bom pra você. Quem chega por aqui, boa tarde, sou a Cineia. Quero dedicar uma música para o meu marido Juliano Nunes Camargo, que está nesse momento ouvindo a rádio. A música é Vagalumes. Música boa, né? E fala que eu amo muito meu gordinho, que estou morrendo de saudades. Então tá aí o recado da Cineia, né, Cineia? Grande abraço carinhoso pra você. Obrigado pela sua companhia. Oi, Giba. Oi, meu amigo Giba. Há tanto tempo que faz que não participo do seu programa. Toque a música bonita para nós ouvir. Com certeza, né? As músicas sempre boas aqui na nossa programação. Essa aqui é a Maísa, né? Da Vila São Luís, né, Maísa? O que, que é? Mais alguma coisa, Maísa? Tá digitando ainda, né? Tá digitando. Estou aqui no BNH. Ah, sim, está no BNH agora, né? Grande abraço, Maísa. Tudo de bom para você.

Esse é o som de Pink, Just Give Me Your Reason. E a Maísa está concluindo aqui, ela diz assim: estou aqui no BNH, ofereço para Helena e também para minha neta, mas estou morando na Vila São Luís, tá apenas passeando no BNH, né, Maísa? Grande abração para você, um bom final de semana, tá bom, querida? Agora 4h52. Eu quero agradecer a sua participação, a sintonia, a grande audiência. Se Deus quiser, com a tarde é nossa, eu volto na segunda-feira, à 1 da tarde, depois do microfone aberto com o Carlão. Não desligue seu rádio, hein? Continue sintonizado aqui com a 101.9. Na sequência da nossa programação, daqui a pouquinho tem Tarde Sertaneja, com Dimas Barbosa. Dimas Barbosa na apresentação. E às 7 da noite tem a Voz do Brasil. Grande abraço. Bom final de semana e até segunda com a Tarde Nossa, aqui pela Capital do Papel. Até lá, se Deus quiser.

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0: Bahia 101.9, é a Rádio Capital do Papel FM. Sexta-feira chegou! Hoje é sexta-feira, dia 28 de agosto de 2026. Uma sexta-feira maravilhosa pra deixar aí a nossa tarde sensacional, né? É, sexta-feira é bom porque o pessoal já fica com o olho lá no final de semana, porque já sabadão tá aí também, né? Amanhã é sábado, pessoal aí que vai descansar, que vai folgar, que vai bater a brasa, pessoal aí vai descansar legal também, né? Sempre na companhia, claro, da nossa programação, porque a Capital do Papel faz companhia pra você todos os dias.
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0: Muito prazer, eu sou Dimas Barbosa e vou juntinho com você até às 19 horas. Hoje, com muita alegria, com muita diversão, com muita música boa e também, claro, a sua participação. Então, vai lá no WhatsApp, já manda o seu oi, já manda o seu abraço, já manda aí o seu pedido musical pra gente fazer a melhor playlist da sexta-feira, pra já começar aí em alto astral o nosso final de semana. Então, vai lá no Zap Zap e manda o seu recado pra gente. O WhatsApp mais bombado em toda a nossa região, 42-39-10-12-10. 42 é o DDD aqui da região dos Campos Gerais. 39101210. É mensagem de áudio e também mensagem de texto. E para você que quer ligar pra gente, não tem problema não, tá? Só que o número para ligação é o 39101200. Já anota aí, tá? Vai ligar? Então é o 39101200. É a sua tarde sertaneja aqui pela Capital do Papel.
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Aumente o volume, aumente o som e bora curtir com a gente aqui, ó. Marcelo Teodoro, Eta Judieira. Sexta-feira maravilhosa é aqui, ó, na capital.

0: Tá na capital, tá na melhor, tá bom demais. Simone Mendes, Dois Tristes. Você também curtiu César e o Paulinho com a participação do Leonardo. Eu posso ser de tudo, mas corno não, corno não. Ai, ai, ai. E também abrindo os trabalhos nessa sexta-feira foi Marcelo Teodoro, Eta Judieira. Agora são 17 horas mais 11 minutos, 17:11. Vamos já atendendo os ouvintes que já estão chegando aqui no nosso WhatsApp, mandando seu recado, mandando aquele boa tarde aqui na sua Tarde Sertaneja.
1: Oi. Olá, Dimas Barbosa, tudo bem?
0: Tudo bem.
1: Aqui é a Vanderleia, da Área 3.
0: Oi, Vanderleia.
1: Dimas, você pode tocar a música do Cean Muniz, Mensagens de Amor?
0: Mensagem de Amor? Por favor, vou ver se encontro aqui, tá? Vou ver se eu encontro aqui.
1: Se você não achar, você pode tocar uma do Renan e Raí, tá bom? Chorei no sinal, mas eu prefiro Cean Muniz, Mensagens de Amor, se você puder tocar, tá bom?
0: Se eu encontrar aqui, eu ponho pra rolar.
1: Ofereço pro meu pai Orlando, daqui da Área 3, pra Dirce, aqui da Área 3, minha amiga, pra Jô Sorriso de Rolândia, minha marrom bombom, pra minha irmã Romilda de Ventania, e pra todos os ouvintes da Rádio Capital do Papel, pro meu tio Oswaldo, que mora pra baixo do bonde.
0: Certo.
1: Que Deus o abençoe muito, ele e toda a família
0: dele.
1: Deus
0: abençoe toda a família.
1: E pra você. Um bom
0: Obrigado.
1: Final de semana.
0: Obrigadão.
1: Que Deus abençoe muito você e toda a sua família.
0: Amém. Para você também.
1: E
0: tá?
1: Para todos nós, né?
0: Todos
1: Deus
0: nós,
1: nos
0: com certeza.
1: Deus abençoe muito. Ah, e para Vanderleia Maria de... Ah, eu não sei o nome da cidade dela lá, mas...
0: Acho que é Pontão Ortigueira, né? É Vanderleia Maria de Pontão Ortigueira?
1: Tô mandando para ela.
0: Tá bom.
1: Vanderleia Maria, ela sabe.
0: Ela sabe quem é, tá certo.
1: Ela sabe que é ela, né?
0: Sabe que é ela.
1: E quero agradecer a Deus

0: por tudo, né? Pela ótima sexta-feira, abençoada.
1: Amém.
0: Que o nosso final de semana seja abençoado por Deus.
1: Vai ser, Dimas? Com certeza.
0: Que Deus abençoe e até domingo, se Deus quiser.
1: Até domingo, se Deus quiser, nossa amiga Vanderleia. Ô, Dimas Barbosa, eu quero ouvir a música Meu Último Amor, com Rio Negro e Solimões. Quero oferecer para todos os teus ouvintes aqui da Vila Esperança, também lá para Dona Maria, para Jéssica e para Josiane do Bonavila, para Jô Sorriso em Rolândia e também para o DJ Jarbas da Vila Rosa. Quem mandou o recado é o Hamilton Batista Miranda da Vila Esperança. Grande abraço, Hamilton. Obrigado pela companhia. Pessoal aqui da Vila Esperança, aqui da Vila Cristina, da Vila Rosa, toda essa, Jardim Itália, né? Isso, toda essa região aí, o nosso carinho, o nosso abraço e o nosso boa tarde para vocês também, tá? A audiência é enorme em toda a nossa região. Abração para vocês. Quem mais? Dimas Barbosa, sextou. Olha, Dimas, quero ouvir a música com Christian Ralph, Olhos de Luar. Quero oferecer para todo o pessoal da expedição da máquina 27, é isso? Da expedição 27 do Puma. E também para todos que estão ouvindo, é o Polaquinho da Área 7. Valeu, Polaquinho. Um abração para você e também um abraço para todo o pessoal lá na expedição 27 do Puma, que também estão com a gente aqui na Tarde Sertaneja.
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1: Vamos de Christian Ralph. 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
0: E eu quero mandar um super abraço nessa tarde gostosa aí pro pessoal, né? Estão indo pra casa aí no busão. Estão no ônibus indo pra casa descansar depois de um dia de trabalho. Os meninos e as meninas aqui da Clabinha MA, as meninas e os meninos do Puma também, e também toda essa galera maravilhosa aí dos parques industriais da vida, aonde o pessoal trabalhou o dia todo e agora tá indo pra casa, né? Então um abração pra vocês, bom descanso, bom final de semana. Também lá pros meninos da Vinsa, que estão aí transportando esse povo trabalhador, esse povo lindo trabalhador, né? Então um abração pros meninos e também pras meninas da Vinsa e também aí pro pessoal que estão nos ônibus terceiros também, né? Várias empresas transportando esse povo maravilhoso nessa tarde gostosa. Então, um abração pra vocês e, gente, obrigado por fazer parte aqui da nossa Tarde Sertaneja.
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0: Quem tá já chegando por aqui, oi.
3: Boa tarde.
0: Boa tarde. Dimas
3: Barbosa, aqui é o Jacaré.
0: Ô, Jacaré.
3: É conhecido como Vanderlei.
0: Aham, Vanderlei Jacaré, diga.
3: Vanderlei, como é conhecido como Jacaré?
0: Aham, tá bom.
3: Estamos aqui no trabalho, ouvindo o programa.
0: Certo, obrigado.
3: Para o patrão Robinho, para o Cadeirudo.
0: Cadeirudo.
3: E para todos quatro bambus. Mas eu peço a música com Leonel e Rocha. Sou pequeno, mas não sou pedaço.
0: Sou pequeno, mas não sou pedaço.
3: Ofereço para todos quatro bambus. Muito obrigado.
0: Beleza.
3: Domingão, nós estamos ouvindo teu curioso programa.
0: Se Deus quiser, estamos junto domingo também.
3: É, você sempre.
0: É o embalo gaúcho.
3: Ah.
0: É o embalo gaúcho.
3: O Chisco lá, né?
0: Isso, aham, exatamente.
3: Valeu.
0: Domingo, obrigado. Das 9 ao meio-dia.
3: E bom descanso pra você.
0: Obrigado.
3: Hoje à tarde, amanhã, né, rapaz?
0: É.
3: Amanhã vai jogar bola, né?
0: Amanhã vamos pra Lagoa, amanhã, se Deus quiser, toma amanhã à tarde. Vamos lá pra Lagoa, valeu, jogar obrigado. Futebol amanhã.
3: Deus abençoe.
0: Por falar em Lagoa.
3: Fique com Deus.
0: Amém. Valeu, Vanderlei. Um abraço, Vanderlei Jacaré. Por falar em Lagoa, quero mandar um super abraço pra todos os meninos lá do AVL, né? A Associação Veterano de Lagoa, para todo mundo lá, grande abraço e obrigado também, porque sempre estão aí nos acompanhando aqui na Tarde Sertaneja, pessoal lá do AVL. Quem mais? Oi!
4: Oi, Dimas Barbosa, uma boa tarde daí, Dimas.
0: Boa tarde.
4: Tudo tranquilo, chegadinho, em paz?
0: Graças a Deus, tudo na paz, tudo beleza, Mar.
4: Dimas.
0: Oi.
4: Eu gostaria de ouvir aí, se for possível, você tocar para mim.
0: Qual música?
4: Matriz do filial com Chitãozinho Chororó.
0: Certo.
4: Chororó, a qual eu ofereço para Marli e para Nina aqui da cidade de Baiti.
0: Uhum.
4: Como é que tá o tempo aí? Aqui agora começou a chover, mas tá muito calor.
0: É, aqui tá mais ou menos, aqui tá bom, né, o tempo, né? Aqui o clima tá bom. Deu um ameaço de garoa ali, mas não choveu não, aqui tá tranquilo.
5: Tá chovendo aí, aqui tá chovendo.
0: Aqui não tá chovendo não, aqui tá bom o clima, marcando 29 graus e o tempo tá bom, por enquanto.
4: Eu desejo para você um ótimo final de semana.
0: Obrigado.
4: Com saúde e com paz.
0: Amém. Nós tudo.
4: E eu sou o Luiz Botafogo.
0: Desde criancinha.
4: De Baixinha, desde pequenininho.
0: Tô sabendo.
4: Isso aí manda garantir que é falso.
0: Manda falou, aprender que é falso.
4: Falou.
0: Dimas Barbosa.
4: Dimas.
0: Valeu, um abraço. É o pessoal aqui na cidade de Ibaiti, também com a gente na Tarde Sertaneja. Um abração pra vocês. Boa tarde, meu amigo Dimas Barbosa. É a Nice Delfino. Valeu, Nice. Boa tarde pra você também, pra dona Alvina. Obrigado pela audiência.
6: Boa tarde, Dimas. Tudo bem?
0: Tarde.
6: Manda música pra nós.
0: Qual é?
6: Né? Amado Batista, secretária. Ofereço pro Natan, meus pianos, pro Natan, pro Wesley.
0: Certo.
6: Pra Marinete, pra Maria Bichinha, pra Jorge Rolândia, pro esposo dela.
0: Beleza.
6: Pro Foguinho Jardim Itália.
0: Quem mais?
6: Palmeira. pro Djalma.
0: Uhum.
6: Pra Tereza da Band.
0: Certo.
6: E pro Zé da Construção. Pro Zé do Bairro do Leal.
0: Legal.
6: Pro Alisson da Construção. Pra minha esposa que eu amo tanto.
0: Certo.
6: Beleza demais.
0: Beleza, mano.
6: Por atendido, agradeço. Sejam uma boa tarde e uma boa noite.
0: Valeu, Virola. Um abração pra você, meu parceiro Virola. Também lá pra todo o pessoal lá da Madre Silva. Também mandar um super abraço ali pro João, pro meu parceiro Cavalão, pro Nivaldo, pro Rafael, pra Daniele, lá pro seu Nelson, pra Polaca, também todo o pessoal aqui do Nelson, sempre também com o rádio ligado, curtindo a nossa tarde aqui na 101.9. 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Amado Batista.

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6: Agora são 17 horas mais 45, 17 e 45. Oi, bom dia, boa tarde.
8: Boa tarde, Alecrim. Tudo bem? Estou aqui Deus no sítio, acabei de chegar da roça.
6: Da roça.
8: Estou na preferência de sintonia. A audiência, a rádio já tem,
6: já,
8: né?
6: Já tem, já, né?
8: Esse pois hein, é, vai um abraço aí para todas as meninas, essas queridas que estão aí na preferência de sintonia.
6: Tamo
8: meninas
6: junto.
8: De A Z, meninas lindas, é
6: maravilhosas,
8: nós.
6: As meninas mais lindas,
8: adoro.
6: Ouvintes.
8: Adoro.
6: Tá bom.
8: Adoro ouvir o programa do Alecrim. Beijos para essas lindas aí que oferece para mim.
6: Tá bom.
8: Eu sempre falo para todas as meninas de AZ. Meninas lindas, Vanderleia, é nóis!
6: Valeu, Vanderleia, um abraço para você, é a Vanderleia de Pontão Ortigueira. Chegou da roça agora, mas claro, né? Tá sempre na companhia da capital, a rádio que faz companhia também aí. Pessoal trabalhando na roça, no sítio, pessoal aí mexendo com a criação, tá mexendo com os franguinhos, tá dando de comer aí os franguinhos também, né? O galo. Esse galo tá mais ou menos não, né? Tá meio gripado esse galo, tá gripado não? Hã? Solta um galo mais decente pra nós aí, um galo que cante bonito, vai. Aí. Aí sim. Oi, quem mais tá com a gente por aqui? É o meu parceiro Eleandro, né? É isso, Eleandro? Tá carregando a mensagem dele? Então deixa carregar a mensagem do Eleandro aí. Vamos pra outra mensagem, quem tá por aqui? Oi.
9: Boa tarde, meu amigo.
6: Boa tarde.
9: Dimas, tudo bem com você?
6: Tudo bem,
9: que Foguinho. Deus abençoe nossa tarde.
6: Nós tudo.
9: Suas bênçãos sobre todas as famílias, inclusive a tua.
6: Amém, obrigado.
9: Manda uma música aí com Milionário José Rico.
6: Qual música?
9: Lembranças. Esta é minha prima Romilda de Ventania e para todos que gostaram da música.
6: Certo.
9: Um abraço, até mais. É o Foguinho, Jardim Itália.
6: Valeu, Foguinho. Um abração para você, nosso parceiraço Foguinho, aqui do Jardim Itália, ligadinho com a gente na nossa Tarde Sertaneja. Agora sim, fala comigo, Eleandro, lá do

0: Imbaú. Eleandro, lá do Imbaú. Boa tarde.
1: Boa tarde, Dimas Barbosa.
0: Tarde. Tudo jóia? Jóia.
1: Passando para desejar uma tarde abençoada para você e para todos nós.
0: Para todos nós, né?
1: Hoje eu quero com o Zezé de Camargo, Luciano. Faz mais uma vez comigo.
0: Faz
1: só
0: mais
1: curtir,
0: uma vez.
1: Só para curtir. Audiência aí.
0: Tá
1: na
0: bom.
1: Capital do papel.
0: Beleza.
1: Tá na capital? Tá legal. Tá com o Dimas Barbosa?
0: Tá melhor ainda, então,
1: bom
0: hein?
1: Bom demais. Um grande abraço para você.
0: Obrigado.
1: E desejar um bom final de semana. E até domingo no nosso embalo gaúcho.
0: Se Deus quiser,
1: um grande
0: ele
1: abraço quer. E tudo de bom. Eleandro da cidade do Imbaú.
0: Valeu, Leandro.
1: Sadá, Dimas Barbosa.
0: Bom
1: ah, Dimas.
0: Também.
1: O chá de alecrim é bom pra gripe?
0: Ah, meu Deus do céu. Tá, tchau.
1: Um grande abraço.
0: Valeu.
1: Tudo de bom.
0: Valeu, um abraço! É o nosso parceiro Eleandro, o Foguinho aqui do Imbaú, né? Um abraço pra ele, pra dona Marli Bertazzone, pro Juliano Bertazzone, também lá pro menino, lá pro filhão do Eleandro, né? O Eduardo, que é uma figura também maravilhosa. Enfim, essa família do meu amigo Eleandro é sensacional!
2: Fala aí, Dimas. Fala aí, Dimas. Aqui é o Sandro.
0: Ô, Sandrão, fala comigo, Sandro. Boa tarde pra você também, tá?
2: Queria escutar uma música.
0: Qual?
2: Do Amado Batista, Vida Nova, Novo Amor.
0: Vida Nova, Novo Amor?
2: Tocava pra mim?
0: Vou ver se eu encontro ela aqui, tá? Se eu encontrar ela aqui, eu ponho pra rolar, tá bom, Sandro? Um abração pra você, obrigado pela audiência. Ô, meu amigo Dimas Barbosa, boa tarde, Dimas. Toca pra nós aí, Sextou Bonito com Bruno e Barreto. Estamos aqui na escuta, na Vila Cristina. É o Edson Ferreira de Miranda, aqui com a gente na nossa Tarde Sertaneja.
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0: 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Bruno e Barreto na 101. Sexta-feira.
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0: 9 horas, então bora interagir com a gente, mandar o seu recado, mandar o seu oi, deixar a nossa sexta-feira sensacional com a sua presença, com a sua participação aqui, tá? Final de semana tá chegando, então vamos fechar com chave de ouro a nossa sexta-feira e já começar em alto astral o nosso sabadão, nosso final de semana aqui na 101.
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0: 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E já vamos direto falando com você que está com a gente aqui na 101.9, cadê você? Oi!
2: Boa tarde, Dilma.
0: Tarde.
2: Aqui é Thaís.
0: Oi, Thaís.
2: De São Paulo, gostaria de mandar um abraço para você, para todos os ouvintes.
0: Obrigado, é a Thaís de São Paulo, mandando seu recado pra gente também aqui, né? Fala, Thaís.
2: Pro meu marido, Bruno.
0: Uhum.
2: Te amo muito, amor. Tô com muita saudade de você.
0: Valeu, Thaís.

0: Isso. Aí a Thaís mandando essa mensagem linda, né? Desejando aí, demonstrando carinho e amor para o esposo, o marido Bruno. Valeu, um abraço. Quem mais?
1: Olá, Dimas. Uma boa noite para você e todos os ouvintes da Rádio Capital.
0: Fala, Oséias Machado.
1: Para participar aí da tarde sertaneja.
0: Certo.
1: E pedir um sucesso para você rodar para nós aí.
0: Qual música?
1: Com...
0: Quem?
1: Chico. Chicote de luxo.
0: Chicote?
1: Só na pegadinha, ofereço a toda mulherada solteira, toda mulherada sozinha aí.
0: Beleza.
1: É só na pegadinha, né, Dilma?
0: Não, é só na pegadinha, né?
1: Toda a galera de branco. Vai pra amiga Helena no São Francisco.
0: Certo.
1: Todos nós aqui em José Lacerda, também a galera também de Embaú. Todos de Orval de Cima.
0: Beleza.
1: E todos também de reserva, enfim, tudo que estiver curtindo aí. A tarde sertaneja.
0: Tamo junto. Dimas.
1: Roda pra lá e curtir, mexer com uma janta agora e ouvindo o programa aí.
0: Bom também.
1: Uma ótima noite pra você, um ótimo final de semana também. E até domingo, se Deus quiser.
0: Até domingo, se Deus quiser, e ele quer, né? Valeu, Oséias, um abração pra você, obrigado pela companhia. Ô Dimas Barbosa, Dimas, Deus abençoe você, Dimas, estamos aqui ouvindo a programação, estamos na sintonia, é a Márcia de Lara, aqui do bairro São João. Valeu, Márcia, um abração pra você, obrigado pela audiência. A Márcia e também o Riva, né? O Riva também tá com a gente, é o esposo da Márcia. Fala, Riva.
2: Boa tarde, Dimas.
0: Tarde.
2: Como é que você tá, meu amigo?
0: Beleza, uma graça,
2: Dimas. Toca pra nós Desafio, Teodoro Sampaio.
0: Desafio?
2: Essa lá pra minha esposa Márcia Lelara e pra todos que estão na escuta aí. Um ótimo final de semana a todos.
0: Pra todos.
2: Beleza,
0: nós.
2: Meu amigo Alecrim.
0: Ah, tá bom, valeu. Um abraço, Riva. Um abração pra você, pra Márcia. Pessoal lá no bairro São João, né? Estão com a gente por aqui. Tem mais mensagem chegando, deixa eu mandar um super abraço lá pro Marco Antônio, ele é da área 6, também tá com a gente por aqui, né, Márcio? É, Marcos, Marco Antônio, um abração pra você, obrigado pela audiência, pessoal lá da área 6. Boa tarde, Dimas Barbosa, Dimas, é a Ivete, eu gostaria de curtir aí na programação a música com Cristiano Neves, Cicatriz. Toca pra mim demais. Valeu, Ivete. Um abração pra você. Obrigado pela companhia aqui com a gente na Tarde Sertaneja. Agora são 18 horas mais 11 minutos, 18 e 11.

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0: 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Aí pra vocês, Amado Batista, escuta. Essa música foi lá pra nossa amiga Márcia. Márcia de Lara, menina maravilhosa aí, ela que é a esposa do meu parceiro Riva Aleixo. É a família ali no bairro São João, também com a gente, partilhando na nossa tarde sertaneja. Um abração pra vocês aí, obrigado pelo carinho e pela amizade. Pessoal chegando, mandando recado, mandando seu oi pra nós também aqui. Quem mais tá chegando? Boa tarde.
1: Boa noite, meu amigo.
0: Boa noite.
1: Poderoso na capital. Estamos aí trabalhando daquele jeito, né?
0: Bom, também.
1: Gripado, com tosse.
0: Certo.
1: Estamos aí. Dimas.
0: Oi.
1: Faz um favor pro Xuxa. Manda um alô lá pro Jacaré. Pro Mário. E pro nosso amigo Renato.
0: Uhum.
1: E pro nosso amigo Orlando Drevignac.
0: Orlando Drevignac.
1: Esqueci de mandar.
0: É. Tem que devolver pra ele também, né?
1: Beleza?
0: Beleza.
1: Palitozinho, o melhor borracheirinho que tá aqui.
0: Gente fina demais.
1: Tá, também tá aqui.
0: Uhum.
1: Então, olha o pessoalzão que tá aqui. Se for falar muita coisa, demora muito.
0: É muita gente, né?
1: Beleza?
0: Beleza.
1: Viu? E manda um alô lá pro meu amigo Cambuca, Bar do Cambuca, perto do Detran, né?
0: Bar do Cambuca.
1: Um amigo. Show de bola.
0: Beleza? Maravilha, ô pessoal do Bar do Cambuca. Esse bar eu não conheço ainda, né, Xuxa? Tenho que passar por lá pra marcar presença, né? Tomar uma água gelada que passarinho não toma, né? Ô pessoal do Cambuca aí, passa bem certinho o endereço pra nós aí, é, perto do Detran.
1: Beleza, falou, abraço.
0: Valeu.
1: E uma boa noite pra vocês.
0: Pra todos nós.
1: Toca pra mim uma música lá do... veja uma música bem bonita aí.
0: Bem legalzona. Deixa comigo. Tá bom.
1: Beleza?
0: Beleza.
1: Falou, um abraço.
0: Valeu, Xuxa. Um abração lá pro Xuxa, lá do Xuxa's Beer. Um abração pra você. Obrigado pela companhia. Oi?
2: Me chamo Caíse, moro em Siqueira Campos, Paraná. Quero oferecer uma música pro meu marido Fábio Júnior Aguiar.
0: Qual a música?
2: Dizer a ele que eu amo cada vez mais, que ele é minha vida, que ele é meu tudo, que ele é minha base, que ele é meu porto seguro, que eu amo cada dia mais.
0: Certo.
2: Amor, eu te amo demais. Você é tudo pra mim. A música que eu vou querer é da Maiara e Maraísa, Fred e Fabrício, Só de Você e Filme de Amor.
0: Só de Você e Filme de Amor. Vou ver se consigo encontrar aqui na minha playlist, tá bom? Ô... Caíse. Um abração pra você, tá? Pra você também, pro Fabinho. Todo o pessoal lá também nos acompanhando. Um abraço. Tem mais gente chegando. Oi, boa noite ou boa tarde.
3: Boa noite.
0: Boa noite.
3: Bem? Bom. Eu sou aqui de Ventania.
0: Fala.
3: E eu queria pedir uma música do Jorge Mateus, Na Hora Que Você Chamar.
0: Na Hora Que Você Chamar.
3: E eu quero dedicar ela especialmente pro meu marido, que se chama Luan.
0: Uhum.
3: E eu queria falar pra você, meu amor, e me desculpar por esse um desastre, mas... 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

0: Fica com Deus, tá bom? Se cuida, eu tô morrendo de saudade de você.
1: Beleza, já tá mandado o recado aí já, hein? Quero mandar um super abraço lá pro Joir, lá no bairro Macopa, né? Eu tava saindo aí de um mercado hoje, encontrei com o Joir e ele falou: Dimas Barbosa, é você que é o Dimas. Eu escuto você todo dia, de manhã e também à tarde. Escuto você, escuto o Giba, o Gilberto, escuto a Rádio Capital o dia todo. Então quero mandar um abraço lá pro Joir, aqui no bairro Macopa. Valeu, Joir, um abraço pra você, obrigado pela companhia, pela audiência, tá bom? São 18 horas mais 29, 18 e 29. Oi.
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1: JJ.
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1: Valeu, Juarez, um abração pra você, o JJ, locutor Juarez, JJ, aqui do Jardim Crawl, JJ. Um abração pra você, obrigado pela audiência. Ô, Dimas Barbosa, Dimas, toca pra nós aí a música A Gaivota com Léo Canhoto e Robertinho. Quero mandar pro meu pai Saturnino, pro Valdir, também pro Vandeco e pra Luciana, pra todos os meus irmãos, cunhados e cunhadas. Também lá pra Renata, que tá na escuta, tá? A Renata tá ouvindo você. Então, um abraço também lá pra Renata e pra todos da Rádio Capital do Papel. Pra todos os ouvintes, tá bom, Dimas? É a Rosana. Valeu, Rosana. Grande abraço. Boa tarde pra você também, tá?
3: Tarde Sertaneja.
1: 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Léo Canhoto e Robertinho, aqui na 101.

0: 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Jorge e mais o Matheus, na hora que você chamar. São 18h39, 18h39. Quero mandar um super abraço também lá pra Helena. Ela tá ligadinha com a gente aqui, né, Helena? Boa noite ou boa tarde. Fala comigo, Helena.
1: Boa noite, Dimas.
0: Boa noite.
1: Quero ouvir a música.
0: Qual música?
1: Eu Bebo e Você Beija. Israel e Rodolfo.
0: Israel e Rodolfo. Ah, tá. É, Batom de Cereja.
1: Hoje é sexta, né? Hoje... né, Dimas? Tem que...
0: O quê?
1: Tem que tomar uma cerveja gelada.
0: Né? Uma água gelada.
1: Uma água gelada.
0: É, isso. Aham.
1: Tá muito calor, né?
0: Tá
1: muito quente,
0: tá,
1: hoje.
0: É. Tem que ter uma aguinha gelada pra dar
1: assim,
0: uma quebrada, né?
1: Decorrer do dia.
0: Uhum.
1: Amanhã diz que, sei lá, vai chover. Tô achando que não vai chover, não. Fazer calor, né?
0: É, mas provavelmente,
1: tá bom,
0: né?
1: Quero oferecer especialmente para o
0: quem?
1: Oséias, para também especialmente para a dona Neiva, lá da São Silvestre.
0: Dona Neiva, do São Silvestre.
1: Para todos meus amigos e amigas lá do Grupo Amigos Capital do Papel.
0: Amém.
1: Para a Sirene, para a Giane, do Embaú.
0: Todo o pessoal lá.
1: Abraço.
0: Valeu, grande abraço pra você, obrigado. É a Helena do São Francisco. Deixa eu mandar um abraço também lá pro Valdeci. Ele é aqui da cidade de Figueira. Um abração, Valdeci. Obrigado pela audiência também, pessoal aqui em Figueira. Ô, Dimas Barbosa, muito boa noite. Dimas, é a Rosilda, da Área 4. Quero curtir a música com Canarinho. É, com Canário e Passarinho, a música Rosa Branca. Quero oferecer para Cida, a irmã Cida, né? Então tá bom, valeu, Rosilda. Um abração para você lá da Área 4. Tá oferecendo para a irmã dela a música com Canário e Passarinho, a música Rosa Branca. Valeu, grande abraço para você também, tá bom? Tem mais mensagem chegando. Dimas Barbosa, fala Dimas Barbosa, beleza? Dimas, eu quero uma música com o Renan e Raí. Quero oferecer para os Piá do Lacerda, também para o meu pai João e para todos que estiverem ouvindo a programação. Também para vocês da rádio, tá bom, Dimas? É o Guilherme aqui do Imbaú. Valeu, Guilherme. Um abração para você. Obrigado, Guilherme do Imbaú, também com a gente aqui
2: boa
0: na
2: noite,
0: Tarde
2: Dimas,
0: Sertaneja.
2: Aqui quem fala é Alisson Messias Gonçalves.
0: Alisson Messias Gonçalves, boa noite.
2: Se for possível, toque Menino Caçador.
0: Menino Caçador.
2: Lourenço e Lorival, fique com Deus.
0: Amém. Nós todos, você também, tá, Alisson? Obrigado pela companhia aqui na 101.9.
3: Boa tarde, meu considerado Dimas Barbosa. Tudo bem com você, meu irmão?
0: Graças a Deus, tudo uma maravilha, tudo beleza. Fala, queridão.
3: Dimas. Se for possível, eu gostaria de ouvir aí com Teixeirinha, Velho Casarão.
0: Velho Casarão?
3: E ofereça pra quem gosta dessa moda aí.
0: Certo.
3: E sextou, né, Dimas?
0: Sextou,
3: chegou o fim,
0: rapaz.
3: De semana, graças a Deus, uma semana
0: graças
3: vencida.
0: Graças a Deus, vencida, né?
3: Apesar de passar uns perrengues essa semana aí, mas faz parte da vida.
0: É, faz parte da vida, né? A vida é assim, né? Tem os altos e baixos que acontecem no dia a dia. O que a gente não pode é a gente baixar a cabeça e se entregar pros problemas. É, os problemas acontecem em todas as pessoas, né? A gente tem que ter a confiança em Deus.

0: É, perto do meu tio, mas isso faz parte.
1: Faz parte,
0: né? A gente segue vivo, segue em frente. E vida que segue.
1: Exatamente, porque às vezes a gente cria, assim, né? É um vínculo com as pessoas e... Como que eu vou dizer, assim? Não é que a gente não quer perder. A gente sabe que um dia ou outro as pessoas vão se embora da nossa vida, né? Ah, mas a gente tem um vínculo e a gente sente falta, né? É, quantas vezes eu vou lá na chácara do meu pai com a minha mãe, também acontece a mesma coisa, tá? Eu olho nos lugares onde eu sempre via eles lá, né? Nossa, bate uma saudade enorme, né? Mas são coisas da vida e Deus sabe o que faz, né? Deus achou melhor levar o meu pai e minha mãe, então assim seja, né? Que faz falta, faz.
0: Então, gostaria de ver esse modão aí.
1: Tá bom.
0: E desejar pra você uma boa noite aí,
1: pra
0: um
1: nós
0: bom
1: todos.
0: Final de semana.
1: Pra nós todos.
0: Então, Luizão do Embaú de Mas.
1: Valeu, Luizão.
0: Ainda. Tô aqui.
1: Um abraço.
0: Tô aqui na Antavagra.
1: Tamo seguindo,
0: tamo trabalhando.
1: Valeu.
0: Beleza, meu irmão?
1: Grande abraço, Luizão. Pessoal lá do Antamagra também com a gente aqui.

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Lourenço e mais o Lourival, o menino caçador. São 18 horas mais 54, 18 e 54. O Dimas Barbosa, beleza, Dimas?

0: Deus e dos anjos. Grande abraço, Dimas. É a dona Juraci Gonçalves, aqui do bairro Socomi, né? Um abração pra dona Juraci Gonçalves e família aqui no bairro Socomi. Quem mais também com a gente? Oi.
1: Nenhum Dima.
0: Fala, Nenhum Dima, Douglas.
1: Na vida, meu piá. Tamo até 10 horas hoje, o pega, rapaz do céu.
0: Até 10 horas, cheguei, eita. Cara,
1: cheguei escuro e vou sair escuro hoje.
2: Cheguei de noite e vou voltar de noite.
0: O importante é o bolso cheio, né? O importante é a fortuna depois do pagamento, né? É dinheiro pra caramba, rapaz.
1: Viu, viado? Tamo na lida, vai ter na...
0: Ele falou o quê pra mim aqui? Não entendi.
1: Viu, viado? Tamo na...
0: Ele falou, ele me chamou do quê? Ô, Douglas... Eu vou ter que cortar o áudio, não vou deixar falar mais. Eita.
1: Eu, viado, tamo na lida, vai ter na...
0: Não é miserável?
1: Então eu não pego aqui.
0: Fiada, mãe.
1: Ligado no teu fone aqui, escutando teu programa aqui. Dando barulho no ouvido aqui.
0: Tá
1: mas
0: bom.
1: Estamos escutando aí.
0: Tá bom, valeu.
1: Vai vir uma moda bem gauchesca aí.
0: Bem gauchesca.
1: Aqui com o Mano Lima aí. É mentira desses loucos.
0: Valeu, um abraço pra você. É o Douglas, pessoal lá da Guarda Patrimonial. Grande abraço pra eles. Também lá pras meninas da TB Star. Como é que chama lá? Hã? É, da TB. TB é uma coisa lá que me fugiu o nome agora aqui. TB Trans, né? TB Trans, tá bom, valeu. Um abraço, pessoal do TB Trans. O Candinho de Curitiba tá com a gente também, Candinho. Um abração pra você, Candinho de Curitiba.
3: Boa tarde, meu amigo Dimas Barbosa, o Cacildo da cidade de Timagia.
0: Cacildo de Timagia.
3: Uma música aí, Toalha Branca.
0: Toalha Branca. Valeu, Cacildo. Um abração pra você. Agora faltando 3 minutinhos para as 7 horas da noite, vem chegando a Voz do Brasil. Eu volto domingo às 9 horas da manhã com o Embalo Gaúcho. Grande abraço para vocês, uma linda e maravilhosa noite de sexta-feira. Bom final de semana para vocês. E obrigado mais uma vez pela companhia aqui na nossa 101.9, a rádio top da região.
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0: Brasília, 19 horas. Está no ar a Voz do Brasil. As notícias do governo federal que movimentaram o país no dia de hoje.
1: Olá, boa noite.
0: Boa noite para você que nos acompanha em todo o país.
1: Sexta-feira, 28 de agosto de 2026.
0: Vamos aos destaques do dia.
1: Emprego.
0: Brasil registra a criação de mais de 58 mil novas vagas de trabalho formal em julho. Raquel Mariano.
2: O estoque de vínculos de trabalho formal ultrapassou os 48 milhões de empregos.
1: Na Mongólia, o país participa de Convenção das Nações Unidas para o Combate à Desertificação.
0: No debate com mais de 190 países está a recuperação de áreas degradadas e educação ambiental. Gabriela Noronha.
3: O país apresentou como meta a recuperação de mais de 350 milhões de hectares de áreas degradadas até 2030.
1: Atenção quem é dono de uma microempresa ou pequena empresa.
0: Solicitação para o ingresso no Simples Nacional foi antecipada para setembro.
1: A mudança veio com a reforma tributária. Para explicar, conversamos com Tiago Esfredo, chefe da equipe nacional do Simples.
4: Antes eles podiam estar no Simples Nacional, que agora a gente está chamando de Simples Puro. Agora vem uma alternativa intermediária, que está sendo chamada de Simples Nacional Híbrido. Cada empresa precisa verificar o seu negócio para ver onde ele vai ficar melhor.
0: Hoje, na apresentação da Voz do Brasil, Luciano Seixas e Luciana Vasconcelos.
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0: O Ministério do Trabalho e Emprego divulgou hoje os dados mensais do novo CAGED, o Cadastro Geral de Empregados e Desempregados.
1: Em julho, o estoque de vínculos formais chegou a 48 milhões de postos formais de trabalho.
2: O Brasil criou em julho 58.568 novos empregos com carteira assinada. Com isso, o estoque de vínculos de trabalho formal ultrapassou os 48 milhões de empregos. Em 4 dos 5 grupos das atividades econômicas, houve crescimento da oferta de trabalho. São eles: serviço, construção, agropecuária e indústria. Somente o grupo de comércio apresentou queda. O ministro substituto do Trabalho e Emprego, Chico Macena, detalhou os números.
5: O maior crescimento do emprego formal ocorreu no setor de serviços, com saldo de 591.509 postos formais de trabalho. E aqui destaca-se informação, comunicação, atividades financeiras, imobiliárias, profissionais e administrativas, administração pública, defesa e seguridade social, educação, saúde humana e serviços sociais.
2: No acumulado de 2026, foram 972.203 novos postos, um crescimento de 2% em relação ao mesmo período do ano anterior, com maior crescimento no setor de serviços. Todos os dados fazem parte do CAGED, o Cadastro Geral de Empregados e Desempregados, apresentado nesta sexta-feira pelo Ministério do Trabalho e Emprego. Reportagem Raquel Mariano.
0: O Conselho Monetário Nacional ampliou o prazo de pagamento para taxistas e motoristas de aplicativo que financiarem a compra de carros novos pelo programa Move Brasil.
1: Agora, a quitação do empréstimo poderá ser feita em até 84 meses. Antes eram 72 meses.
0: O Conselho ratificou portaria que elevou o teto de valor para os carros financiados pelo programa, que passou de 150 mil para 200 mil reais.
1: Também a partir de agora estão incluídos, entre os veículos elegíveis, os híbridos com diferentes combinações de fontes de energia, integrando motor elétrico e motor a combustão, que utilize álcool, gasolina ou ambos.
0: A Receita Federal e o Ministério Público Federal investigam um grupo empresarial suspeito de crimes como sonegação fiscal e lavagem de dinheiro relacionados à exploração de apostas de cota fixa, as chamadas bets.
1: É a Operação Jogo das Sombras, realizada hoje em 3 estados.
0: O grupo teria movimentado mais de 5 bilhões de reais em apenas em 2025.
6: A operação investiga suspeitas de sonegação fiscal, evasão de divisas e lavagem de dinheiro praticadas por um grupo de empresas de apostas esportivas, conhecidas como BETs. Foram cumpridos 6 mandados de busca e apreensão em Pernambuco, Paraíba e São Paulo. Segundo a investigação, um grupo empresarial responsável por uma plataforma de BETs teria movimentado mais de 5 bilhões de reais apenas no ano passado. As possíveis irregularidades teriam ocorrido tanto antes quanto depois a regulamentação das BETs no Brasil. O secretário especial da Receita Federal, Robson Barreirinhas, explicou que há indícios que esse grupo tenha criado uma empresa de fachada em Curaçao para simular que as operações ocorriam fora do Brasil.
7: Nós temos elementos que comprovam que essa organização já estava presente aqui no Brasil, com funcionamento no Brasil, com beneficiários aqui no Brasil, com funcionários aqui no país, mas sem pagar nada de tributos, sem se sujeitar à regulação brasileira. Posteriormente aqui no Brasil, nós temos indícios fortes de que ilegalidades prosseguiram mesmo após essa regularização.
6: Os órgãos também investigam a suspeita de envio de recursos para o exterior. Parte desse montante teria voltado ao Brasil sob a forma de pagamentos por prestação de serviços. Esta é a segunda operação de investigação de irregularidades ligadas ao mercado de bets, com a participação da Receita Federal e do Ministério Público Federal. Além do cumprimento das medidas judiciais, a Receita Federal instaurou 11 procedimentos para aprofundar a apuração das possíveis irregularidades. Reportagem Márcia Fernandes.
1: Atenção, microempresário, a solicitação para ingresso no Simples Nacional deverá ser feita em setembro.
0: As regras para escolher o regime tributário mudaram. A partir de agora, a decisão que antes era tomada em janeiro deve ser feita com antecedência.
1: De acordo com a Receita Federal, esta mudança busca organizar a chegada das modificações proporcionadas pela reforma tributária no Simples Nacional e dar mais tranquilidade para o planejamento das empresas.
0: Para entender melhor as alterações, nós conversamos com Thiago Esfredo, chefe da equipe do Simples Nacional. Vamos conferir.
1: Tiago Esfredo, chefe da equipe nacional do Simples da Receita Federal, muito bem-vindo à Voz do Brasil, prazer recebê-lo por aqui. Vamos falar sobre essas mudanças aí para escolher o regime de tributação. A partir de agora, a decisão que antes era tomada em janeiro deve ser feita com antecedência, né? O senhor pode explicar essa mudança para a gente?
4: Claro, obrigado, satisfação estar aqui. Realmente, é uma das mudanças principais que a gente teve com a reforma tributária no Simples Nacional é elas vêm agora, anteriormente a 2027, aí que tá, fica a grande questão que causa surpresa, né? Então a gente tem uma preocupação muito grande justamente de alertar os contribuintes para que eles não percam a oportunidade, porque não é mais em janeiro. Então é setembro. Então vai começar a semana que vem, abre-se a janela 1º de setembro até 30 de setembro. Aqueles que não estão no Simples Nacional, ou importante, que estão no Simples, mas possuem algum registro de exclusão futura, que isso acontece muito, eles precisam estar atentos a verificar o cadastro, verificar a mensagem na caixa postal, que a gente está alertando, está mandando mensagens, né? Enviando para que eles possam não perder a oportunidade de solicitar nova opção e continuarem no Simples ou começarem a vida deles no Simples.
0: O que eles devem fazer? Tem o Simples e um outro regime. O senhor pode explicar como funciona?
4: Eu acho que o senhor, você diz o outro regime seria o Simples Híbrido, acredito?
0: Isso, Simples Híbrido, isso.
4: Justamente, essa é uma inovação, né, da reforma também, onde agora os contribuintes vão ter a oportunidade de uma alternativa. Então, antes eles podiam estar no Simples Nacional, que agora a gente está chamando de Simples Puro, e dali eles estariam fora do Simples, seria a outra alternativa. Agora vem uma alternativa intermediária, que está sendo chamada justamente Simples Nacional Híbrido, que é realmente um intermediário de você estar fora num lucro presumido ou você estar no Simples Puro. E qual que é a grande diferença? Você mantém alguns dos tributos dentro da cesta do Simples, com todo o regime simplificado, recolhimento único, em guia única, ou você pode manter tudo, ou você mantém quase todos e sai só IBS e CBS. Então, é uma opção pelo regime regular de IBS e CBS que os contribuintes do Simples podem fazer. Então, eles ficam num sistema misto.
1: E agora, essa mudança prevista na reforma tributária acarreta algum novo imposto aos micro e pequenos empresários?
4: Não, de maneira alguma, né? Nós temos a substituição do PIS e da COFINS, né? E do ICMS e ISS por IBS e CBS. Agora, a CBS, a IPI e também a nível federal. E começa, então, a CBS agora em 2027, o IBS ainda entra num regime de transição um pouco,

0: mas de maneira alguma isso acarreta um novo tributo, digamos assim, né? A gente ainda não tem a alíquota de referência ainda para ter um comparativo, mas a gente pode dizer que não tem um tributo novo.
1: E o senhor pode explicar para a gente o que é o IBS, o que é o CBS, para o empresário entender melhor também se ele vai para o simples híbrido, como é que ele vai fazer, o que, é que vai acontecer na vida dele?
0: Esse é um cálculo que a gente, né, brincamos hoje num outro evento que nós tivemos, de que se existisse uma fórmula matemática para a gente apresentar para os contribuintes, para eles só preencherem aquilo e falar, opa, para mim é melhor isso ou aquilo, seria o mundo ideal, né? Infelizmente, a gente não consegue fazer isso, então o papel hoje da Receita é tentar orientar e mostrar vantagem e desvantagem de cada um, né? Então a gente tem mais ou menos assim, um ponto principal que o contribuinte tem que olhar. Se para ele, dentro da operação que ele tem, se a cadeia dele de clientes, esses clientes desejam comprar, adquirir, seja mercadoria ou serviço, de alguém que gere crédito para ele, porque muitas empresas querem crédito para poder descontar do débito que eles vão ter lá na frente. Isso pode ocasionar uma preferência por contribuintes que não fossem do Simples, né? Então a ideia é que, junto do imposto, né, sobre bens e serviços, que é o IBS, e a contribuição sobre bens e serviços, que é a CBS federal, IBS é estados e municípios, tivesse essa oportunidade para os contribuintes migrarem dentro da cadeia deles, optaram e falaram, para mim é melhor, os meus clientes querem adquirir de alguém que gere mais crédito, ele tem a opção de ir para esse regime híbrido. Se não for, por exemplo, aquelas empresas que prestam serviços ou vendem mercadorias diretamente ao consumidor final, em tese,
1: é mantê-lo
0: no Simples puro, né? Porque ele não tem a necessidade de gerar crédito para o consumidor final. Então, o débito dele é menor como Simples.
1: Entendi.
0: Puro, né?
2: O senhor disse que não tem uma fórmula, né, para todo mundo, mas esse sistema de créditos pode fazer com que uma empresa do Simples se torne menos competitiva diante de empresas que estão no regime normal de tributação?
0: Justamente o menos competitivo seria de acordo com a cadeia. Se uma empresa que vai, ou cliente, né, ele tem a opção de ele vai olhar, ele tem dois fornecedores para ele escolher para comprar. Se as duas mercadorias custarem R$100, ele vai olhar quem está no Simples e quem está com o regime regular de IBS e CBS, seja híbrido, lucro presumido. Por quê? Porque ele vai ter mais crédito. Então compensa ele pagar os R$100 e ter o crédito do que ele pagar os R$100 e não ter crédito, ou ter menos crédito, porque o Simples ele gera um pouquinho um crédito menor, né? É limitado ao valor do montante devido. Então, como o débito é menor, o crédito de quem adquire também é menor. Não sei se ficou claro?
1: Então ele vai ter que entender, né, como funciona o negócio dele para poder ver em qual situação melhor ele se encaixa.
0: Justamente, é um estudo, um planejamento, procurar uma assessoria tributária, contábil, né, profissionais que possam ajudá-los a planejar, verificar. Cada empresa precisa verificar o seu negócio, a sua operação, para ver aonde ele vai ficar melhor.
2: E ele tem de 1º a 30 de setembro para fazer isso. Se ele não fizer, ocorre algum problema?
0: O problema é que ele fica fora em 2027, né? Então, o que a gente tem conversado e falado é que assim, a janela abre em setembro e existe uma oportunidade de desistência até 30 de novembro, a data que está hoje, né? Então, o contribuinte pode, mesmo está em dúvida, não deu tempo de planejar, não consegui ainda, faça a opção. Seja do regime pelo Simples, faça opção pelo regime regular, se houver a possibilidade de que ele vê que aquilo pode encaixar. E se eles entenderem com 2 meses a mais de planejamento de que aquilo não vale a pena, ele vai ter oportunidade de desistir. Então, assim, o prejuízo dele é ele perder realmente uma janela em 2027. Então, essa é a nossa preocupação, para que ele já se planeje ao máximo para saber o que vai acontecer em 27. Ele tem que saber em setembro.
2: A gente está falando de empresas. Essa mudança impacta os MEIs, o microempreendedor individual?
0: Para o MEI não mudou. O MEI continua fazendo opção em janeiro, com aquele lá no meio do mês, efeito retroativo, da mesma forma, então eles não precisam se preocupar tanto agora com setembro.
1: Tá, ótimo. Só para a gente encerrar, então. É um modelo que vai trazer mais transparência, né, na arrecadação de impostos, tudo mais, mas não necessariamente vai, não são impostos novos para o empresário, né?
0: Não, como havia citado antes, né? É como se mudasse o nome dos tributos, mas mudando também toda a estrutura e toda a dinâmica do cálculo, enfim, de todas as regras, né, aplicáveis.
2: Muito bem, nós conversamos com o Thiago Esfredo, chefe da equipe nacional do Simples da Receita Federal. Muito obrigado pela entrevista à Voz do Brasil.
0: Eu que agradeço. Obrigado.

0: Foi publicada hoje no Diário Oficial lei que autoriza em caráter extraordinário a redução de tributos federais sobre combustíveis.
1: O objetivo é reduzir os efeitos do choque no mercado internacional de energia decorrente do conflito no Oriente Médio.
0: A norma também estabelece medidas de proteção tributária ao etanol, cria crédito fiscal para projetos de produção de fertilizantes e prevê benefícios para setores estratégicos, como minerais críticos.
1: Hoje foi o último dia da 17ª Conferência das Partes da Convenção das Nações Unidas para o Combate à Desertificação, a COP17.
0: O encontro foi realizado em Ulan-Ambatar, na Mongólia, entre 17 e 28 de agosto.
1: E o Brasil apresentou como meta de recuperação de áreas degradadas até 2030.
2: Manejo e restauração de florestas em terras secas, recuperação de áreas degradadas e educação ambiental foram alguns dos temas discutidos na 17ª Conferência das Partes da Convenção das Nações Unidas para o Combate à Desertificação. Realizada entre 17 e 28 de agosto na Mongólia, a COP17 reuniu representantes de 197 países, incluindo o Brasil. Na ocasião, o país apresentou como meta a recuperação de mais de 350 milhões de hectares de áreas degradadas até 2030. Alexandre Henrique Bezerra, diretor do Departamento de Combate à Desertificação e Mitigação dos Efeitos da Seca no Ministério do Meio Ambiente e Mudança do Clima, comentou que o compromisso assumido pelo Brasil está alinhado à agenda global.
3: É como se fosse uma grande meta que a Convenção estabeleceu para garantir que a gente avance na agenda de restauração de terras degradadas, de redução do processo de degradação, obviamente está associada ao combate ao desmatamento, ao combate às queimadas criminosas e vai contribuir para a grande meta global, que é de 1 bilhão e 500 milhões de hectares sendo restaurados, conservados até 2030.
2: Durante a COP17, a delegação brasileira apresentou o Plano de Ação de Combate à Desertificação, que inclui a recuperação dos recursos naturais, adaptação às mudanças do clima, desenvolvimento sustentável e participação das populações que vivem em áreas suscetíveis. Segundo o presidente do Centro de Pesquisas Ambientais do Nordeste, Severino Ribeiro, os riscos apresentados pelo processo de desertificação dos solos ultrapassam a questão ambiental.
4: A desertificação, ela não apenas afeta negativamente a biodiversidade, as árvores, os animais. Ela afeta diretamente o bem-estar humano. Porque se eu esgoto a capacidade que o solo tem de produzir, por exemplo, alimentos, eu estou colocando em risco uma série de atividades econômicas que dependem desse solo sadio, produtivo.
2: O Brasil integra a Convenção das Nações Unidas para o Combate à Desertificação desde 1997. Além de representantes dos 197 países, a COP deste ano reuniu organizações internacionais, sociedade civil, setor privado, comunidade científica, povos indígenas e comunidades locais. Reportagem Gabriela Noronha.
0: Até domingo, indígenas da região Marayuá, no Amazonas, serão assistidos com atendimento médico especializado para a realização de consultas e exames.
1: Nesta etapa, estão previstos 800 atendimentos especializados, como explica a secretária de Saúde Indígena, Lucinha Tremembé.
5: Levando especialidades como pediatria, ginecologia, oftalmologia, saúde da mulher como um todo, clínica geral, entre exames, consultas, diminuindo assim tanto o tempo de espera dessas pessoas na fila de regulação, mas também diminuindo que essas populações que têm peculiaridades culturais específicas saiam de seus territórios, das suas aldeias, para ir para as cidades grandes.
0: As ações no estado ocorreram durante todo o mês de agosto, também nos povos Yanomami, em Boa Vista, e no território Pirã, no Amazonas.
1: Segundo o Ministério da Saúde, a expectativa é realizar cerca de 4 mil atendimentos especializados na região.
0: O Centro Nacional de Monitoramento e Alertas de Desastres Naturais, o CEMADEM, oferece uma plataforma que permite acompanhar a situação da seca em diferentes regiões do Brasil.
1: É possível consultar informações por município e acompanhar a evolução da estiagem ao longo do tempo.
0: Um dos principais indicadores é o Índice Integrado de Seca, que considera dados como chuva, umidade do solo e condições da vegetação.
1: O acesso é gratuito e está disponível no endereço alertasecas.cemadem.gov.br.
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0: Céu aberto, pouca chuva e paisagens que ganham novos contornos. É época da seca no Cerrado, que também deve movimentar o turismo.
1: Na Chapada dos Veadeiros, em Goiás, a expectativa é de mais visitantes em busca das cachoeiras, dos rios e das trilhas da região.
0: O parque é gerido pelo ICMBio, o Instituto Chico Mendes de Conservação da Biodiversidade, em parceria com a iniciativa privada.
1: E o turismo também movimenta as comunidades locais, como a Calunga, que oferece experiências de base comunitária.
2: No Parque Nacional da Chapada dos Veadeiros, em Goiás, a paisagem muda conforme a estação. Na época das chuvas, cachoeiras e rios ganham volume. Já no período da seca, a água diminui, o céu fica limpo e o cerrado revela outras cores, outros caminhos e outras possibilidades de vivência. É um período que exige atenção redobrada com as queimadas, mas que também pode ser aproveitado pelo turismo. A região do Parque Nacional da Chapada dos Veadeiros é compartilhada entre o Instituto Chico Mendes de Conservação da Biodiversidade, o ICMBio, e a iniciativa privada, que hoje é responsável pela administração do parque. Com isso, a preservação da área caminha ao lado da visitação e da atividade turística. E quem percorre as trilhas nessa época do ano percebe que a seca também tem suas vantagens. É o que conta o guia Adão dos Santos Rosa, que também trabalha como brigadista e monitora a região durante o período de estiagem.
7: Nesse período de seca que é o ideal, né? Que você vai encontrar as águas, né? Tudo cristalina, tudo verdeada, né? Porque no período de chuva não é, assim, não é confiável, né? Que aqui a mesma hora que não está chovendo, chove, né? Todas essas cachoeiras que eu falei aí, era, eles dão para nadar, né?
2: Caminhar pela chapada durante a seca é também perceber essas mudanças de perto. O som da água pode ficar mais distante, o chão fica coberto de folhas secas e o cerrado, que parece dormir em alguns trechos, continua cheio de vida. Mas a experiência de conhecer a Chapada não termina nas diversas opções de trilhas. Para quem quer ir além dos cartões postais, o turismo de base comunitária aproxima o visitante de quem vive no território. Uma das formas de fazer isso é dentro da própria casa dos moradores. No território Calunga, a comunidade Vão do Moleque, localizada na zona rural de Cavalcante, é a maior de Goiás. E é lá que está a dona Santina Cesário dos Santos, que recebe turistas em casa e transforma a hospedagem em uma experiência inesquecível.
8: Aí oferece café da manhã, almoço, almojante, se você quiser. Mais tarde tem um docinho, tem doce também. E eu tenho meus produtos calmo que eu faço, com geleia. Se quiser levar também para conhecer, para levar para saborear depois na sua casa, tem também.
2: Ainda segundo dona Santina, para o visitante, é uma oportunidade de conhecer a Chapada por outro ângulo. Para a comunidade, o turismo representa renda, valorização da cultura e uma forma de manter vivas as tradições do território.
8: As pessoas que vêm aqui amam, volta, todo mundo querendo voltar. Falando que vai tornar a voltar, outros vêm embora chorando, porque aqui é uma paisagem, sabe? Depois chegou aqui, é só alegria, muita água, bem fresquinho. Além de que o tempo está ficando mais quente agora, devido ao tempo, né? Mas não tem barulho nenhum, silêncio, eles amam.
2: E entre trilhas, águas, casas e histórias, o visitante descobre que conhecer um destino também pode ser uma forma de ajudar a preservá-lo e colecionar memórias. Com sonorização de Reinaldo dos Santos, reportagem Karine Melo.
0: próxima sexta-feira, às vésperas da independência, nós vamos falar sobre a Estrada Real, uma das maiores rotas turísticas do Brasil, que liga o interior de Minas Gerais ao litoral do Rio de Janeiro e São Paulo.
1: Vamos falar um pouco da história, quando no século XVIII, a coroa portuguesa pavimentou esses caminhos para transportar e fiscalizar o ouro e os diamantes extraídos das minas. Hoje o trajeto preserva cidades históricas, igrejas barrocas e calçamentos de pedra da época colonial.
0: E essas foram as notícias do governo federal.
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1: Fique agora com as notícias do Poder Judiciário e do Congresso Nacional. Boa noite, um bom fim de semana.
0: A gente volta na segunda-feira. Boa noite.
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4: Presidente do STF e CNJ, ministro Edson Fachin, reforça as ações no combate à violência contra a mulher.
5: STJ garante em ações penais prazo em dobro e intimação pessoal a núcleos de prática jurídica.
4: Homem trans é indenizado por sofrer assédio sexual e transfobia.
5: Boa noite, eu sou o Arthur Filho.
4: E eu sou Walter Lima.
5: O presidente do Supremo Tribunal Federal e do Conselho Nacional de Justiça, o CNJ, ministro Edson Fachin, destacou a importância de proteger as meninas brasileiras e garantir que cresçam com liberdade, dignidade e segurança.
4: Ele participou hoje da jornada Maria da Penha em Campo Grande, Mato Grosso do Sul.
6: Toda infância deveria ser feita de achadouros, de descobertas, de sonhos, de brincadeiras e de afetos, nunca de marcas de violência.
5: Um homem trans que trabalhava numa empresa de alimentos na Paraíba foi indenizado por assédio sexual e transfobia.
4: A Justiça do Trabalho adotou o protocolo antidiscriminatório da Corte Interamericana de Direitos Humanos. Samanta Flor.
7: A segunda turma do TRT da Paraíba entendeu que, em casos de assédio sexual, o depoimento da vítima é uma prova fundamental e vale por si só, já que esse tipo de violência quase sempre acontece sem testemunhas. Os desembargadores também consideraram comprovado o tratamento hostil e transfóbico do empresário contra o trabalhador. Além das duas indenizações, a empresa terá ainda de reconhecer o vínculo de emprego e pagar adicional de insalubridade. Ainda cabe recurso.
5: Corte Especial do STJ decide que núcleos de prática jurídica das faculdades de direito públicas ou privadas têm prazo em dobro para recorrer.
4: A regra já incluía os processos da área civil. Fátima Uchoa.
8: A Corte Especial do STJ entendeu que os advogados integrantes dos núcleos também têm a prerrogativa de serem intimados pessoalmente dos atos processuais. Segundo o relator ministro Luiz Felipe Salomão, o Código de Processo Civil, ao ampliar o alcance da prerrogativa da Defensoria Pública, busca compensar a estrutura limitada dos núcleos de prática jurídica, garantindo condições de igualdade na defesa dos assistidos, efetivando o princípio constitucional de acesso à justiça. Assim como não existe norma específica na Lei Processual Penal, o dispositivo foi aplicado por analogia.
5: Prazo da Justiça Eleitoral para nomeação de mesários, pessoal de apoio logístico e auxiliares de auditoria que irão atuar nas eleições gerais 2026 encerra hoje, sexta-feira.
4: As nomeações incluem as sessões de voto em trânsito e as instaladas em estabelecimentos penais e unidades de internação de adolescentes. Vitor Struck.
9: O Tribunal Superior Eleitoral encerra nesta sexta-feira o prazo para nomeações de mesárias e mesários, membros das equipes de apoio logístico e auxiliares de auditoria das eleições. Os nomes devem ser publicados em edital pelos juízes e juízas das zonas eleitorais. Partidos políticos, federações partidárias e coligações têm até 5 dias para apresentar contestações. O mesmo prazo concedido para a recusa dos nomeados. Esta sexta-feira também é o último dia para que mesárias e mesários, pessoal de apoio e agentes das forças de segurança habilitem a votação em sessão distinta da de origem.
5: Justiça condena 2 réus por corrupção e lavagem de dinheiro em obra de hospital no Paraná.
4: Decisão atende a pedidos do Ministério Público Federal. Sabrine Menezes.
10: De acordo com as investigações, um ex-servidor do município e o sócio administrador de uma corretora envolvidos na construção do Hospital Regional de Toledo fracionavam os valores desviados da obra em depósitos menores para dificultar o rastreamento dos recursos. Segundo a sentença, o esquema provocou prejuízo de mais de R$1 milhão para os cofres públicos. Os réus foram condenados à pena de 11 anos de reclusão em regime inicial.

0: fechado, além do pagamento de multa e reparação dos danos em valor correspondente a pouco mais de 2 milhões de reais.
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1: A você uma boa noite.
2: Bom fim de semana e até segunda-feira.
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4: Está no ar o Jornal do Senado.
5: Eu sou Paula Groba.
6: E eu sou Ricardo Nakaoka.
5: E estes são os destaques de hoje do Jornal do Senado, que começa agora.
6: Escala 6x1. Redução da jornada para 40 horas semanais está pronta para votação.
5: Senadora Leila Barros vai relatar MP que zera taxa sobre compras internacionais.
6: Eleições 2026. Atenção aos votos para o Senado. Neste ano, são duas vagas.
5: Boa noite.
6: Boa noite.
5: Trabalhar menos, descansar mais e sem perder salário. A proposta que pode mudar a jornada dos trabalhadores brasileiros está pronta para ser votada na Comissão de Constituição e Justiça do Senado. A votação deve ocorrer na próxima semana.
6: A PEC reduz de 44 para 40 horas a jornada máxima semanal e garante 2 dias de descanso por semana, sem redução de salário. O relator da proposta sobre o fim da escala 6x1 recomenda a aprovação do texto que veio da Câmara e rejeita as emendas apresentadas pelos senadores. A reportagem é de Bruno Lourenço.
7: Em sessão do Senado Federal, o presidente da União Geral dos Trabalhadores, Ricardo Patá, afirmou que categorias como a dos comerciários mal têm tempo de ver a família por conta da escala de 6 dias de trabalho por apenas 1 de descanso, e defendeu a PEC.
8: Não é isso que nós queremos. Nós queremos ter um país cidadão e um país não de castas.
7: Já o presidente da Federação do Comércio de Bens, Serviços e Turismo do Estado de São Paulo, Ivo Dall'Acqua, alertou que não existe uma única realidade empresarial e a redução da jornada deveria acontecer por meio de negociação coletiva.
8: O pequeno comércio do interior enfrenta desafios diferentes daqueles de uma empresa exportadora. As necessidades do comércio atacadista não são as mesmas do varejista.
7: De acordo com o texto já aprovado na Câmara dos Deputados, a transição será gradual. 2 meses após a promulgação da futura emenda constitucional, o teto da jornada semanal cairá para 42 horas com 2 dias de folga. Ao final de um ano, o limite máximo será fixado definitivamente em 40 horas semanais.
5: E a senadora Leila Barros foi escolhida como a relatora da comissão da medida provisória que acabou com a chamada taxa das blusinhas. O presidente do colegiado é o deputado Reginaldo Lopes.
6: A próxima reunião da comissão que analisa a MP será na segunda-feira, quando pode ser apresentado e votado o relatório de Leila. Repórter Rodrigo Rezende.
9: A chamada taxa das blusinhas é o imposto de importação de 20% cobrado sobre compras internacionais de até 50 dólares, cerca de R$250. A cobrança foi criada em 2024 e suspensa em maio deste ano pela medida provisória 1357. A relatoria da comissão que analisa a MP ficou com a senadora Leila Barros, do PDT do Distrito Federal. Ela afirmou que concorda com o texto inicial da medida, mas irá ouvir a todos os setores produtivos para a construção do relatório.
10: É isso que eu quero deixar muito claro, que é uma característica minha de conversar com todos, ouvir a todos, mas o texto inicial que já foi apresentado para nós já nos agrada, mas não abriremos mão de conversar com todos.
9: A próxima reunião da comissão, na qual deve ser apresentado o relatório, será nesta segunda-feira, 31 de agosto, às 16h. Nesse mesmo dia, deputados e senadores da comissão podem votar o texto. A ideia é que a MP seja aprovada na Câmara e no Senado durante o esforço concentrado que ocorrerá até 4 de setembro, antes do prazo de perda de validade da medida, que é 8 de setembro.
5: Avançou no Congresso a medida provisória que cria uma nova linha de crédito para motociclistas profissionais.
6: O texto foi aprovado pela comissão mista e seguiu para a votação em plenário. Repórter Patrícia Oliveira.
11: No caso dos motociclistas, o dinheiro poderá ser usado na compra de motocicletas, motonetas e ciclomotores novos. Também poderão ser financiadas motos e bicicletas elétricas, além de equipamentos e infraestrutura ligados à atividade. O relatório orçamentário aprovado incluiu também o transporte escolar e definiu ações específicas para profissionais mulheres e pessoas com deficiência. Para a presidente da comissão, senadora Leila Barros, do PDT do Distrito Federal, a medida provisória ajuda a melhorar as condições de trabalho desses profissionais.
10: Para milhões de brasileiros, o veículo não é um bem de consumo, é um instrumento de trabalho. É o que coloca comida na mesa e sustenta uma família.
11: Para ter acesso ao financiamento, entregadores e motociclistas que trabalham por aplicativos terão de comprovar pelo menos 6 meses de cadastro na plataforma e um mínimo de 100 corridas ou entregas. Cada beneficiário poderá financiar apenas um veículo. A medida provisória ainda precisa ser aprovada pelos plenários da Câmara e do Senado.
5: Um projeto que começa a ser analisado pelo Senado pode dar mais transparência ao processo de registro de medicamentos para doenças raras.
6: A proposta obriga a Anvisa a tornar público cada passo da análise dos pedidos de registro, para que pacientes, famílias e profissionais de saúde saibam em que etapa está o processo. A medida não muda a autonomia técnico-científica da agência. Repórter Márcio Maturana.
12: O novo projeto foi anunciado pelo senador Hermes Clã, do PL de Santa Catarina, na quinta-feira, durante uma audiência pública na Comissão de Direitos Humanos sobre a suspensão de um medicamento para distrofia muscular de Duchenne.
13: Acabo de dar entrada em um projeto de lei para aumentar a transparência da Anvisa nos processos de registros de medicamentos destinados a doenças raras, trazendo segurança e informação a todos.
12: Doenças raras atingem cerca de 13 milhões de brasileiros. Quando existe tratamento, os remédios costumam ser caros e precisam passar por um processo de testes até a aprovação pela Anvisa. O objetivo do projeto é dar previsibilidade a pacientes, famílias e profissionais de saúde sem interferir na autonomia técnico-científica da Anvisa.
14: Eleições 2026.
5: O Tribunal Superior Eleitoral e o Google fecharam um acordo para identificar o uso ilegal de inteligência artificial nas eleições.
6: Uma ferramenta vai identificar o uso indevido de imagens de candidatos. Repórter Pedro Pincer.
15: A tecnologia chamada de Likeness ID está disponível para usuários maiores de 18 anos e é capaz de identificar conteúdos gerados por inteligência artificial que reproduzem a imagem de uma pessoa. A iniciativa busca ampliar a capacidade de rastreio no YouTube de materiais sintéticos e falsos que explorem indevidamente a identidade de quem está na disputa eleitoral. O presidente do TSE, ministro Cássio Nunes Marques, afirmou que a iniciativa busca preservar direitos fundamentais no ambiente da internet e contribuir para a confiança nas eleições.
16: O momento em que celebramos essa parceria é crucial. Isso porque é de conhecimento comum o potencial danoso do mau uso da inteligência artificial generativa.
15: Para aderir ao sistema, a candidata ou o candidato precisa ter uma conta no YouTube e acessar o YouTube Studio, na área destinada à busca de conteúdo por semelhança. Depois de um cadastro, a plataforma cria um registro biométrico da aparência do usuário. Cabe ao candidato analisar o material localizado e decidir se houve uso indevido da sua imagem. Se entender que sim, poderá solicitar a remoção. Havendo violação das regras da plataforma, o conteúdo poderá ser retirado do ar.
5: E neste ano, o eleitor vai votar em 2 senadores, mas atenção, são 2 senadores diferentes, um voto para cada candidato ou candidata. Primeiro, o eleitor escolherá um candidato e confirmará a escolha. Em seguida, registrará o outro voto. Se o eleitor repetir o mesmo número nas 2 oportunidades, apenas o primeiro voto será considerado válido. O segundo será anulado automaticamente pela urna eletrônica.
6: E para ajudar o cidadão a se informar melhor, o Senado Federal criou uma página especial para a cobertura das eleições. O site pode ser acessado por meio do endereço link.senado.leg.br/eleicoins. Com trabalhos técnicos de Eliseu Caires, o Jornal do Senado fica por aqui. Acompanhe agora as notícias do Tribunal de Contas da União e da Câmara dos Deputados. Boa noite.
5: Boa noite e um bom fim de semana.
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17: Nos dias 31 de agosto e 1º de setembro, o Tribunal de Contas da União realiza seminários sobre o financiamento e a organização do SUS, o Sistema Único de Saúde. O encontro vai discutir como os recursos da área são distribuídos entre estados e municípios e os desafios para garantir financiamento sustentável.

0: Outro ponto de destaque é a integração dos serviços de saúde e o atendimento por região. O objetivo é melhorar a organização da rede e garantir que os serviços funcionem de forma integrada. O seminário vai reunir gestores, especialistas e representantes das três esferas de governo para trocar experiências e discutir melhorias para o SUS. O evento será transmitido ao vivo pelo canal do Tribunal no YouTube. Saiba mais em tcu.gov.br.
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2: Câmara pode votar projeto que fixa idade máxima de 15 anos para táxis.
3: Hugo Mota pede que a população acompanhe o trabalho parlamentar.
2: Serviço de emergência médica deverá oferecer acessibilidade para surdos.
3: Boa noite. Os deputados analisam um projeto que obriga os serviços de emergência médica a oferecer acessibilidade para surdos. O texto já foi aprovado pelas comissões de saúde e de defesa dos direitos das pessoas com deficiência. Saiba mais sobre o assunto na reportagem de Mônica Tati.
4: Projeto em tramitação na Câmara prevê a criação de atendimento para pessoas surdas na urgência e emergência em hospitais de médio e grande porte. O projeto original previa a presença de intérprete de Libras, a língua brasileira de sinais. Mas a relatora na Comissão de Saúde, a deputada Rogéria Santos, do Republicanos da Bahia, modificou o texto. O relatório aprovado permite que os estabelecimentos adotem diferentes formas de atendimento acessível para pacientes surdos ou com deficiência auditiva, a fim de assegurar meios adequados de comunicação, como o uso de tecnologias digitais. Rogéria Santos lembra que a chegada aos serviços de urgência médica é um momento vulnerável para todas as pessoas.
5: É um momento que você está sentindo muita dor ou que você passou por um acidente. Imagine você chegar nesse ambiente e não conseguir se comunicar. E como é que isso é prejudicial ao socorro, à assistência de forma diligente, que tenha o objetivo de salvar aquela vida, porque a intensidade do que gerou aquela necessidade, a gente desconhece, porque só o profissional habilitado na medicina vai saber.
4: Rogéria Santos destaca que o Brasil tem aproximadamente 10 milhões de pessoas com deficiência auditiva, sendo que cerca de 2 milhões e 700 mil são completamente surdas. Segundo a deputada, o projeto garante a inclusão e acessibilidade ao permitir o pleno acesso à saúde. O projeto, que prevê serviço de intérprete para pessoas surdas ou com deficiência auditiva, ainda terá que ser votado pelas comissões de Finanças e Tributação e de Constituição e Justiça. Se for aprovado em todas, segue para a apreciação do Senado. Da Rádio Câmara de Brasília, Mônica Tati.
1: Saúde.
2: Projeto de Dani Cunha, do PL do Rio de Janeiro, impede a cobrança de consultas de retorno em atendimentos particulares e de planos de saúde. A proposta considera retorno a consulta destinada à análise de exames ou ao ajuste do tratamento iniciado anteriormente.
3: Dani Cunha esclarece que a regra vale apenas quando o novo atendimento estiver diretamente ligado à consulta inicial. O texto prevê multa para cobranças indevidas, mas ressalta que uma nova cobrança pode ser feita quando houver queixa clínica ou diagnóstico independente do primeiro atendimento.
1: Direitos humanos.
2: Dorinaldo Malafaia, do PDT do Amapá, defende a aprovação do projeto que transforma em lei os programas Envelhecer nos Territórios e Viva Mais Cidadania. Ele explica que o objetivo é evitar que as atividades sejam interrompidas por mudanças administrativas.
3: Dorinaldo Malafaia afirma que a proposta fortalece a rede de atendimento nos estados e municípios. O projeto prevê a formação de agentes locais para identificar violações de direitos, além de ações voltadas ao enfrentamento da violência e da discriminação contra pessoas idosas.
1: Eleições.
2: Em vigor há mais de 16 anos no Brasil, a lei da ficha limpa sofreu alterações que hoje são contestadas no Supremo Tribunal Federal. A reportagem é de Maria Neves.
6: A Lei da Ficha Limpa, que nasceu de iniciativa popular ainda em 1993 e entrou em vigor em junho de 2010, completa 16 anos com alterações significativas.

0: um marco no combate à corrupção no Brasil.
1: Foi um reforço legislativo que fizemos para fortalecer a legislação de combate àqueles, né, realmente que metem a mão no jarro do dinheiro público. E o Brasil aprovou uma legislação que veio de iniciativa popular. 1,5 milhão de assinaturas foram apresentadas e essa é uma lei que pegou no Brasil. Eu acredito que hoje, nesses anos todos, próximo de 10 mil candidaturas sujas, de ficha suja, foram barrados pela legislação.
0: Pela lei de 2010, políticos condenados por crimes como lesão ao patrimônio público e enriquecimento ilícito não podem concorrer novamente durante todo o período restante do mandato e nos 8 anos seguintes. No entanto, outra lei que entrou em vigor em 2025 reduziu o prazo em que os políticos ficam inelegíveis para, no máximo, 12 anos. O texto do ano passado determina que o prazo de inelegibilidade começa com a condenação por um colegiado e será de 8 anos a partir de então, o que antecipa a contagem de prazo e reduz o tempo em que o político fica inelegível. Se houver outras condenações posteriores, a soma do período em que o candidato não pode concorrer a cargos eletivos deve ser limitado a 12 anos. No entanto, a lei mais recente prevê exceções a essa regra mais branda. Se a condenação ocorrer por crimes de maior gravidade, como lavagem de dinheiro, tráfico de drogas, terrorismo ou outros crimes hediondos, continua a valer a regra antiga. Inelegibilidade de 8 anos contados a partir do cumprimento integral da pena. A lei aprovada em 2025 foi contestada pelo partido Rede Sustentabilidade no Supremo Tribunal Federal. A legenda alega que o mérito do texto aprovado na Câmara foi alterado pelo Senado, mas o projeto não retornou para a análise dos deputados, como determina a Constituição. O partido também sustenta no processo que o abrandamento das regras permite o retorno de políticos condenados por crimes graves à vida pública prematuramente. O deputado Chico Alencar, do PSOL do Rio de Janeiro, que já estava na Câmara na época da aprovação da lei da ficha limpa, defende que os ministros do Supremo decidam pela restauração do texto aprovado em 2010.
2: A lei é boa, ela é eficaz relativamente. Teria que retirar e derrubar esse facilitário, inclusive o tempo de inelegibilidade, que foi reduzido recentemente através do próprio parlamento. Então, voltar à sua formatação original seria muito saudável. Eu espero que o Supremo Tribunal Federal decida com olho num preceito constitucional, que é a integridade, que é a ética pública, que é a qualidade da representação, a partir desse princípio constitucional da impessoalidade, da publicidade, da ética, da honestidade.
0: Um pedido de vista do ministro Gilmar Mendes, em maio deste ano, suspendeu o julgamento da ação no Supremo Tribunal Federal. Antes da interrupção da análise, a relatora do processo, ministra Carmen Lúcia, já havia votado a favor da manutenção da lei da ficha limpa de 2010 nos principais pontos contestados pela rede. O único ministro a votar depois da relatora foi Luiz Fux, que concordou inteiramente com o voto de Carmen Lúcia. Da Rádio Câmara de Brasília, Maria Neves.
3: Segurança Pública.
4: André Fufuca, do PP do Maranhão, propõe criar a chamada culpa temerária no Código Penal, para casos em que a pessoa provoca um resultado sem intenção, mas deixa de tomar cuidados básicos diante de uma situação de risco.
5: A proposta de André Fufuca considera culpa temerária os casos em que há um risco grave e evidente de que o resultado aconteça. O objetivo, segundo o deputado, é punir com mais rigor situações de negligência extrema, sem sem tratá-las como dolo eventual.
4: Ercílio Coelho Diniz, do MDB de Minas Gerais, apresentou o projeto que cria a Política Nacional de Prevenção à Violência contra a Mulher por meio de monitoramento preventivo de risco. A proposta prevê a identificação e o acompanhamento de situações de alto risco antes da ocorrência.

0: do crime.
1: O texto de Ercílio Coelho Diniz sugere a integração entre órgãos públicos e a criação de um Banco Nacional de Dados Estatísticos. Em casos de alto risco, o projeto permite medidas como monitoramento eletrônico do agressor e atendimento psicossocial prioritário.
0: Euclides Petersen, do Republicanos de Minas Gerais, é autor da proposta que facilita a responsabilização por crimes de violência patrimonial contra mulheres em situação de violência doméstica e familiar. A medida abrange casos de destruição, subtração ou retenção de bens, valores e documentos.
1: Pelo texto, esses crimes passariam a ser processados por ação penal pública incondicionada, sem necessidade de representação da vítima. Euclides Petersen explica que a mudança reduz os mecanismos de coerção que podem dificultar a denúncia e a responsabilização dos agressores.
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0: O plenário da Câmara pode votar projeto que estabelece idade máxima de 15 anos para táxis. A proposta prevê também linhas de crédito para compra de carros novos, como informa o repórter Antônio Vital.
3: Ganhou o regime de urgência e pode ser votado a qualquer momento no plenário da Câmara, projeto que define limite de 15 anos de idade para veículos usados por taxistas. A proposta apresentada pelo deputado Dr. Luizinho, do PP do Rio de Janeiro, também cria linhas de financiamento público para a compra de táxis novos. Para o autor do projeto, a lei atual não estabelece critérios claros sobre a idade máxima dos veículos, nem prevê mecanismos de apoio financeiro para a renovação da frota. A justificativa para a proposta é de que a renovação da frota de táxis dá mais segurança para passageiros e motoristas, reduz a emissão de gases do efeito estufa e estimula a profissionalização dos taxistas. O projeto prevê que o governo federal ofereça linhas de crédito específicas para taxistas autorizados. O texto não estabelece as condições de financiamento, que serão definidas por um regulamento específico, mas prevê prazos de pagamento de até 15 anos. O regime de urgência para o projeto foi criticado por deputados do Novo e do Missão. Para a deputada Adriana Ventura, do Novo, de São Paulo, é preciso definir quem precisa de carros novos e as linhas de crédito podem ter impacto nos bancos públicos.
4: Outros aspectos são importantes, principalmente como está o estado de conservação. Eu, por exemplo, eu ando num carro que tem 14 anos de uso e ele está ótimo, maravilhoso e está tudo certo. Agora, outros com 14 anos talvez não tenha. Então, a gente acha que esse projeto, que a criação de linhas de crédito subsidiadas por instituições financeiras oficiais, transfere risco para o setor público.
3: Já deputados da base do governo votaram a favor do regime de urgência, como explicou a deputada Érica Cocai, do PT do Distrito Federal.
5: Este projeto, ele fala da idade máxima do veículo. É bom que se tenha a noção de que são veículos que rodam bastante, então, portanto, tem uma alta quilometragem. É diferente de um veículo que é usado de forma esporádica. Ao mesmo tempo, tem um financiamento para essa renovação da frota. Isso significa modernizar o serviço e, ao mesmo tempo, valorizar os taxistas.
3: Com o regime de urgência, o projeto que define limite de 15 anos de idade para táxis e cria linhas de financiamento para veículos novos pode ser votado diretamente no plenário da Câmara, sem passar pelas comissões permanentes da Casa. Além do projeto, aguarda votação pela Câmara e pelo Senado, medida provisória que prevê o financiamento de veículos novos considerados sustentáveis por taxistas, motoristas de aplicativo e cooperativas. Ou seja, os motores precisam ser elétricos, híbridos, a etanol ou flex. Da Rádio Câmara, de Brasília, Antônio Vital.
6: Economia.
1: Lucas Ramos, do PSB de Pernambuco, defende o aumento do limite de receita para que transportadores autônomos de cargas possam ser enquadrados como microempreendedores individuais. A proposta eleva o teto anual de 200

0: R$ 51 mil para R$ 400 mil e prevê atualização automática pelo IPCA.
1: Relator da matéria na Comissão de Indústria, Comércio e Serviços, Lucas Ramos, avalia que a mudança torna o limite mais compatível com a realidade econômica dos caminhoneiros. O deputado reitera que os custos do setor também sofrem os efeitos da inflação.
2: Agricultura.
0: Zé Adriano, do PP do Acre, defende a aprovação de projeto que autoriza até R$ 20 bilhões para linhas de crédito destinadas à quitação de dívidas de produtores rurais afetados por perdas sucessivas. Ele informa que a medida inclui prejuízos sofridos entre 2020 e 2025.
1: O projeto de Zé Adriano retoma com ajustes o que estava previsto em medida provisória que perdeu a validade em fevereiro deste ano. O deputado argumenta que a renegociação das dívidas vai permitir que os produtores continuem a atividade agropecuária.
0: Júnior Ferrari, do PSD do Pará, apresentou projeto que aumenta as penas para quem falsificar, adulterar ou manipular ilegalmente alimentos. De acordo com o texto, a pena passa para reclusão de 10 a 15 anos, além de multa.
1: Júnior Ferrari alega que casos de contaminação e uso de componentes impróprios para o consumo têm se tornado mais frequentes. Para o deputado, a adulteração intencional de alimentos merece penas equivalentes às previstas para a falsificação de medicamentos.
2: Presidência.
0: O presidente da Câmara pediu que a população acompanhe o trabalho parlamentar ao longo do mandato e não apenas no momento do voto. Hugo Mota participou de uma premiação em Brasília, como informa a repórter Silvia Munhato.
3: O presidente da Câmara, Hugo Mota, pediu que os cidadãos acompanhem as atividades parlamentares em todos os anos de cada mandato, para que a avaliação não seja feita apenas na época das eleições. Ele ressaltou a importância dessa fiscalização em cerimônia do Prêmio Congresso em Foco 2026.
4: O que queremos dos nossos representantes? O que faz um bom deputado? O que define uma boa senadora? Perguntas como essas não podem ser feitas apenas de 4 em 4 anos, no momento do voto.
3: O Prêmio Congresso em Foco busca o reconhecimento dos parlamentares mais bem avaliados pelo público em geral e por especialistas. Mota afirmou que, como qualquer pessoa, os políticos também gostam de ter o trabalho reconhecido. Para a fiscalização do trabalho parlamentar, Hugo Mota explicou que a Câmara dos Deputados torna público todo o processo legislativo, como exige um sistema democrático. Para o presidente, cada cidadão terá uma maneira diferente de avaliar o que faz um bom parlamentar, porque são vários os pontos de vista. Mas diz que o importante é que isso não impeça a construção de consensos.
4: O parlamento existe para dar voz às muitas e legítimas divergências em nossa sociedade, mas também para que não percamos de vista o nosso senso de fraternidade. A ideia de que o futuro de cada cidadão está atrelado ao de todos os outros.
3: Os vencedores do Prêmio Congresso em Foco 2026 podem ser conhecidos na página do Congresso em Foco na internet. Da Rádio Câmara de Brasília, Silvia Munhato.
2: Trabalho.
1: Alexandre Guimarães, do MDB do Tocantins, apresentou o projeto que regulamenta as premiações em rodeios, festas do peão e eventos competitivos. A proposta obriga os organizadores a divulgar previamente os valores dos prêmios, as formas de pagamento e os critérios de distribuição.
0: Alexandre Guimarães alega que muitos participantes viajam, pagam inscrição e têm despesas com transporte e alimentação e, no final, o prêmio não cobre os custos. Para ele, a medida promove mais segurança jurídica, fortalece a transparência nas relações e valoriza os profissionais do segmento.
1: Termina agora o jornal Câmara dos Deputados, produzido pela Rádio Câmara, com trabalhos técnicos de Wellington Teles e apresentação de Val Monteiro e Luciana Vieira. Uma boa noite para você.
0: A Voz do Brasil está de volta na segunda-feira. Boa noite e bom fim de semana.
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15: 20 horas e 4 minutos.

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4: 20 horas e 31 minutos.